Mix, o som do Maroon 5, Sugar. São as melhores músicas do Domingão à Noite da Mix. E aí, tá faltando só a sua, né? Faz assim, manda pra gente através do WhatsApp 11 983 408 mil, ou nas redes sociais, segue lá o @RadioMixFMBrasil.

Titãs, é preciso saber viver, é preciso saber viver e torcer, viu? 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E falando em Copa, seleção, aquela coisa toda, vamos trazer já já a escalação das velhinhas que vão entrar em campo em mais uma edição do Baú a partir das 10 da noite, só com as clássicas da programação da Mix, as véias que ainda batem um bolão.

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0: Saem as novinhas para desfilarem as coroas. Sim, a partir de agora, durante uma hora, você vai conferir as melhores músicas de todos os tempos da nossa programação no Baú da Mix. Tô vendo aqui que só tem clássico. E você pode participar nas redes sociais e indicar pra gente o som que você quer ouvir aqui, tá? No Instagram, no WhatsApp, tá valendo. Aumenta o volume, que essa aqui você vai curtir.
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0: Mix o Jota Quest, fácil, lá de 1998. São as velhinhas do baú que seguem por aqui até às 11 da noite, fazendo o clima do seu domingão ficar melhor aqui com a Mix. E essa daqui, lembra dela?
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1: Mix, e se tem baú, tem que ter o Pink Floyd. Tá aí um grande clássico da banda, Wish You Were Here. Estão aqui pra todo o Brasil com o baú da Mix. Só falta você participar e mandar sua música pra gente. Fica à vontade aí no 11 983 408 mil ou no Instagram, @RadioMixFM Brasil. E continua.
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0: uma hora só com as clássicas da nossa programação, que estão de volta amanhã bem cedinho aqui na Mix. Mas pra você não ficar triste aí, depois do intervalo a música não para, viu? Pra você terminar muito bem aí o seu domingo com o melhor da programação Mix em todo o Brasil. E o baú já era.
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7: A Chevrolet começou a disponibilizar nas concessionárias o Sonic, tanto o Premier de R$ 129.990 quanto o RS de R$ 135.990. Motor 1.0 turbo, 115 cavalos de potência, 18,9 kg de torque, com a correia banhada a óleo, sim senhor, mais a nova correia vitrificada. 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Porque a proposta visual da Chevrolet com a entrega da tecnologia, com MyLink, com 8 anos de OnStar, ficou muito completo. A GM vem para o jogo e sabe que tem que oferecer mais por menos. Essa é a nova regra do mercado e eu estou aqui para contar isso para vocês. Caronas, a gente se vê, porque se é para falar de carro, é para falar com a gente aqui na rádio. Tchau, pessoal. Eu sou Jorge Moraes e contem comigo.
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8: Mix, muito boa noite. Como é que estão as coisas por aí? Tudo bem? Bora lá começar mais uma edição do Mix Acústico. Hora da gente curtir os sons que você mais gosta na programação da Mix, de um jeitinho diferente, versões desplugadas. Por aqui é só banquinho e violão. E claro que você pode indicar sua música acústica pra ouvir aqui na Mix também, nas redes sociais ou no WhatsApp. Bora começar muito bem aqui, vai.
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1: Mix, esse é o som do Skank. Resposta, grande sucesso da banda pra fechar essa edição do Mix Acústico, que trouxe pra você as músicas que todo mundo gosta de um jeitinho diferente.
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Mix, Justin Timberlake, Say Something, mais um grande sucesso do Justin que você adora ouvir na programação da Mix. Falando em grandes sucessos, já que a gente tá em clima de Copa do Mundo, daqui a pouquinho tem escalação dos maiores sucessos da programação da Mix em 2 horas direto sem comercial. Tamo montando a playlist que tá demais aqui, calma, segura a onda aí, que meia-noite tem No Break.

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0: 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Mix, uma ótima madrugada pra você. Tudo bacana por aí? Estamos chegando com mais uma edição do No Break. A partir de agora, vamos trazer aquelas 2 horas de música sem parar na programação da Mix. E hoje, uma data muito especial pra nós. Você que tá ouvindo a Mix em todo o Brasil, neste exato momento, entra no ar a Mix Santos. Agora em uma nova frequência, em 90.3. Uma nova história em uma das maiores e mais importantes regiões do Brasil. Não só Santos, como toda a Baixada Santista. Você de Bertioga, Guarujá, você que tá curtindo em São Vicente, Praia Grande, Mongaguá, Itanhaém, Peruíbe, o litoral sul de São Paulo agora, ouve a Mix em 90.3. Então se você tá aí na Baixada Santista, tá ouvindo essa programação, já troca na memória do seu rádio e a partir de hoje, você nos acompanha nessa frequência. 90.3 é a Rede Mix que dá as boas-vindas à nova Mix Santos. E pra comemorar, a gente traz só as melhores da playlist da Mix. Começando com essa aqui, ó.
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1: Mix aí, tá curtindo o melhor da programação na sua madrugada? Aqui no No Break, são 2 horas de música sem nenhum intervalo. E você interage, fica à vontade através das redes sociais ou no WhatsApp da Mix. Aí você indica a sua pra rolar aqui, continua.
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Mix tá rolando aqui o No Break, são 2 horas de música sem comerciais no meio. Aproveita pra dizer pra gente aqui qual som que você quer ouvir na programação da Mix. Manda pelo Insta, no Twitter, no WhatsApp. Fica à vontade, que aqui é você quem manda. E aquelas 2 horas de música continuam. Mix No Break.

0: São direto a qualquer momento tem muito mais. E você segue por aqui curtindo o melhor da programação da Mix na sua madrugada para todo o Brasil pela Rede Mix de Rádio.
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0: Mix, se prepara. Agora tem Super Mix. A gente vai conferir uma atrás da outra. Só música legal, só música boa. Então aumente o volume nesta madrugada. Tá no ar. Mais um.
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1: Mix, tá rolando por aqui só música legal, então continua por aí curtindo. Este é o Super Mix.
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1: Mix, essa é a hora em que a gente dá um plus na programação. É o Super Mix trazendo muita música legal. Essa edição acabou, mas fica ligado, fica ligada que a qualquer momento estamos de volta.
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3: Olá, Natal, lá Rio Grande do Norte, olá Brasil, Zilzil, estamos chegando, bom dia, 6:08 em Natal, seja muito bem-vindo a partir de agora no nosso Jornal da Mix com Papinha metendo a colher até as 8 da manhã. Todas as informações que você precisa ficar por dentro, já agora cedinho da manhã, iniciando mais uma semana, iniciando com um jogão. Brasil, Ziu, Ziu e Japão, pão, pão, pão, pão, pão, pão. Hoje tem, hoje, 3-1 Brasil.
4: Brasil!
3: Hoje eu tô animado, é 3-1 Brasil. Hoje o meu placar aumentou mais um gol. Eu só digo 2-1, hoje vai ser 3-1. Não, eu vou de 2-1 de novo. Eu vou de 2-1 de novo. 2-1 de novo para ver se dá uma lapada de 3-4, né? Então eu vou de 2-1 para eu perder o placar de novo. 2-1 hoje. É Brasil a partir de que? A partir das 2 horas da tarde, você não pode perder. A Mix transmitindo tudo para você através do nosso canal, através da nossa 103,9. Direto de onde é que é o jogo hoje? É nos Estados Unidos? É nos Estados Unidos, E a gente vai trazer detalhes para você com a Duda Medeiros daqui a pouquinho no nosso programa. Tudo, Neymar entra em campo. Ancelotti ligou para mim e perguntou: Papinha, eu boto Neymar que hora? Bota no começo já. Depois de meia hora pode botar Neymar. Pode botar Neymar aí que ele segura a peteca com Vini. Ele e Vini Júnior. Vini Marinho joga nem pedra na lua. Nem pedra na lua. Tá desorientado. Chegando agora de São Paulo, tá desorientado. 6:10 em Natal. E no nosso programa de hoje a gente vai trazer que o bairro de Natal registra quase 150 milímetros de chuvas em 6 horas. 6 horas. O IMET disse que teríamos de 20 a 30 milímetros na chuva entre sexta, sábado e domingo. Sábado, o dia todo foi de chuva, inclusive foi cancelado o show Papinha, foi cancelado. Vai ser quinta-feira. E cancelado também o Natal, como é o São João. São João no Nélio Dias. Foi cancelado no sábado também, tá? Foi cancelado devido à chuva. A gente vai trazer aí. Acima dos 30 milímetros, teve bairro Natal com 110 milímetros. Equipes da prefeitura atendem famílias atingidas pelas chuvas novamente no loteamento José Sarney. Conta de energia continuará com taxa extra no mês de julho. Define ANEEL. São João de Natal encerra a programação. Vai encerrar a programação com as atrações de sábado canceladas. Tem?
5: Ontem.
3: Teve ontem?
5: Ontem.
3: Teve ontem. Teve ontem, então cancelou sábado. Teve ontem. Abastecimento de água interrompida em região de Parnamirim. A gente traz essas e outras notícias no nosso Metendo a Colher. São 6:11, seja muito bem-vindo você que está conosco também no nosso canal no YouTube, Mix FM Natal, Mix FM Natal, e você assiste a gente na palma da mão, no seu celular, na sua TV, onde quer que você se encontre, tá bom? Seja bem-vindo. 6:12, Duda Medeiros, bom dia.
0: Duda Medeiros. Duda Medeiros.
5: Bom dia, Papinha, bom dia, Vini, Betânio, Daniel e Felipe. Bom dia, claro, para você que está iniciando essa semana mais que especial com o jogo da Seleção Brasileira nesta segunda-feira aqui com o Jornal da Mix. Que tenhamos todos uma semana muito abençoada e produtiva e, é claro, com muita informação por aqui. Então fique junto com a gente até as 8 horas da manhã, mandando, é claro, a sua interação no nosso YouTube. Daqui a pouco vai ter enquete para você deixar aí o seu palpite. E também para o jogo de hoje, 2 horas da tarde, o Brasil enfrenta o Japão nessa fase que a gente chama, né, de 16avos de final. Passando hoje pelo Japão, o Brasil se classifica já para as 8avas de final da Copa do Mundo. Então é decisão, é um jogo importantíssimo. O empate não é uma opção. Aí a gente vai para as penalidades, enfim. Então a gente precisa... Eu sei, Felipe, mas aí vai que chega os pênaltis, né? Olha aí, a gente tem que pensar na emoção do jogo, não, viu? Mas queremos que o Brasil se classifique no tempo regulamentar. Ainda no segundo tempo, né, Papinha? É. Segundo palpite aqui de Papinha, vai ser bem favorável.
3: Vai 3-1, não tem empate não, vai ter empate. Se a gente fizer um, vai, Japão faz um, fica 1-1, depois nós desempate e ganha. Não tem negócio. Vai ter empate pra ir pra pênalti não.
5: Daqui a pouco a gente vai conversar sobre esse jogo. Eu acredito que vai ser uma partida bem difícil, mas que o Brasil tem plenas condições de vencer a seleção japonesa. Então daqui a pouquinho a gente traz as informações. Enquanto isso, você vai comentando no nosso YouTube e também no nosso WhatsApp. Hoje todo mundo novamente com a camisa amarela pra
3: menos
5: dar sorte.
3: Menos o filho de vozinha.
5: Olha aí, menos Daniel, até
3: menos
5: Felipe.
3: Menos o filho de vozinha.
5: Felipe tá com a camisa. Olha aí, torcedor. Nem vou dizer o porquê que ele tá torcendo tanto pelo Brasil, viu?
3: Ah, Felipe Fuleiro. Daqui a pouquinho o Duda vai falar também algumas. Vamos trazer um histórico aí, um resumo de Brasil e Japão, né? Quantas vezes jogaram, a gente vai trazer aqui, sempre favoreceu o Brasil até.
5: O Brasil só venceu o Japão. Quer dizer, o Japão só venceu o Brasil uma vez, que foi no amistoso do ano passado. Só
3: nessa vida inteira.
5: Então, 16 jogos e 13 vitórias da seleção brasileira, 2 empates e apenas 1 vitória do Japão.

0: início de semana, boa segunda-feira para todo mundo, que seja a melhor semana das nossas vidas. Você que está saindo agora do serviço, vai descansar, você que passou aí a noite inteira descansando e agora vai para o compromisso, né? Tem gente que hoje vai trabalhar só 4 horas aí na manhã, depois vai-se embora, né? Vai aproveitar o jogo da seleção, vai ser dispensado. Excelente dia para todo mundo, enfim, que o seu dia seja maravilhoso. Bom, nós vamos sim trazer as principais informações aqui da capital, da região metropolitana, do interior do nosso estado, aquelas notícias que impactam no seu dia a dia e tudo aquilo que de mais importante aconteceu no final de semana. Inclusive, eu vou trazer os detalhes de um acidente que aconteceu ali no município de Triunfo Potiguar, vitimando um motociclista já agora na noite deste domingo, entre a noite de ontem e a madrugada de hoje. Os detalhes, Papinha, eu trago já já ao vivo aqui no Jornal da Mix.
1: Daqui a pouquinho, 6h16, depois daqui a pouquinho com o Vini Marinho, vamos agora à voz de ouro do Rádio Potiguar, meu amigo Betânio Bezerra. Bom dia, Betânio.
2: Olá, bom dia, Papinha, bom dia, Vini, bom dia, Duda, você que acompanha o Jornal da Mix, metendo a colher com Papinha. Ó, o Papinha falando aí 2-1, depois aumentou para 3-1, voltou para 2-1. Eu, pelo menos, eu continuo com o mesmo placar.
1: 4-1.
2: Não é possível, né? Porque o outro quase que eu chego lá, foi 4, um gol foi anulado. Agora, eu vou no mesmo placar.
1: 4-1.
2: 4-1, Brasil, sem medo.
1: Sem medo.
2: E daqui, a pouco eu chego com a informação da perseguição policial que terminou com o suspeito baleado, 2 armas apreendidas. Isso aconteceu lá em Canguaretama. Condenado por estupro de vulnerável é preso 9 anos após o crime cometido. Isso aconteceu aqui em Natal.
1: 9 anos.
2: É 9 anos após o crime cometido, quer dizer, o estupro, né?
1: E a gente vai ter, eu vou trazer também aqui, vou dar uma procurada aqui, o camarada que foi preso aqui do motorista da Guanabara.
2: É da Guanabara.
1: Mas é 9 não, 30...
2: Então, 40
1: anos.
2: 40 anos do ocorrido.
1: 40 anos, né?
0: 42, para ser mais preciso.
1: 42 anos. Para a gente trazer, me lembro, perdi um amigo aí, o Wallace, lá da rua Crates, lá da Esperança.
2: Foi, sim.
1: Namorava a irmã dele.
2: Foi a maior tristeza que eu já vi na minha vida.
1: E eu tava lá na Cidade da Esperança,
2: Cobrindo exatamente pela rádio o carnaval, lá no bairro do Alecrim, quando saíram e desceram ali em busca do balde. Quer dizer, eles iam para as Rocas, se não me engano, as Rocas.
1: Estavam subindo ali, lá.
2: Foi antes da ladeira, antes bem da embaixo ladeira. Mesmo do viaduto.
1: Ali do lado do Point Bar ali, do Cláudio ali Medeiros.
2: Coisa realmente.
1: 6h18, e a gente começa o nosso programa. Deixa eu falar para você aqui sobre as chuvas do fim de semana, né? Quando fui na quinta-feira, na sexta, a gente colocou aqui que Natal, Grande Natal, teria de 20 a 30 milímetros de chuvas entre sexta, sábado e domingo. Até um amigo meu disse, homem, não vale a pena a gente acreditar, nem sempre nisso, nem sempre eles acertam. Acerta, acho que 90% eles acertam. Os caras estudam e sabem. Quem não sabe é nós, que olha para o céu está preto, o céu está fechado, né? Mas esses camaradas, eles estudam exatamente se vai chover e quais são as causas, né? A causa de um trovão, tudo isso os caras dizem. E aí o bairro Pajussara, que fica na Zona Norte de Natal, registrou um acumulado de quase 150 milímetros em 6 horas. Segundo a rede de pluviômetros automáticos da Secretaria Municipal de Meio Ambiente e Urbanismo, a CIMURB, outros acumulados elevados também foram registrados em diferentes regiões da cidade, como Salinas, na região da Gamboa, 127,4 milímetros. Tirol, 112,2 milímetros. José Sarney, 112,2 milímetros. Nossa Senhora de Nazaré. Não tem Nossa Senhora de Nazaré, é Nazaré. É bairro de Nossa Senhora de Nazaré, não existe. É bairro de Nazaré. Nossa Senhora só da apresentação. Bairro Nazaré, 76,4 milímetros. Também foram registrados 54,2 milímetros no Parque da Cidade, 48 milímetros Ponta Negra, 44 milímetros em Neópolis, 35 nos Guarapes. O pluviômetro instalado na Urbana permaneceu sem registro no período. Quer dizer, nas quintas não choveu não, foi?
3: No Alecrim.
1: Não choveu não, no Alecrim, pelo amor de Deus, né? Está igual pesquisa, né? Os cabas estão fazendo pesquisa só. O caba vai fazendo pesquisa sozinho. Aí Vini é candidato a governo do estado, Papinha é candidato e Duda é candidato. Aí Vini tem mais voto,

0: São Paulo pode ir. Os caras falaram, São Paulo, vindo e tirando pelo. Não, parece que é assim. Parece que. Ah, pô, como é que o cara dá um bocado de se fosse dar. Eu acho que uma informação dessa, Duda, se trouxe essa informação de onde? Da CEMUB, de onde foi?
1: Isso, são os dados divulgados.
0: Os dados divulgados.
1: Todos os órgãos.
0: Mas esses órgãos podem dizer o seguinte: você dizer, o bairro de Natal registra 150 milímetros. Dissesse só o bairro que teve 150 milímetros. Mas a partir do momento que você diz, Nazaré, 76 milímetros. Salinas, 127 milímetros. Tirol, 112 milímetros. Aí Alecrim não choveu, não?
1: E choveu muito.
0: Foi. Né? Quer dizer, cara, então não diga só o bairro que tirou, que teve mais quantidade de chuva, né? E pronto.
2: Tá igual, igual um canal de televisão que tem aí, que quando chega em Natal pula. Vai para uma pessoa, pula pro Ceará.
0: Não existe, velho. Quer dizer, aí no Alecrim choveu, ficou alagado, um bocado de canto ficou alagado, aqui na Prudente Moraes fica lá. Mas não, aí. Então não diga de todos os cantos. Não diga, diga só de um, o que deu mais, pronto. Diga o que deu mais. Considerando os equipamentos em operação da rede CEMURB Geoma, o acumulado médio de precipitação no município foi de 84 milímetros. Segundo o município, a Defesa Civil acompanha as condições meteorológicas e os volumes registrados na cidade. Foi muita água,
3: mais
0: na verdade.
3: Mais do que era previsto.
0: Era 30%, era 30 milímetros.
1: E choveu a gente falou... sábado inteiro, então o volume de chuva foi muito
0: grande. Na sexta foi pouca, a chuva na sexta foi pouca.
2: A madrugada do sábado, meu amigo, foi água. A partir de zero hora, mais ou menos, até... Eu acredito até umas quatro.
1: E aqui.
0: No sábado, eu acordei no sábado de 8 horas com muita chuva e aumentou.
2: Aumentou.
0: 9:30 a chuva foi torrencial.
1: E na noite do sábado choveu demais.
0: Choveu
1: a gente
0: muito.
1: Tava participando de um retiro ali nas proximidades do Kennedy, né? Aí, nossa, a chuva de noite realmente, né, foi imensa. Muita gente indo embora, ensopado, quem foi de moto. A frente das escolas ali tava bastante alagado também, né? Então, realmente foi um grande volume de chuva, Papinha. Muita gente enfrentou transtornos.
0: Na quinta-feira, à noite, na quinta-feira, o Feliciano, lá onde a gente ia fazer o show, e o Casal Alexandre Júnior, e o outro cantor que começava antes da gente, como é, e Ali Rico, acho que é esse o nome do cara. O dono lá cancelou porque disse, cara, a previsão é de muita chuva. Eu digo, é verdade, do sábado. Isso, vamos adiar para o mês que vem. Eu digo, para o mês que vem quando? Isso, vamos botar para quinta-feira que vem, agora dia 2. Casa Alexandre, bora. Casa, vai chover? Vai. Até 30 milímetros. Era o que a gente esperava.
3: É.
0: Aí deu mais de 100, filho. Deu mais de 100, ainda bem que ele cancelou, porque não ia dar ninguém. Olha, assim na Zona Norte, no Nélio Dias, que era o São João do Natal, com grandes atrações nacionais, que eu não me lembro quem, não sei quem, mas que eram atrações, quem iria cantar na Zona Norte, você se lembra aí?
3: Eu até fui lá, Papinha.
0: Você foi lá?
3: Eu estava lá no Nélio Dias, fui fazer matéria.
0: Você foi trabalhar,
3: TV Tropical, fui lá trabalhar, eu e o repórter cinematográfico Olinto Bezerra. Nós fomos lá, chegamos, era aí por volta de 8 horas da noite. Ainda não chovia muito. Tava aquela chuvinha fininha.
0: Molha besta, aquela molha besta. Aquela cara acha que não molha, mas molha, né?
3: Exato. Tinha uma quantidade considerável aí de pessoas. Eu acredito que, olhando assim por cima, deveria ter pelo menos 20 mil pessoas.
0: Ah, já tinha.
3: Umas 20 mil pessoas lá. A Aline Reis tocou.
0: A Aline conseguiu tocar,
3: fazer o show dela. Porém, no meio do show da Aline Reis, aí foi que o Toró chegou com força. Chegou muito forte a chuva muito forte. Ela ainda finalizou o show dela. E aí já era por volta das 11 horas, quando ficou aquela indecisão lá da equipe da organização, de saber se teria condição de segurança para fazer com que o show continuasse ou não. Mas a equipe muito competente, claro, fazendo toda a avaliação, o pessoal do Corpo de Bombeiros, a equipe da Defesa Civil, a secretária de Defesa Civil, que também é secretária de Segurança
0: do município,
3: né?
0: Samara Trigueiro.
3: Ela estava lá e aí ela entrou num consenso com a equipe, observando a quantidade da chuva. Inclusive, Felipe, se você puder colocar aí pra gente no YouTube, eu coloquei no nosso grupo um vídeo que eu flagrei, o momento em que o pessoal já estava indo embora depois do anúncio feito pela equipe equipe lá no palco, informando que não teria possibilidade, era pouco depois das 11 horas da noite, não teria possibilidade de Samira Show fazer a apresentação, que era a próxima.
0: Sim.
3: Né,
0: Olha, pessoal, da noite. Quem tá no canal no YouTube, gente, tá vendo aí a galera se dispersando aí.
3: Isso.
0: Tudo triste, né?
3: É. Mas tava esperando, ó. Tem gente pessoal que tava
0: de capa,
3: ali já,
0: todo mundo de capa. A galera já vai já pra ficar na chuva mesmo, né?
3: Isso.
0: Porém, a segurança é o que deve prevalecer, gente. Exato. Tá? Não são só as atrações, não é só o evento em si. Tá?
3: Raça Negra, Papinha.
0: Sim, teria Raça Negra
3: também, que já estava aqui em Natal, ainda não estava no local do evento, mas já estava em Natal, iria se deslocar ali entre o show de Samira Show, enquanto ela se apresentava. Não chegou nem a sair do hotel. Retornaram porque não teria possibilidade de fazer o show. Samira, eu ainda entrevistei ela, ela estava lá, até perguntei, e aí, mesmo com chuva, vai ser animado, vai ser bom? Ela ainda disse, não, vamos entregar tudo, vai ser animado, mas infelizmente, claro, em função da segurança, não teve a possibilidade.
0: Olha, gente, no dia do show de Zezo, aqui na Arena das Dunas, que eu fui, e teve Zezé de Camargo antes, o show de Zezé de Camargo já foi prejudicado pela chuva. E Zezo fez 50 minutos de show, era uma hora e meia. Ele ficou faltando então 40 minutos para terminar o show. E a prefeitura pediu para ele encerrar o show porque estava chovendo tão forte que estava já molhando em cima do palco os equipamentos.
3: Isso.
0: E o risco de choque, o risco de um acidente seria grande. Então, eu acredito que essa chuva de sábado também aí foi uma chuva torrencial. Assim que a segurança de os equipamentos serem molhados, corre o risco de um bocado de gente tomar choque.
3: O microfone de Aline Reis, um dos dois, que cada kit de microfone é um par, né? Microfone sem fio. Um dos microfones de Aline Reis
0: deu pau,
3: parou de funcionar.
0: Mas faz mesmo.
3: Tava conversando com
0: isso. Aí você pergunta, mas não é sem fio? Mas tem um equipamento lá com fio lá, filho. Para ele funcionar sem fio, tem um equipamento que usa fiação. Tá? Tem equipamento que eu não sei dizer o nome daqui. Como é que chama, Felipe? Lá o bicho lá. Eu tô com o microfone sem fio, mas tem um equipamento lá. Onde
3: receptor.
0: Ele tem que pegar, tem que fio. Então dá problema. Acredito que Raça Negra, Samira Show virão outro dia, outra data, fazer show. Ou fizeram ontem, no domingo?
3: Não, fizeram.
0: Até porque ontem já tem agenda no outro canto, deles, né? No outro canto. Mas aí vão fazer, já que o cachê foi pago, vão ter pago por completo. É cantor de nome nacional, o cachê é pago na íntegra, antes de subir no palco, menos os cantores daqui. A Aline Reis só recebe daqui a 3, 4, 5 meses, é a realidade. É, se receber, né? Que Beto Barbosa não recebeu do ano passado ainda. E quem foi o outro que não recebeu? Beto Barbosa e quem?
3: Tatiguel.
0: E Tatiguel não recebeu ainda do ano passado. Então, isso é uma coisa, é inédita. Mas os cantores do Rio Grande do Norte, esses recebem 3, 4, 5, 6 meses depois. E ainda tem gente que não recebeu do carnaval. Essa é a realidade, né? Essa é a realidade. Porém, festa é festa. E aí, a gente começou com a chuva. Começou com a chuva, depois a gente volta para a chuva, porque a gente começou a falar em festa. E eu vejo aqui que o vereador Aldo Clemente, ele deu uma entrevista dizendo que São João não é gasto, é investimento. Né? É investimento. E ele diz aqui, o parlamentar afirmou que a festa não deve ser vista como despesa, mas como ação capaz de movimentar a economia local, gera renda, E beneficiar diferentes setores da cidade. O dinheiro que é investido, abre aspas, no São João do Natal, vem com retorno gigante. Ele destacou que no ano passado o evento movimentou quase 187 milhões, conforme dados da FEComércio, alcançando desde comerciantes formais até trabalhadores informais. Aldo apresentou, argumentou que a realização de eventos de grande porte é parte essencial da vocação turística de Natal e afirmou que a festa impacta diretamente segmentos como salão de beleza, motorista, barbeiro, já sabe. E não é o dinheiro gasto, o dinheiro investido. Ele retorna com certeza do pequeno ao médio, ao grande comerciante, disse o vereador e é líder do governo com Paulinho Freire. Rapaz, isso é uma coisa que a gente comenta, nós, da imprensa, mas nem todo mundo que nos ouve, nem todo mundo que nos assista aceita esse argumento, que é verdade, fomenta a cidade, movimenta a cidade inteira. Você vê que se não tivesse o São João em Natal, por exemplo, a galera ia para Campina Grande ou ia para Mossoró, né? Aqui já divide, o cara já não vai para Mossoró, indo para Mossoró uma viagem só para você ir para lá um tanto, você vai gastar 300 conto de gasolina e ir de volta, mais hotel, mais despesa lá, não, você vai gastar R$1.000. Uma pessoa, né? Uma pessoa, vamos colocar uma pessoa. Aí você aqui em Natal, você coloca a sua cerveja no cooler, coloca no cooler e vai e tal, você gasta 200 conto com sua mulher, com seu menino, volta para casa, bebe, é satisfeito, curtiu o show. E aí muita gente que está lá vendendo nos ambulantes também fatura um bocado. Dá para faturar aí, o dinheiro segura pelo menos 3, 4 meses. É investimento? É investimento. Mas aí as pessoas perguntam, e a saúde? Esse dinheiro que volta para a prefeitura, que volta esse dinheiro que diz que um levantamento, acho que ano passado, diz que cada um real volta 12, acho que era isso, cada 12 volta um real, o negócio, cada 12 reais volta um real, acho que era mais ou menos assim, eu não estou sabendo precisar. Mas se a cada 12 reais investido, cada um real investido volta maior. Isso. Então, É investimento. Mas aí as pessoas procuram. Sim, eu queria só uma coisa. Que todos os vereadores, deputados, que falam, que defendem esse investimento de São João, o investimento do Carnaval, o investimento do Natal e Natal, que aí depende de prefeito, mas o evento já acontece há algum tempo. Eu queria que esses parlamentares defendessem com a mesma força, com o mesmo afinco, Vini, os problemas na nossa saúde. Bastava defender.
3: Isso.
0: Lutar para que trouxéssemos aí emendas para melhorar o tomógrafo do Valfredo Gugel. Agora ganhamos um tomógrafo mês passado. Parabéns, bacana de verdade. É, mas tem outras coisas. O elevador quebra o tempo todo também. Não quebrava. Ah, mas é porque o elevador já tem mais de 20 anos. Então está na hora de mudar. Está na hora de mudar, é colocar elevadores novos, é colocar ar-condicionados, é colocar ventilação adequada. Eu queria que os parlamentares, vejam bem, eu só estou falando que eu não sou contra o São João, o Carnaval, não. Agora, com o mesmo afinco que, por exemplo, o Aldo Clemente disse aqui na entrevista, e que todos os outros vereadores, principalmente da bancada, né, do prefeito, lá do prefeito, que tivesse a mesma voz, a mesma altivez de dizer, cara, a gente precisa brigar, precisa lutar, a gente precisa lutar aí pela saúde. Mas eu não vejo ninguém fazer isso. Eu ainda vi o vereador Preto Aquino, cerca de 2 anos, indo no Valfredo Gugel, acho que ele era presidente da comissão de saúde, lá da Câmara, e mostrar as coisas que aconteciam. Tinha uma sala, inclusive, com vários móveis comprados pelo Estado, que estava dentro do Valfredo Gugel, mas que estava no saco porque não podia ser usado, porque compraram os móveis errados. Eu ainda me lembro disso, faz uns 2 anos isso. De perito, depois eu não vi mais ninguém. Quer dizer, eu queria que vocês entrassem, que vocês fizessem essa comissão de saúde também, para que vocês brigassem pela saúde da nossa cidade. Eu só queria isso. Não que sou contra as festas, de maneira nenhuma, Duda.
1: Papinha, infelizmente, né, os transtornos gerados pela grande quantidade de chuva durante o final de semana, mais uma vez afetou os moradores ali do loteamento José Sarney. Equipes da Prefeitura de Natal atenderam ontem as famílias atingidas pelas chuvas. Equipes de diferentes órgãos municipais atenderam essas famílias que foram atingidas, né, pelas chuvas registradas no último sábado no loteamento, que fica localizado ali na zona norte aqui da capital potiguar. As ações envolveram a Secretaria Municipal do Trabalho e da Assistência Social, Defesa Civil, com atendimento às famílias afetadas e monitoramento da área atingida pelo transbordamento, né, da lagoa que fica ali na comunidade. Na manhã de ontem, domingo, equipes da Defesa Civil realizaram vistorias em torno da lagoa para identificar os imóveis mais atingidos, avaliar os riscos e adotar medidas preventivas diante da continuidade das chuvas. Já na tarde de ontem, a Centas promoveu uma ação emergencial na Escola Estadual Antônio Fagundes, que fica ali também próximo à lagoa de captação que transbordou no bairro Nossa Senhora da Apresentação, onde foi foram realizados o cadastramento socioassistencial das famílias e a distribuição de 150 cestas básicas. O atendimento ocorreu das 4 até as 5:30 da tarde e também servirá de base para o encaminhamento de benefícios eventuais e outros auxílios para quem acabou perdendo móveis, porque a lagoa transbordou, Papinha, e infelizmente um grande volume de chuva entrou aí em casas pelo loteamento. Um morador que teve a casa atingida relatou que a água invadiu a residência e atingiu cerca de 40 centímetros de altura. Segundo ele, o prejuízo só não foi maior porque dessa vez deu tempo de subir quase todos os móveis. Em situação de risco, como alagamentos, ameaça de deslizamentos de terra, né, e outras ocorrências, a população pode registrar chamados por meio da assistente virtual Estela, da Prefeitura de Natal, disponível no WhatsApp pelo número 84-3232-4900. Então, infelizmente, essas famílias foram mais uma vez afetadas e ontem a Prefeitura fez esse trabalho, né, para tentar ali solucionar os problemas em torno da lagoa de captação do loteamento, Papinha.
0: É, a gente via aí esse trabalho da Prefeitura tentando resolver esse problema, principalmente ali na Zona Norte Natal, onde sofre muito mais do que as outras zonas. Incrível! Bom, a Zona Norte Natal é maior do que Mossoró. Só a Zona Norte, eu até defendo que a Zona Norte deveria ser emancipada. Na minha opinião, a Zona Norte era para ter uma vice-prefeitura, uma subprefeitura, uma subprefeitura, era para ter um olhar completamente diferente. A Zona Norte Natal elege deputado tranquilo, dois deputados, tem quase 500 mil habitantes na Zona Norte de Natal, elege qualquer pessoa, qualquer vereador, qualquer deputado, mas infelizmente, apesar da gente ter na Zona Norte, vereador da Zona Norte, deputado da Zona Norte, não conseguem resolver o problema. E a gente chegou, acho que na campanha passada, nós tínhamos 4 vereadores da Zona Norte Natal, 4 só na Zona Norte, 4 vereadores, uma deputada estadual, e a gente não vê mudança na Zona Norte nunca, o povo passa a sofrer.
1: E sabe o que, né, me chamou a atenção, Papinha? Esse relato do morador, né, que ele diz, dessa vez a gente não perdeu tudo porque deu tempo de subir todos os móveis. Então, é uma população que, infelizmente, passa por isso recorrentemente, sempre que a cidade recebe um grande volume de chuva, né?
2: Pessoal, quando olha para o céu, já fica com medo ali da casa ser invadida, né? Porque dependendo do volume de chuva, como esse, né? O caso de muitos ali.
0: A gente teve aqui nas rocas, aqui um supermercado nas rocas, a água deu 1 metro de altura dentro aqui nas rocas, né? Pedir de novo aqui a secretária, como era, da infraestrutura,
1: Sheila Cavalcante,
0: pedir a ela aí com carinho, depois que resolveu o problema da Solange Nunes, Cidade Nova, que a prefeitura entre com toda a força, com vontade, com a capacidade que se tem, porque tem, se quiser fazer, faz, como fez na Avenida 4, está fazendo agora na Solange, ali nas rocas, na rua Calbi Barroca, acho que é esse o nome da rua. É isso. Calbi Barroca, tá incrível aquele negócio ali, não dá, a galera, o povo não aguenta mais, não aguenta. Então, que a prefeitura possa se virar depois que resolver a situação da Cidade Nova, resolver da Calbi Barroca e ver o pessoal da Zona Norte Natal, porque o cara, parece que o cara escolher morar na Zona Norte é escolher sofrer. Quando é o trânsito para passar na ponte de Igapó, na ponte Nilton Navarro, aí são as chuvas. Choveu 20 milímetros, alaga, 20 milímetros choveu, mas dentro de casa dá 1.000 metros de altura. É brincadeira um negócio desse. E não conseguem resolver nunca. Lagoa de captação ainda transbordando. Não se pode, não tem condições de lagoa mais estar transbordando. Não tem. A gente não aguenta mais esse negócio de dizer que a bomba está quebrada, que porque roubaram a fiação. Não tem mais como fazer isso. Não se tem. É sentar, botar a bunda na cadeira e fazer uma reunião, uma mesa redonda, uma mesa quadrada, uma mesa retangular, faz uma mesa qualquer, mas chega em um entendimento de que tem que resolver os problemas do povo. Essa é a realidade. É resolver o problema do povo. E não ficar é porque não sei o quê. Não, não é porque não sei o quê, pô. Se tem estudos, tem engenheiros para tudo no mundo. É impossível. toda semana tem um problema na Zona Norte Natal, tem um problema de chuva, aí já vem. Vem a primavera, como é que chama? Jardim Primavera. Jardim Primavera. Jardim Primavera, que é lá na Zona Norte Natal. Aí vem o Pajussara, aí o Pajussara, cento e quantos milímetros, Duda? Pajussara ontem,
1: 150 milímetros.
0: 150 milímetros do Pajussara, bicho. É brincadeira um negócio desse. Então, vocês, prefeitura, vocês, governo do estado, Zé Sarney, vocês, governo do estado, vocês, vereadores, vocês, deputados, vamos arregaçar a manga, não só agora porque vocês estão em campanha política, não. Vocês, que eu digo campanha política, todo mundo, todo vereador está em campanha política para eleger seu deputado, tá? Todo mundo agora tem o seu puxadinho, tem o seu arrumadinho, por votos, por voto, por dinheiro e por cargo. O cargo, tá? Então vamos arregaçar a manga também e vamos lutar pelo povo, mas vamos lutar de verdade. Acabe com essa história de só blá blá blá blá blá blá e depois o povo que se lasque. Acabe com isso que o povo está deixando de ser otário. Vocês veem que toda campanha política sai um bocado e entra um bocado de gente nova. E se não está dando resultado, o povo tira de novo. O povo tira, só deixa o mandato. Só deixa. Aí tem deputado que vai ser de um mandato só, que vai cair fora agora. Tem deputado de um mandato só. Vereador que não se reelege mais. Então, aliás, o vereador, campanha passada, mudou mais de uns 8 ou 9, não foi?
3: Teve.
0: Não teve? Uma mudança grande.
1: A bancada foi renovada.
0: Renovada. Foi. E isso é resposta do povo. É resposta do povo. Não pense que você fala uma coisa e faz outra que a galera não tá ligada, não. Porque tá. E o número de abstenção tem crescido a cada ano que se passa. E vai crescer mais ainda. As pessoas ou votam em pessoas diferentes, ou não estão mais nem indo votar. E digo, sou muito sincero, a minha vontade também é não votar mais ninguém. A minha vontade, de vez em quando, é de não votar. Eu voto, eu sou cidadão, eu voto porque eu ainda acredito que a gente possa mudar. Eu acredito, então voto. Nem todo político é igual, não, mas 99% é. Mas então procure 1%. No seu conhecimento, procure 1% que presta. Procure 1%. Agora, ficar sem votar, eu não fico. Mas que dá vontade, dá. Que dá vontade de eu não sair de casa para votar, não. Vai pagar uma multa. Ah, uma multa de 3,50, eu lá me importo com 3,50, pô. Ah, não vai fazer concurso? Eu não faço concurso, terminei os estudos, eu vou querer fazer concurso. É? Terminei na oitava série, eu vou querer fazer porra de concurso? E de maneira nenhuma. Não, mas isso sou eu, não é você. Você não tem que se espelhar em mim. Você tem que se espelhar em quem tem, quem estudou, quem está lá em cima. Eu estou aqui tentando levar a voz do povo que está sofrendo na Zona Norte de Natal e que ninguém na Zona Norte de Natal, em toda Natal, e que ninguém vê. Vereador não vê, deputado não vê, mas defende o São João. Repito, não sou contra, sou a favor dos investimentos, festa de São João, festa de Natal, carnaval, é investimento. Agora, eu sou puto da vida porque esses mesmos parlamentares não levantam a voz, não arregaçam a manga para falar sobre a saúde, pô. Essa é a realidade. Vamos pro intervalo?
1: Bora.
0: Bora lá, vai, 6h42.
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5: Bom dia, Papinha. Bom dia, dona menina que tá do seu lado. Gleitos, motorista por aplicativo. Já passei já na João Medeiros Filho. Com direção a Ponte Nova. Rapaz, tá parecendo feriado, viu? Tá só o mel, tá igual uma uva, viu? Já passei de frente à UPA do Pajussara. Aqui que tá o mel, tá só o mel, tá igual uma uva, viu, Papinha? Eu tô indo aqui pra Extremoz. Bora, viu, Papinha, que hoje vai ser 4-0 pro Brasil, viu? E tem mais uma coisa, hoje a gente vai ficar rico.
6: Bom dia, Papinha, bom dia toda, bom dia, Vini, bom dia para todos os ouvintes da Rádio Mix. Aqui quem fala é o Potioca, ou Carioca, vamos de trânsito. Por enquanto tá tudo uma uva, o trânsito tá excelente. Vou falar igual ao meu amigo lá da Zona Norte. Hoje é dia de ficar rico, vamos trabalhar bastante na hora do jogo. Meu placar de hoje é apenas Argentina 3-0. Ah não, é o Brasil que vai jogar 2-2. Vai ser decidido nos pênaltis. Vamos que vamos com tudo.
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13: 6h52, mês de festa acabando hoje, 29 de junho, mas dá tempo pra você comprar a sua motocicleta bacana na Yamaha. 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

0: para o nosso canal no YouTube, a cesta básica da EJ Cesta, lá em Candelária, na Prudente Moraes, antes de dobrar o semáforo ali, para pegar ali o garrafão. Todo mundo sabe onde é. Quem é mais tem assim, uns 40 anos, sabe onde é o garrafão, né? O Betânia sabe onde eu tô falando, lá em Candelária. Então, diga aí no YouTube, Mix FM Natal, diga lá, eu quero ganhar cesta, eu quero ganhar cesta pra gente sortear. Papinha, mas pra sortear tem que ir pro YouTube, vai pro YouTube. E se você não é inscrito no nosso canal, gente, Mix FM Natal, Mix FM Natal, TV Tropical também, arroba TV Tropical RN, arroba TV Tropical RN, nosso canal no YouTube, e Mix FM Natal, para você se inscrever no nosso canal e divulga para nós. Bota aí um cara com os pés para cima aí assistindo nós na televisão. Tá de folga hoje. Olha aí. Foi o que ele escreveu. Tira aí. Bota a mensagem aí. Isso aí, meu amigo Vinícius, filho de Galego da Buchada, melhor buchada do Rio Grande do Norte, com toda certeza. Galego, o Vinícius aí. Vinícius é personal trainer. Hoje ele tá de folga. Mas ele disse, foi o que ele escreveu aí, ó, ele está no quarto de casa. O placar 4-1, anota meu placar 4-1, mas é o que é que ele diz aí. Eu mandei aí a
1: Todo dia quando eu vou trabalhar, eu escuto a rádio.
0: Quando eu vou trabalhar, eu escuto a rádio. É bom demais aí, ó. Vai no carro ouvindo. Hoje está de folga, mas está assistindo a gente na televisão aí, ó, no YouTube. Meu amigo Vinícius, Galego da Buchada, lá em Parnamirim, a melhor buchada do Rio Grande do Norte, eu digo sem errar. Tá?
1: Aproveitar antes de chamar a primeira notícia de Betânia e pedir pro pessoal deixar o palpite de placar no nosso YouTube, né? Ele mandou aí o 4-1 e você tá confiante? Hoje é dia de seleção brasileira contra o Japão e olha, partida decisiva, porque agora perdeu, volta pra casa e a gente com certeza não quer isso. Então vamos torcer pela nossa seleção brasileira contra a seleção japonesa. Daqui a pouquinho a gente vai falar bastante sobre esse jogo e a gente quer saber a sua opinião, então já deixa no YouTube. Tá confiante? Não tá? De quem serão os gols da partida de hoje? Converse e interage aqui com a gente.
0: Pois é, aqui no nosso canal no YouTube, Edmilson Santos conosco, como sempre aqui. Infelizmente a Zona Norte é só lembrada nas campanhas eleitorais, depois volta a cair no esquecimento por quem é eleito. É o que eu digo mesmo, né, Edmilson? É isso mesmo. Ah, o Gil Soares. Os vereadores de Natal são todos mentirosos, igual o prefeito, como os senadores, deputado estadual, federal. Penso neles, penso numa raça sem futuro. Quem mais diz aqui conosco? Deixa eu ver. Damião Dias Fernandes. Os políticos não têm compromisso com a população, não, papinha. Só paliativo para enganar o povo. Vocês votam o que quer? Dá um troco. A Edmilson continua. A verba das festas já vem destinadas e não pode ser usada em outro setor. Mas o pessoal não entende isso, é verdade. Damião Ferrantes, bom dia, Vini Marinho, Betânio, Duda, Papinha, estão brincando de gastar dinheiro público à vontade com festa e a saúde caótica em Natal. O Pai do Azul, os povos, o povo tem olhinhos puxados. O povo mais. Os povos tem, já falando de japonês. O Washington, ligado metendo a colher, o Washington da Cidade da Esperança. A mãe da minha filha levou mais de ano para conseguir na regulação um angiologista. O prefeito fazer isso é um descaso com o povo, o sistema é bruto, o cuco é seco. Peraí, deixa eu falar aqui. O que o Edmilson diz aqui é uma coisa que as pessoas não entendem, aquele que a gente falou. A verba para fazer festa, a verba da cultura é da cultura. Você não pode gastar em outra coisa. O problema que eu cobro aqui é que os vereadores que defendem muito as festas, que eu não sou contra, defendam com o mesmo afinco. Mesmo empenho defenda a saúde. É isso que eu estou falando. Mas o dinheiro da saúde não pode ser gasto em festa. O dinheiro da festa de cultura não pode ser gasto na saúde. O camarada quiser no interior do estado. A entrada da cidade é um RN, está esburacada. Ele não pode, o prefeito não pode pegar o dinheiro de uma verba, seja lá do que for, para tapar os buracos. Ele teria que ter uma verba específica para isso. Infelizmente, é muita frescura. Aliás, eu acho que político não era para ter o salário que tem. Eu sou de acordo. Político não era para ganhar bem, não. Político não era para ganhar bem. Vereadora para ganhar 3 salários mínimos, deputado estadual ganhava 5 salários mínimos, federal ganhava 7, fim de papo. Vim de Brasília para cá, compre as passagens de avião com seu dinheiro. Ah, eu só posso ir daqui a 6 meses, aí é um problema seu. Você não quer lutar pelo país? Se candidatou porque quis, era para ser assim. Mas os caras se candidatam sabendo que vão ganhar muito dinheiro. E um cara diz, um vereador de Natal ganha 26 mil. 26 mil no papel. No Olerite. No contra-cheque. Ganha 26 mil, verba de gabinete, não sei o que, não sei o que, não sei o que. Vai pra cima de 100 mil conto, tranquilo. Tá? Por isso que os caras gastam 2 milhões no interior do estado, numa cidade com 4 mil habitantes. O cara gasta 2 milhões pra se eleger, pra ter um salário de 8 mil conto. A conta não bate, filho. Então a conta não bate. É bom demais, Júnior. Vamos lá. 6h59, Betânia Bezerra. Sua primeira notícia, meu querido.
2: Pois é, vamos então com essa informação que no início da noite do sábado, uma equipe da Polícia Militar do Rio Grande do Norte perseguiu dois homens em uma motocicleta, isso após uma tentativa de abordagem que aconteceu no bairro Jiqui, lá em Canguaretama. Segundo a Polícia Militar, a dupla trafegava em alta velocidade e apresentou atitude suspeita. Ainda de acordo com a corporação, suspeitos desobedeceram a ordem de parada e fugiram pelas ruas do bairro. Durante a perseguição, um dos ocupantes da motocicleta teria atirado contra os policiais que revidaram. A Polícia Militar informou que após perder o controle da motocicleta e cair, um dos suspeitos ainda tentou realizar um novo disparo contra a equipe, sendo novamente alvejado para conter então ali aquela ameaça. Um dos envolvidos foi baleado na perna. Ele recebeu os primeiros atendimentos lá na unidade de pronto atendimento UPA da cidade de Canguaretama. Em seguida, foi transferido para outra unidade de saúde, onde permaneceu sob custódia policial. Segundo o suspeito, o segundo suspeito foi conduzido à delegacia de plantão. Durante a ocorrência, policiais apreenderam um revólver calibre 38, uma arma de fogo artesanal calibre 9 milímetros, um carregador de munição, 9 munições intactas, 7 de calibre 9 milímetros, 2 de calibre 38, uma munição calibre 38 deflagrada, um celular, uma baleclava, a balaclava e também uma motocicleta CG-125 Fan de cor preta. Segundo a Polícia Militar, a ação resultou na apreensão de duas armas de fogo e munições, que foram encaminhadas à Polícia Civil para procedimentos cabíveis.
0: É, os camaradas estão dando trabalho à polícia, mas a polícia, graças a Deus, tem mostrado um retorno positivo, colocando, além dessas, acompanhamento, né?
3: Dá muita coragem trocar tempo com a polícia.
0: É, mas perde, né, filho? Perde. É engraçado que a polícia agora comanda, todo mundo quer que fale. Olha, nós fizemos um acompanhamento. Não tem acompanhamento nada. É uma perseguição, né? De acompanhamento, quando você tá... Agora, olha o tamanho da arma. Olha a arma do cara. Olha aí, meu irmão. Olha, é negócio
3: artesanal.
0: Quem tá no artesanal, pra quem tá no canal no YouTube, tá vendo. Agora, artesanal, a coisa. Os caras são inteligentes demais. Aí você encosta no ombro e pode apertar o gatilho aí, nego, velho. Aí vai, ó. Pode apertar o gatilho, meu Jesus do céu. Os caras, por isso que eu sou de acordo que preso tem que trabalhar. Eu vi ontem uma publicação de Santa Catarina que um prefeito mostrou que 65 novas viaturas ele conseguiu para a cidade. 65 novas viaturas. E aí o camarada disse, por quê? Dinheiro que os presos estão trabalhando, né? Aqueles presos que trabalham e ganham salário, tem uma remissão na pena, né? E de cada dinheiro daquele, do salário, tira um pedaço do dinheiro, investiu e comprou
3: a segurança.
0: É, cara, mas faz, se quiser, faz. Se quiser, faz. Brasil quiser fazer igual é o Salvador, faz. O problema é que o Salvador tem um cara com aquilo roxo chamado Nayib Bukele, como é?
3: Nayib Bukele.
0: Lá teve um cara que foi sozinho contra o sistema todo. O sistema todo, né? Corrompido pela bandidagem. Aqui é corrompido todo mundo. Aí a gente tem 529 deputados federais, a gente tem 81 senadores. E aí não tem nenhum honra às calças que veste para fazer alguma coisa de vergonha pelo nosso país. Infelizmente, tudo venal, tudo se vendendo, tudo com o rabo preso, por isso que ninguém faz nada. Aí lá em El Salvador, acaba com a canetada, disse, não, peraí, tá fazendo uma ditadura. Ditadura? O cara pegou aqui e disse, agora nós vamos botar para fora todo mundo e vamos aqui saber como é que a gente trata aqui os bandidos, né? Deu certo ou não deu? Claro que deu. Era o país mais violento do mundo, hein? O planeta violento. Mais violento. Hoje os presos tudo fraquinho, por quê, Vim?
4: Porque não comem proteína, não é servida a carne.
0: Olha aí,
4: tá, né? Nenhum tipo de carne para eles.
0: Aí o cara vai querer cavar teto, cavar o chão para fugir. Aí com o quê? Não tem força. Não tem nem nos dentes para mastigar carne. Faz tempo que ele não come proteína. Conversa, homem. Olha, abração, amigo Júnior do Café, lá no posto 30 de setembro, na Maria Lacerda. Quem tá lá tomando café? Aqui, Júnior mandou a foto. O Bira das Máquinas, o Júnior Santos, Alzemir Tainá. Um abraço, obrigado. É o rádio pendurado. Ele tem um rádio pendurado. O rádio pendurado no arame. E aí, quem chega lá, ele tira foto, manda pra gente aqui. Aí, manda, pra legal. Ver que o pessoal tá lá. Ouvir. Ah, o cara não quer ouvir pra pensar, pois vai tomar café no canto. Aqui, aqui tem que ouvir, pô. Se tá aqui, tem que ouvir papinha, pô. Não papinha. Valeu, Júnior, abraço, meu irmão. Deus abençoe você e Ida. Pois não, Duda.
1: Olha só, trazendo informação, principalmente pra quem mora em Parnamirim, né, região metropolitana de Natal, o abastecimento de água foi interrompido aí em vários locais em Parnamirim, ontem, no domingo, pra bairros como, pra serviço, né, de manutenção na rede hídrica. Segundo a companhia, a Caerne, o bairro de Emaús e a região de Cidade Verde em Nova Parnamirim também foram afetados. A manutenção foi realizada em duas redes de águas diferentes. Então, se você ontem teve o abastecimento em casa, né, interrompido, foi por conta desse serviço. Então, ainda de acordo com a companhia, a previsão era de religar aí esse envio de água para Emaús às 6 horas da noite de ontem. Mas a normalização total só se dará em 24 horas após o sistema ser religado. Já para a região ali de Cidade Verde, imóveis nas proximidades da Ayrton Senna, a previsão era para as 8 horas da noite de ontem, mas da mesma forma, a normalização deve ocorrer em até 24 horas, Papinha.
0: 24 horas, quando completar 24 horas, aí diz 72 horas para normalizar. Caerne, sendo Caerne, e deixa eu dar uma dica para você de saúde. 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
4: Muito bem, Papinha. Vamos trazer aqui o detalhe agora da Secretaria de Mobilidade Urbana, que já definiu a modificação no sistema de transporte coletivo aqui da capital para esta segunda-feira, por conta do jogo da Seleção Brasileira, que deve começar logo mais a partir das 14h. De acordo com a STTU, todas as linhas operarão com horários normais de dias úteis até a 13h. Nesse período, a partir de então das 13h, 32 linhas terão redução no número de viagens, mantendo o intervalo máximo de 1 hora entre os ônibus. Outras 19 linhas seguirão operando sem alterações. Os ajustes terão início por volta das 13 horas, como eu citei, com retorno à operação normal a partir das 15h, ou seja, 15 horas desta segunda-feira, nas saídas dos terminais. Para os passageiros que utilizam o transporte na região central e nos shoppings, os ônibus circularão normalmente somente até as 14h, com a programação habitual sendo restabelecida por volta das 16h. Segundo a STTU, a estratégia foi elaborada com base no histórico operacional registrado em dias de jogos da seleção brasileira, quando há redução significativa na demanda pelo transporte coletivo durante as partidas, ou seja, a população deixa de usar o transporte público, boa parte aí das pessoas não usam o coletivo, já que o jogo está sendo transmitido e com isso está todo mundo, ou pelo menos boa parte aí da população, assistindo. A medida permite otimizar a utilização da frota sem comprometer o atendimento aos usuários. Então, nós temos aqui algumas das linhas que devem ter alterações. É melhor trazer aqui as que não terão alterações, né? Que é em menor quantidade. Uhum. A linha N05, N25, N29, O33A, O33B, L37, N43, L51, L52, 54, 56, 61, 76, 78, 581, 589, 593 e 599. A lista completa dessas alterações, essas que eu citei, são as linhas que não terão alterações em horário nenhum. Todas as outras têm alguma alteração. Você pode conferir no site da STTU, natal.rn.gov.br.
0: 7h09, 7h09. Daqui a pouquinho, Betânio Bezerra traz a sua outra notícia. Betânio, qual seria a notícia?
2: Bom, daqui a pouco nós vamos informar que um condenado por estupro de vulnerável, ele foi preso 9 anos após o crime cometido na Grande Natal. Crime de estupro.
0: Duda, tu acha que o placar é de quanto? A Natalita perguntando no canal no YouTube aqui, Duda.
1: Olha, eu acho
0: Duda
1: que
0: Duda sempre
1: hoje...
0: é muito otimista, né?
1: Sou.
4: Para. Ela vai dizer depois do intervalo.
0: Isso é 7h10, vamos de agora, vai.
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4: Bom dia, Natal! Bom dia, Alex, prefeito Paulinho Freire e bom dia a todos os nossos ouvintes. Hoje o assunto é motivo de orgulho para toda a cidade. O São João de Natal 2026 chegou ao fim, deixando uma marca histórica com o Festival de Quadrilhas no Palácio dos Esportes e a Zona Norte encerrando a programação com chave de ouro no ginásio Nélio Dias.
5: Bom dia, Moniquinha! Bom dia, prefeito! E um bom dia especial para você que começa mais uma semana com a gente. E foi bonito de ver, viu? Milhares de pessoas participaram dos shows, prestigiaram os artistas locais e nacionais e transformaram o São João de Natal em uma grande celebração da cultura nordestina. E neste último fim de semana passaram pelo palco Michele Andrade, Matheus Fernandes, Cláudio Ney Juliana, Aline Reis, Samira Show, Raça Negra, Natan Vinícius, Toca do Vale, Zé Cantor e Filho do Piseiro. Prefeito, qual o balanço desse encerramento na Zona Norte?
6: Bom dia, Moniquinha, bom dia, Alex, bom dia a todos os ouvintes. Ficamos muito felizes com o resultado em geral, tanto na Arena das Dunas, no Festival de Quadrilhas e no Nélio Dias. A Zona Norte recebeu o São João de Natal com muita animação, participação das famílias e um clima de alegria que marcou todo o fim de semana. Encerramos a programação com uma grande festa, mostrando a força cultural dessa região e o quanto é importante levar eventos desse porte para diferentes áreas da cidade.
4: E além da diversão, prefeito, muita gente saiu ganhando com a movimentação econômica gerada pelo evento. Comerciantes, ambulantes, motoristas, bares, restaurantes e pequenos empreendedores sentiram aumento no movimento durante os dias de festa.
6: Exatamente, Moniquinha. O São João movimenta a economia, gera renda e cria oportunidades para muitas famílias. Teve o Expresso Junino garantindo a volta para casa com ônibus gratuito e a solidariedade com as doações para o Banco de Alimentos. Nos próximos dias, vamos divulgar pesquisas e levantamentos que vão mostrar com mais detalhes o impacto positivo do evento para Natal, tanto na geração de empregos quanto no aquecimento do comércio e do turismo.
5: E esse resultado reforça um ponto importante. Natal está se consolidando cada vez mais no calendário nacional de grandes eventos. Além das nossas belezas naturais, a cidade vem atraindo público também pela programação cultural e pela capacidade de realizar eventos organizados e seguros.
6: Esse é um dos nossos objetivos. Queremos fortalecer Natal como destino turístico durante o ano inteiro, incluindo o turismo de eventos, que movimenta hotéis, restaurantes, comércio e diversos setores da economia. O sucesso do São João mostra que a cidade tem potencial para crescer ainda mais nesse segmento.
4: E vale destacar também o trabalho das equipes da prefeitura, que atuaram na segurança, saúde,

0: grande festa para todos.
1: Parabéns a todos que fizeram parte dessa edição histórica do São João de Natal.
2: Muito obrigada pela companhia de todos vocês. Tenham uma excelente semana e até amanhã.
0: Um grande abraço e uma ótima semana para todos os natalenses.
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2: 7h21, estamos de volta. 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Olha, mulher e filhos de jogador argentino são encontrados mortos após terremotos na Venezuela. Terremotos na Venezuela. Olha aí, a mulher e os filhos de Lucas Trejo, cujo desaparecimento depois dos terremotos motivou um apelo desesperado de futebolista argentino. Foram encontrados sem vida nos escombros, anunciou o clube Deportivo La Guaira. Portanto, aí que você está vendo na tela, o jogador com a esposa e os dois filhos, a esposa e os dois filhos foram encontrados mortos embaixo dos escombros lá na Venezuela. Duda, e mais de 1.500 pessoas mortas até o presente momento, e aumentando a cada dia que se passa, Duda.
3: Pois é, Papinha, as equipes de resgate, né, trabalham, inclusive, a família desse jogador, né, a esposa tinha apenas 38 anos, os filhos, um tinha 5 e o outro apenas 7, crianças muito novas, e foram 74 horas de busca, Papinha, para conseguir encontrar esses corpos. Até ali, o jogador ficou na agonia, sem saber como estava, onde estava a família, e infelizmente o número de mortos em decorrência aí dos dois terremotos que atingiram a Venezuela na última semana subiu para 1.450, segundo informou o presidente da Assembleia Nacional do país, Jorge Rodrigues, em um pronunciamento que inclusive foi televisionado neste domingo, dia 28. De acordo com o parlamentar, ao menos 3.150 pessoas ficaram feridas em consequência desses tremores, enquanto as equipes de resgate seguem trabalhando na busca por sobreviventes nas áreas mais afetadas. Segundo ele, estamos em horas críticas, horas cruciais, né, para continuar salvando vidas. Isso porque algumas pessoas, até as pessoas chamam nas redes sociais de milagres, né, porque são encontradas com vida. Um vídeo, inclusive, Papinha, me chamou muito a atenção de um bebezinho sendo retirado dos escombros, um bebezinho de no máximo ali um ano, retirado com vida, respirando, depois que um prédio desabou. A mãe desse bebê morreu justamente protegendo ele na hora do desabamento, e o bebê então saiu com vida. Segundo o balanço oficial, 774 edificações foram danificadas ou totalmente destruídas pelos terremotos, incluindo unidades hospitalares e outros prédios públicos. Ou seja, além dos mortos, além dos desaparecidos, muitas pessoas também estão totalmente desabrigadas, Papinha.
2: E a gente lamenta muito no negócio desse. Final de semana, não, na quinta-feira, foi na sexta, a gente tinha divulgado 164 mortos. Isso. E muitos desaparecidos. E eu diria, rapaz, vai aumentar, porque esses desaparecidos com certeza estão, infelizmente, embaixo dos escombros.
4: Já na madrugada de hoje, eu estava acompanhando também o resgate feito pelos americanos e italianos. Encontraram pai e filho ainda com vida.
2: Com vida.
3: Olha só.
2: Uhum. Eu acredito agora que ainda tem muita gente com vida ainda, sabe, Antônio? Acredito que tem. O trabalho de resgate desse pessoal, corpo de bombeiros, defesa civil, sei lá, eu não sei como é que se chama lá na Venezuela, se é diferente daqui ou não. É corpo de bombeiro do mesmo jeito, resgatista, né? Alguma coisa nesse sentido. Esses caras trabalham sem cessar. E é um turno aí de 12 horas corrido, depois descansa, vai outro turno, tem tem uns que não querem parar de forma alguma, e graças a Deus, aqui e acolá, trazendo, tirando alguém dos escombros.
4: Os voluntários também.
2: Os voluntários, os cachorros, né? Pra... A gente acredita que agora que vai passar e vai chegar perto de 3 mil mortos, vai.
4: Os desaparecidos aí, aumentando também o número de desaparecidos também, né?
3: E deixar a nossa solidariedade, né, ao jogador argentino Lucas, porque é uma família completa que ele perde, né? A esposa e os dois filhos. Então, é uma situação muito triste, né? Uma dor muito grande. E assim como ele, muitas pessoas perderam a família aí completa durante, infelizmente, esses dois terremotos.
2: É verdade. 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Ainda botei uma caixinha de Heineken Zero. É, vou tomar na hora do jogo hoje, 6 cervejas, 0 álcool.
4: Gente, o Brasil vai ver.
5: Tá lá no congelador, né?
4: Você é o bichão mesmo. É,
2: 6 cervejas, 0 álcool, meu irmão. Vou tomar hoje aqui no jogo, doido. Aí o cara disse assim: primeiro passo pra voltar a beber, tem nada a ver.
4: Nada a ver.
2: É certo, tem nada a ver. Tem uma mínima vontade de tomar nada com álcool. Aqui é colar, o cara, tô na fuleiragem. Aí o cara bota uma dose dessa. Na brincadeira, na fuleiragem. Mas
4: pensa em voltar a beber. Luciana,
2: não pensa em voltar a beber nunca. Mas cervejinha sem álcool não faz mal a ninguém mesmo. É zero álcool. É em casa que eu tô tomando, tem nenhum problema não.
4: Pádua ao vivo.
2: Pádua Júnior, direto de Mossoró, ao vivo, rádio difusora de Mossoró. Pádua Júnior, é você, meu irmão. Bom dia, meu querido.
6: Fala, Ciro, bom dia para você, bom dia à nossa equipe, bom dia ao ouvinte da Mix, internauta. Estamos chegando aqui direto para a delegacia de plantão com as informações do plantão policial aqui na cidade de Mossoró. Destaque para um crime de homicídio lá no Sítio Carmo, zona rural de Mossoró, saída. Estamos com imagens aí, inclusive do Mossoró Patrulha.
2: Sítio Carmo, minha família, tudo aí. Tem família minha aí no Sítio Carmo aí. Isso. 90% aí do morador, família minha. 90% aí no Carmo aí, tá?
6: Inclusive, eu lembrei de você, meu caro Ciro Robson, que conhece bem o Rio do Carmo, que está no popular aqui tomando água. Muita gente, inclusive, está utilizando como balneário aqui o Rio do Carmo. Fica distante em torno de 2 quilômetros do centro da cidade de Mossoró. E uma mulher foi morta a tiros, a Milka Bruna Queiroz Soares, de 34 anos de idade. Ela pilotava uma motocicleta Honda Beat, juntamente com... E, segundo informações, é tornozelado. E foram vítimas desse ataque a tiros. Elementos armados saíram do matagal. O Vitor ainda conseguiu correr para dentro do mato, conhece bem a... polícia que dispararam várias vezes. E ele conseguiu se refugiar e acionar um familiar que o resgatou dentro do mato e socorreu para a UPA do São Manuel. A informação é que ele recebeu um tiro nas costas e não corre risco de morrer. Mas a sua esposa, Milka Bruna Queiroz Soares, pilotava motocicleta, segundo informações da perícia criminal, recebeu um tiro na nuca e teve morte no local. Delegado Dr. Luiz Antônio.
2: Matar o cara e matar a mulher do cara. Tá ruim a ligação de Pardo aqui, acho que ele tá no local lá. Ele tá no local, é distante 12 quilômetros. É isso, Pardo? Tá na delegacia. Tá na delegacia, tá vendo exatamente.
6: É porque foi ontem à tarde, já por volta de 4 horas da tarde. Filho, aqui a gente conversava aqui com o delegado doutor Luiz Antônio, só pra fechar já, senão não tá legal.
2: Então, pode ficar à vontade.
6: Ele informava que a princípio estava investigando a possibilidade de ela ser a vítima, já que foi um tiro na nuca, né? Mas na realidade ele é. Que era o alvo, já que ele tinha passado pelo sistema prisional, estava tornozelado e responde um crime de tráfico de drogas aqui na cidade de Mossoró. O Pimilca deve ser necropsiado hoje da Polícia Científica do Rio Grande do Norte e liberado para sepultamento. A Polícia Civil, através da Delegacia de Homicídios, vai investigar esse caso. E o Vitor, né, que é da imagem que está passando aí, sendo socorrido, na realidade transferido já para o Hospital Regional da Cis Maia, ele passou por cirurgia ontem e, segundo relatos, o corpo médico ele não corre risco. E no Recibo, ouvintes do Metendo a Colher. Então, forte abraço para todo mundo, uma ótima semana. Meu palpite no jogo de hoje é 2-0 Brasil, Ciro Robson.
2: 2-0 Brasil, Padoca, abraço. 2-0. Tá bom, quem ganha de 1-0, mas que ganhe. que ganhe uma série.
6: Vamos passar, vamos.
2: Como, vamos sim, em nome de Jesus. Como diz o Bala, o Alisson Bala, que ganhe de meio a zero, meio gol a zero, mas que ganhe. Né? Padoca, abraço, saudade de tu. Acho abraço. Que mês que vem tu por aí. Julho estarei por aí pra gente comer uma panelada lá no mercado Alto da Conceição e a gente botar os papos em dia, meu irmão. Abraço, Paloca.
6: Se quiser, meu querido, forte abraço.
2: Ótima semana, direto de Mossoró, Rádio Difusora, 7h30. 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
3: Só pedir pro pessoal votar na enquete rapidinho, papinho.
2: É essa, né?
3: Pedir pro pessoal deixar o voto, porque Felipe colocou a enquete e a gente nem anunciou aqui, mas tem enquete no nosso YouTube para você deixar a sua expectativa para a Copa do Mundo, jogo do Brasil, que acontece hoje às 14h contra o Japão. Então já entra aí no nosso YouTube, Mix FM Natal 103.9, deixa o seu palpite de placar, como todo mundo tá fazendo, e a enquete é o seguinte: o Brasil passa pelo Japão? Aí temos as opções: sim, com tranquilidade; sim, mas vai sofrer; ou não, o Japão avança. A gente tem que ser otimista, então já vai deixando a sua expectativa por aí.
2: Então vamos lá, 7h31, você já trouxe já o... Então vamos trazer Betânio com a dele logo. Vamos trazer Betânio com a dele e depois você fala mais sobre o esporte em nome de Casa de Apostas Arena das Donas. Um abraço pro meu amigo Fabinho Laba Castanho Holândia. Alô, Fabinho. Alô, Ju. Um abraço, Castanho Holândia. Maior segmento de regional turismo no Brasil, a Castanho Holândia, meu amigo Fabinho. Betânio Bezerra, você, meu irmão.
4: Vamos lá então, olha, um homem de 53 anos, condenado pelo crime de estupro de vulnerável, ele foi preso na sexta-feira aqui em Natal. Segundo a Polícia Civil, o abuso sexual ocorreu em 2017, lá no município de São Gonçalo do Amarante, na Grande Natal. De acordo com a corporação, a prisão ocorreu em cumprimento a um mandado de prisão definitiva expedido após o trânsito em julgado da condenação. Ainda segundo a investigação, a vítima foi abusada sexualmente dentro da própria residência. O condenado foi localizado no bairro Potengi, na zona norte de Natal. Após a prisão, ele foi levado à delegacia, onde foram realizados procedimentos cabíveis. Em seguida, encaminhado ao sistema prisional, onde já está à disposição da justiça.
2: Olha aí, 9 anos.
4: O cara tem 53 anos, esse crime aconteceu em 2017, né? Lá no município de São Gonçalo do Amarante, e já, mas ele já tinha, né? Essa prisão expedida aí foi a prisão definitiva.
2: Tava foragido.
4: Tava foragido. Ele teve essa prisão definitiva, que foi exatamente expedido após o trânsito em julgado na condenação.
2: Ok, daqui a pouquinho a gente vai trazer também o Vini Marinho com a informação que o motorista do ônibus da Guanabara, que matou, acho que 19 pessoas e feriu mais um bocado, 12 pessoas na ladeira do Bal, estava foragido há mais de 40 anos, inclusive usando documento falso. O camarada foi preso, né? Preso, e a gente traz detalhe daqui a pouquinho com o Vini Marinho, porque agora sim, 7h33, em nome de Casa de Apostas, Arena das Dunas, a gente traz Duda Medeiros com o Esporte na Mix.
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3: Bora falar sobre esporte, papinho. Hoje é dia de seleção brasileira, mas falar primeiro rapidinho sobre América e ABC. Isso porque tivemos nesse final de semana as duas equipes potiguares, tanto alvirrubro como alvinegro, avançando para a segunda fase aí dessa segunda parte do torneio da Série D do Campeonato Brasileiro. O grande objetivo é o acesso. O América tinha feito um bom placar fora de casa, na Arena das Dunas, conseguiu vencer também com um gol de vantagem, e aí a equipe alvirrubra avança. Disputou essa partida então contra o Fluminense do Piauí, uma equipe bem consolidada também, mas que abandona, né? Que deixa aí agora esse objetivo da Série D pelo caminho. Já o ABC entrou em campo ontem, no domingo, também na Arena das Dunas contra o Altos. Ao meu ver, o Altos apresentou um nível de dificuldade maior até do que o Fluminense do Piauí. O ABC conseguiu ali aquela vitória sofrida fora de casa e ontem na Arena das Dunas empatou, mas no agregado Dourado saiu com a vitória e também avança para a segunda fase, ou seja, o futebol potiguar tá vivo na Série D do Campeonato Brasileiro e a gente segue acompanhando então essas duas equipes, porque a Copa do Mundo tá acontecendo, mas a última divisão também não para. E agora sim, falando sobre Copa do Mundo, afinal é o assunto do dia de hoje, o Brasil hoje às 14h enfrenta a seleção japonesa no Texas, nos Estados Unidos, e a gente vai acompanhar essa partida. Olha, pela primeira vez desde que chegou na seleção brasileira, Carlo Ancelotti deve repetir a mesma escalação que foi usada contra a Escócia. Ele que chegou contra a Escócia com a 15ª escalação diferente desde que chegou por aqui, mas deve repetir hoje, até porque a gente viu um Brasil bem sólido contra a Escócia, principalmente no ataque. O Rayan, que entrou muito bem na vaga do Rafinha, tem essa característica de voltar para ajudar na defesa. O próprio Vini Júnior, que está se destacando demais. Matheus Cunha, que é um jogador que também tem certa regularidade dentro de campo. Então, acredito que ele vai sim repetir essa escalação inicial contra a seleção japonesa. Mas falando historicamente sobre Brasil e Japão, a gente trouxe até na última sexta-feira, essas equipes já se encontraram 16 vezes na história. Dessas 16, o Brasil venceu 13 partidas, empatou 2 e foi derrotado pelo Japão apenas uma vez, e foi ano passado, no amistoso, né, que aconteceu antes da Copa do Mundo. A seleção japonesa virou o placar e venceu por 3-2. E o que falar sobre esse Japão, Papinha? Chegou para a Copa do Mundo como uma seleção muito organizada, até porque o técnico japonês está lá desde 2018, já são 8 anos de trabalho com essa equipe. Então é uma seleção sólida, com muito entrosamento, mas com alguns desfalques, né, para a partida de hoje, que podem ser um problema. O Japão na segunda rodada fez o seu melhor placar na Copa do Mundo, venceu a Tunísia por 4-0, não tomou nenhum gol, goleou por 4, então no placar, e é uma seleção que tem transição muito rápida, então o Brasil vai ter que ficar ligado. Pode ser um jogo muito intenso dentro de campo hoje, e acredito que a seleção do Carlo Ancelotti vai ter que usar também muito do contra-ataque, o que, ao meu ver, a gente tá deixando a desejar bastante nessas 3 rodadas, né, que tivemos até aqui. Então, temos esse confronto decisivo, lembrando, hoje não tem esse negócio de empate, viu? Hoje, quem perder, volta pra casa, quem vencer, avança para as oitavas de final, e eu vou trazer um retrospecto muito favorável para a seleção brasileira. A última vez que o Brasil saiu da Copa mais cedo, nas oitavas de final, foi em 1990.
2: Você desde não era nem
3: lá,
2: nascida.
3: Pois é, não pensava nem nascer. Ou seja, desde lá, o Brasil sempre avança aí para depois das oitavas. A gente ainda está nos 16avos de final. Então vamos torcer para que a história se repita mais uma vez e a nossa seleção brasileira avance. O meu palpite de placar para hoje é um 2-1, porque eu acredito que vai ser uma partida difícil, não vai ser tão fácil assim, mas que a gente sai com a vitória ainda no tempo regulamentar. Tá, Papinha? Então é um confronto decisivo, a gente tem que lembrar que a seleção japonesa é uma seleção sólida e muito organizada, eles prezam muito também pela posse de bola, então tem tudo para ser um jogo muito acirrado, mas eu acredito que a nossa seleção vai dar...
2: Eu queria fazer uma pergunta sobre a seleção japonesa.
3: Pode perguntar.
2: Eles enxergam a bola?
3: Com certeza, Papi.
4: E como?
3: Enxerga? 4-0 contra a Tunísia, enxergaram até demais.
4: Agora interessante é, eu estava vendo hoje também a respeito do estádio.
3: Isso.
4: Vai ser fechado e o ar-condicionado lá dentro, 20 graus.
3: Isso. Os Estados
4: Temperatura
3: Unidos,
4: de 20 graus.
3: Os Estados Unidos, Betânio, está enfrentando uma grande onda de calor. Inclusive, na partida entre Brasil contra a Escócia, a temperatura, né, a sensação térmica estava chegando ali à margem dos 40 graus. Então, a gente sabe que a Copa do Mundo tem a parada para hidratação, que é obrigatória nos dois tempos de jogo.
2: Mas eu tava,
3: e o calor realmente está grande.
2: Mas eu estava lendo ontem, foi antes de ontem, sobre essas parada obrigatória, e você sabe que na verdade não é parada obrigatória, não é para hidratação não, você sabe que isso é coisa da FIFA para ganhar muito dinheiro comercial, né?
3: Comercial. Mudança, né? Tática, porque
2: milhões,
3: o jogo, né, muda demais depois
2: milhões
3: das paradas para hidratação.
2: Eu sou contra Porque na hora que você para duas, três vezes ali, você esfria o cara.
3: Papinha, eu não
2: esfria, não?
3: Perde o ritmo. Papinha, eu não sou contra, porque até na série D agora a gente tá tendo parada pra hidratação e eu vou explicar também o porquê. Além dessa questão comercial.
2: Duda sabe tudo, viu, gente? Futebol é com ela.
3: Além dessa questão comercial, pra quem acompanha o futebol sempre ali no estádio, nós estamos passando por mudanças climáticas no nosso planeta.
2: Sempre.
3: Então, as temperaturas, elas estão aumentando demais. E às vezes a gente não sente, mas quem tá ali correndo, dando um gás no jogo, sente demais essas mudanças. Então, o calor extremo, ele pode causar muitas situações. A gente já viu esse ano aqui, no próprio Campeonato Potiguar, jogador passando mal durante a partida, porque é um desgaste muito grande. Então, eu acredito que a parada seja importante, até porque nos Estados Unidos tá quente.
2: Mas aí eu sou contra essas paradas. Eu sou contra. Deveria fazer, sabe o quê? Aquele chapéuzinho boneco, tem um ventilador em cima. Botava na cabeça de cada jogador.
4: Ô, Duda, qual é o estádio que hoje joga?
3: Hoje vai jogar no Texas.
4: É o único estádio que tem essa climatização,
3: isso,
4: né?
3: Pois essa climatização que já ajuda bastante pra partida também. Mas eu acredito, Papinha, que vai ser um jogo muito sólido da seleção brasileira. Vini Júnior tá querendo demais. Muita gente fala, ah, mas.
2: Neymar, você sabe Neymar, será que joga? Eu achei sacanagem botar. Tá Neymar nos 20 últimos minutos do
3: Papinha, mas
2: tempo.
3: É porque ele tá passando por um processo de recuperação.
2: Mas mesmo então, assim, eu acho que já dá pra botar ele pelo menos no segundo tempo. Coloca no começo do segundo tempo, dependendo da situação, ele tira.
3: Mas eu acredito
2: eu acho que seria entrou, assim, não botar faltando 20 minutos
3: ele
2: no
3: entrou
2: final.
3: Por N motivos. Primeiro, o Brasil já tava vencendo, ou seja, como ele tá passando por um período de recuperação, se ele não fosse tão bem assim, não ia comprometer a equipe, porque o placar já estava favorável pro Brasil. E aí ele passou aqueles minutos em campo, já deu um gás e hoje o Carlo Ancelotti, tendo observado isso, ele pode aí colocar ele um tempo a mais em campo porque realmente é um período de adaptação para poder jogar, quem sabe um 45 minutos.
4: Mas no caso da quando ele foi colocado, foi 14 minutos que ele jogou, né? 14 minutos.
3: E quero ver Hendrick, obviamente, porque
2: deu certo.
3: Gosto de ver.
2: E que não tenha nenhum gol anulado, né? O juiz lá, não pode falar.
3: Parece que virou moda nos jogos do Brasil.
2: Não, cara.
3: Olha,
2: cada jogo um gol anulado.
3: E assim, na minha visão, aquele gol da última partida, aquela falta de ataque não existiu. Até porque a gente já viu faltas muito piores. Eu não vou dizer nem quem foi que cometeu. Tá, Felipe, não chorar ali do outro lado durante a Copa do Mundo. E aí, ó, árbitro não dá nada. Mas no futebol o lance é interpretativo, né? Então a gente tem que se conformar.
2: O meu amigo Alexandro, da Casa da Rapadura, o marido da minha queridíssima Georgia Neri, tá dizendo, 1-0 tá bom, 2-0 já é goleado. Concordo, Alessandro.
3: Vencendo,
2: concordo.
3: Tá
2: concordo.
3: Ótimo.
2: Concordo, Alessandro, concordo. Ei, deixa eu, antes do Vini trazer a matéria, a notícia aqui.
3: E os palpites de vocês?
2: A gente já falou.
3: No meu Instagram, palpite, não falou aqui ao vivo.
2: 3-1, meu palpite, 3-1.
3: 3-1, papinha, Vini.
5: 2-1, eu vou com você, Duda, porque eu acho
3: também.
5: Que a seleção japonesa, ela vem muito retrancada, 4, né? Muito fechada atrás.
3: E aí,
4: eu continuo desde o início, 4-1.
3: E tem promessa, viu, inclusive, de prêmio pra Betânia.
2: Se o Brasil ganhar de 4-1, que sempre foi o placar de Betânia nos três jogos, se o Brasil ganhar de... Hein? Nos quatro jogos, se o Brasil ganhar de 4-1 para Japão, amanhã eu faço um pix de R$100 para Betânia.
4: É,
2: eu faço um pix de R$100. Sem conto, eu faço um pix de R$100.
5: Esse 100 a gente encontra lá no.
4: Eu sei pra onde ele vai.
2: 7h43, antes da gente chamar o Vini, eu queria colocar aqui, eu coloquei aí no Instagram, não dá para botar não, né? Hein? Consegue uma cantora lá de Surubim, Pernambuco. O prefeito tinha um show, teria o show de Gustavo Lima. Gustavo Lima estava com uma disenteria e está tomando um Monjaro e deu uma disenteria. E ele disse que não tinha diarreia, como fazer uma diarreia, né? Uma diarreia. E, só volta bem, Daniel. E aí Gustavo Lima cancelou o show. O prefeito subiu no palco e chamou o Gustavo Lima de ladrão. Aí uma cantora da terra, tal de Rafa Alice, subiu e esculhambou, chamou o Gustavo Lima de filho da... Coloca aí no YouTube, coloca aí no canal, vai, pra gente ouvir essa menina, vai.
7: A gente tem que parar de babar quem não quer ser babado. Gustavo Lima é um filho da puta. Pronto. Porque enquanto ele não quis estar nesse palco, eu chorei 3 dias para estar aqui hoje. Enquanto um tem e não dá valor, tem muitos que querem estar aqui. Então, eu queria agradecer a Deus. Ele é soberbo, ele não quis isso aqui. E para mim, é um sonho estar aqui. Obrigado por cada um de vocês que ficaram comigo, tá? Obrigado. Vamos cantar, vamos curtir, vamos beber. Porque com Gustavo Lima ou sem Gustavo Lima, a festa continua, Surubim!
2: Eu fui infeliz de chamar Gustavo Lima de soberbo, que Gustavo não quis estar ali. O cara tá com a diarreia desgraçada. A gente viu em Mossoró a Simone Mendes, ela pediu na hora do show pra ir, que o povo, eu posso ir no banheiro, que eu tô com diarreia, eu posso ir no banheiro, eu tô com a dor de barriga fininha. Se eu ficar aqui, eu vou fazer na rua, eu posso ir ao banheiro. Ela pediu na hora do show. É? Isso pode acontecer com qualquer um. Com qualquer um. Aí ela dizia que Gustavo Lima soberbo não quis estar ali. Pô, se ele não quisesse estar ali, ele não teria aceitado o contrato. É. Fechado o contrato. É. Né? Não teria fechado o contrato.
5: Estava perto, né? 60 quilômetros de Surubim para Garanhuns.
2: É. Não teria fechado o contrato. Agora o prefeito chamou ele de ladrão. Né? Como quem ele pegou o dinheiro, não vai cantar. Vai ter que fazer um show lá. O Devolve Dinheiro vai ter que fazer um show lá, como foi o show de Natanzinho, Natan, que fez Maracanã, ou morto embriagado, e disse: eu vou voltar para fazer um show de graça. Tem que fazer. Tem que fazer. Aí sobe essa menina e diz: enquanto ele não tá aqui, querendo subir aqui, eu chorei 3 dias. Eu tenho pena de você, filho. Eu acho que você foi muito infeliz. Não é assim, não. Com desrespeito, Gustavo Lima é um camarada que ajuda muita gente. Ajuda, porque ajuda mesmo. Ele, Neymar e um bocado de artista. Até no comentário aqui, na pandemia, o Wilson Nunes foram essas pessoas que pegaram avião particular deles, colocaram oxigênio e como é que chama? Como é que chama o tubo de oxigênio? Aqueles tubos, não, como é aquelas?
5: Cilindro.
2: Os cilindros de oxigênio, e mandou para muito canto aí para salvar muita gente. Então, ela dizer que ele é soberbo, ele não quis estar aqui. Quando ele não quis estar aqui, eu chorei 3 dias. Eu queria que você chorasse mais um bocado de dia pela besteira que você falou aí.
5: Uma luta não invalida a outra.
2: Não, você perdeu. Mas o
8: Gustavo deve dar uma resposta.
2: Eu tomara que ele fique calado. Gustavo é muito maior do que uma crítica besta dessa. Tomara que ele fique calado. Fique calado, porque ela não merece. Ela não merece esse palco todinho, não, tá? Não merece esse palco todo, não. Vamos lá então, Vini Marinho, 7h47, chegando aqui o cantor de São João. O melhor que canta ruim, Max. Sabia que você canta lá, não, você tem um cantinho bom. Você tem um cantinho bom, mas... Vini Marinho, vamos lá, Vini.
5: Vamos lá, Papinha. Mandar só um abraço aqui pro nosso amigo Sandro Fernandes. Ele tá nos acompanhando. Tá
2: ouvindo, grande, né? Sandro. Grande, né?
5: Ele tava aqui. Os filhos dele, o Vitor Gabriel e o João Lucas, também são cinegrafistas. Trabalharam juntos, né, esse final de semana. Um abraço aí para eles, os três, verdade. Pai e os dois filhos. Um abraço para eles aí. Tudo de bom. Papinha, olha, no final de semana, a notícia que chamou a atenção foi a da prisão deste homem, que ficou foragido aqui do Rio Grande do Norte por 42 anos. O crime aconteceu, ou melhor, o acidente aconteceu no ano de 1984, em fevereiro daquele ano, durante o carnaval. Este homem, motorista de ônibus, conduzia o veículo coletivo, passando ali pelo viaduto do Baldo, e essa tragédia ficou aqui conhecida como Tragédia do Baldo, porque naquela ocasião 19 pessoas morreram no local do acidente. Era uma banda de carnaval que passava ali na subida da Avenida Rio Branco, logo depois do Baldo. 12 pessoas ficaram feridas gravemente, mas assim que o acidente aconteceu, o motorista saiu do ônibus, saiu correndo, deixou o local em que o acidente aconteceu e permaneceu foragido durante todos esses anos. Mais de quatro décadas, ele permaneceu longe do Rio Grande do Norte, e as investigações, inclusive, virou matéria um tempo desse aí, nacional. Matéria nacional, né? Buscando, procurando por ele, mas na época em que essa matéria foi exibida, ele já tinha mudado o nome dele com uma documentação falsa. Segundo as investigações da Polícia Civil, ele utilizou nomes falsos, incluindo, não a identificação falsa para ele, mas incluindo o nome que existia, que era inclusive o nome do pai dele. Ele foi até Tangará da Serra, no Mato Grosso, e a informação que a Polícia Civil recebeu é que ele, no ano de 95, emitiu um documento de identidade usando seus dados verdadeiros e originais, mas como se ele estivesse fazendo pela primeira vez lá no estado do Mato Grosso. Em seguida, em 96, um indivíduo faleceu aqui em Natal. E este homem, o suspeito, ele passou a utilizar dados dessa pessoa falecida. Momento exato em que ele começou a fazer uso dessa identidade falsa, a Polícia Civil informou que foi aí nesse ano de 1996. Em 2021, ele usou o RG do falecido pai para poder renovar a Carteira Nacional de Habilitação. E, assim, ele continuar exercendo o trabalho de motorista. Então, lá, ele já exercia essa atividade profissional de motorista lá no Mato Grosso, mas os policiais conseguiram chegar até ele depois desse trabalho de investigação. Ele, num primeiro momento, disse para os policiais civis que não sabia do que se tratava, que não era ele essa pessoa, mas depois que os policiais disseram para ele, a casa caiu, a gente sabe que é você. Ele abriu o jogo e disse, de fato, sou eu. Este homem de 69 anos foi trazido, então, pelos policiais civis lá do Mato Grosso, aqui para o Rio Grande do Norte, e agora, depois de todos esses anos, ele está aí para cumprir essa pena, Papinha.
2: Semana passada, mais um de 69 anos também preso por um crime de homicídio que tinha matado o goleiro do time Riachuelo aqui em Natal. Exato. Também mais de 40 anos foragido. Polícia trabalha, eu tô achando massa essas prisões, tá? Tô achando arretado. Se bem que pela idade aí não fica muito tempo, não. Deve ter também uma vida aí já. A situação de saúde deve ser debilitada, acredito eu, ou não. Mas parabéns para a polícia que não desistiu nenhum momento. Parabéns, Polícia do Mato Grosso, parabéns, Polícia Rio Grande do Norte, trabalhando em conjunto. 7h52, a gente vai intervalo, Daniel. Aí volta já, vamos lá.
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1: 7h56 em Natal, 7h56. Seja muito bem-vindo, você que está conosco também no canal no YouTube Mix FM Natal. Você que está no nosso rádio 103,9. Muito obrigado pela sua audiência conosco. Crediário Moral dizendo, essa seleção do Jornal da Mix é o melhor do mundo em credibilidade. Pois é, aqui a gente não puxa saco de ninguém. A gente dá notícia, comenta e tenta ser o mais justo possível, independente de se A ou B, branco, preto, rico, pobre. Aqui o programa é feito por quem é radialista. Papinha. O programa é feito por quem entende de rádio. É pra gente falar, pra comentar e pra dizer realmente aquilo que tem que ser dito. Pois não, Vini?
2: Vamos lá, Papinha. Trazer agora um giro de trânsito rápido pra quem está nos acompanhando. Tem
1: que a gente não traz, né, velho?
2: Verdade, vamos trazer aqui, então, nesse dia de hoje, que inclusive promete ser bem movimentado, daquelas pessoas que hoje terão aí a possibilidade de sair do trabalho pra poder acompanhar o jogo da seleção brasileira. Muitas pessoas terão aí a possibilidade de sair ao meio-dia, por volta das 11, meio-dia, para poder acompanhar em casa. Nós temos aí agora o nosso mosaico, o grande Felipe está no comando das telas, a gente percebe que temos...
1: Isso é um mosaico não, mano. Cerâmica.
2: Tá vendo, macho? Nós temos aí, ó, dois pontos na Zona Sul, na Zona Norte também. Você que nos acompanha agora pelo canal do YouTube tá vendo nesse exato momento. Vamos abrir aí uma tela para poder mostrar agora a Avenida Felizardo Firmino Moura. Aliás, não. Temos aí agora o que, Felipe? Aí, Felizardo Firmino Moura, agora para quem está saindo da Zona Norte, ou nesse momento chegando nela. Aliás, a maior movimentação, consigo ver, perceber daqui, é de quem está chegando na Zona Norte, né? Nesse momento, trânsito tranquilo para quem está saindo depois ali da Ponte de Igapó, Ponte Presidente Costa e Silva. Trânsito muito tranquilo agora, já chegando nas proximidades aí das 8 horas da manhã. Quem está seguindo ali para a Zona Oeste da capital ou centro da cidade, depois da Zona Sul, não tem maiores problemas no trânsito. Olha só, ponte bem tranquila nesse horário, é raro de se ver no dia a dia. Vamos para outro ponto agora da capital, mostrar como é que está a situação na ponte Newton Navarro. Registra também um bom trânsito, quem está saindo da Zona Norte agora consegue fazer esse percurso sem maiores problemas, poder chegar por ali na Zona Leste, proximidades da Praia do Forte, Praia do Meio, para poder seguir rumo ao centro da capital, Petrópolis, Tirol também. Olha só, Avenida Conselheiro Tristão com um trânsito bem tranquilo nesse momento. Muita gente conseguiu, né? Hoje a liberação do trabalho, o próprio funcionalismo público também, né? Porque só trabalhar 4 horas, né? Chegar agora às 8 e depois sair a partir das 11 já fica bem complicado para melhorar o trânsito. Agora, Avenida Senador Salgado Filho, proximidades ali da BR-101, a rodovia Governador Mário Covas, trânsito tranquilo também. A lentidão somente de quem está subindo no complexo viário do Quarto Centenário em direção à Avenida Lima e Silva. Poder acessar ali a Romualdo Galvão, a Prudente de Moraes, seguir pela Lima e Silva. Aí sim, o trânsito fica mais pesado, bem complicado, o trânsito lento por ali. Porém, para quem está seguindo na Salgado Filho, o trânsito segue tranquilo, sem maiores problemas. Última câmera de hoje, para a gente poder finalizar, Papinha, proximidades ali do SESI, olha só, quem está conosco agora acompanhando, Avenida Capitão Mor Gouveia, trânsito bem tranquilo para quem vem da Zona Oeste da capital e segue ali em direção à Arena das Dunas, Lagoa Nova.
1: Ok, 7h59, eu queria que, Duda, tem mais alguma coisa? Deixa eu só falar aqui, eu recebo toda semana, eu há anos desde Mossoró, e eu sou fã do jornal Folha Universal. Esse jornal da Igreja Universal, ele é confeccionado, ele é feito semanalmente por uma equipe de jornalistas de São Paulo, Rio de Janeiro, acho que é isso. E esse jornal, ele é muito bem feito. Para quem nunca leu e tiver oportunidade, um dia que se alguém entregar um jornal desse, aqui o Bispo Santos manda para mim aqui, que eu disse, cara, eu sou fã, eu gosto de ler. É muito interessante, tem reportagens incríveis para você que acha que é só puxando o saco da igreja, não tem nada a ver não, tá? E aqui hoje me chama a atenção, porque na capa do jornal da Folha Universal diz assim, panorama, votar é deixar um legado, que a participação dos idosos fortalece a democracia e ajuda a construir um futuro melhor para filhos e netos. Aí já aqui noutra página diz, depressão pós-parto, surtos psicóticos e convulsões. Aí, durante anos, diz que a Ana Paula Viana enfrentou a sequência de crises, levaram a invalidez, transformando sua rotina em uma batalha diária e deixando a sem perspectiva de melhora, mas conseguiu. Então, essas são reportagens duas já aí que eu disse para você, bacana. Agora, a matéria principal é porque tudo só dá errado para mim. Você muda de lugar, de pessoas, de planos, mas os problemas continuam acompanhando seus passos. Coincidências? Aí você tem que ver na matéria, duas páginas do jornal Folha Universal. Muito bacana, eu acho interessantíssimo. Quem puder pegar, é de graça, não há uma Igreja Universal. Na última página tem quando uma profecia passa a ditar suas escolhas, mesmo sendo agredida pelo companheiro. Daniel dos Santos acreditava estar vivendo uma revelação de Deus. Então, só para quem nunca leu, tem reportagens aqui incríveis, interessantíssimas, nesse jornalzinho que eu sou fã há muitos anos, desde que eu cheguei de São Paulo, 1990, em Mossoró, que eu acompanho esse jornal e principalmente pelas matérias que esses profissionais de jornalismo fazem nesse jornal. Acho bacana de verdade, agradeço aqui que o bispo manda para nós, para mim, toda semana. Ô, Duda.
3: Sorteio, né?
1: Vamos lá, Duda. Sorteio da cesta básica hoje, segunda-feira. Pode pegar ainda até as 18 horas. Tem jogo? Tem. Mas aqui até as 18 horas você pode pegar a cesta básica hoje a partir das 10 da matina na recepção da TV Tropical, Duda. Quem é o ganhador de hoje?
3: Bora lá procurar aqui no nosso YouTube. Muita gente hoje comentando, né, que quer a cesta. Muito bem. Deixa o seu comentário sempre por aqui. Vamos lá, um nome novo hoje por aqui, o Jackson Soares, ganhador da cesta então de hoje.
1: Jackson Soares, traz um documento ou manda alguém com um documento seu, se possível com fotos, bem que a gente não sabe quem é você, quem não tá vendo sua foto, mas manda um documento com foto para cá, alguém na recepção da TV Tropical. Fica aqui na Romualdo Galvão, em 5, qual o número? 437, eu nunca aprendo esse número, 437, aqui na subida, no topo da ladeira da Romualdo Galvão. Procura e diz: eu ganhei a cesta básica no programa do Papinha na Rádio Mix, hein? Hã? Amanhã tem outro, todo dia tem uma cesta básica, todo dia. 8:03, vamos embora, dá mais tempo pra nada. Torcer seleção brasileira amanhã. Vamos fazer um desafio?
3: Diga.
1: Brasil ganha, amanhã tem tudo de amarelo de novo.
3: Bora!
4: Exatamente. Brasil! Eu ia propor exatamente isso aí.
1: Né?
4: Brasil ganhando, todo mundo novamente com as suas camisinhas.
1: E se for de 4-1.
4: Aí tem 100.
2: Aí tem o
3: 100. 100 reais pra Betão, pra quem gastar com o café da manhã.
1: Vamos embora, gente.
2: Tchau.
1: Programa hoje, o balanço era ele, vai até 1h30. Mas você fica comigo a partir de 11h30, se Deus quiser. Tá comigo hoje não, Vini?
2: Hoje não.
1: Ah, não. Vini, bora, que a partir de segunda-feira que vem, Vini passa 10 dias sem a gente aqui, né? A gente fica sem Vini, ele vai estar na TV, né, durante esse horário do nosso programa. Então, 10 dias, Vini Marinho, sem estar conosco aqui.
2: Aproveita.
1: Valeu.
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0: hein?
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2: Bom dia, Mix, aqui é a Luz Mais Grossa, Goiás. Toca Beat Shake pra nós, qualquer um.
0: Qualquer um, mãe, então vamos lá.

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0: Mix agora 8h30 e já voltamos com o pede no zap. Vamos atender mais um pedido musical no 11 98340.
2: Oi. Aqui é a Estela de Ribeirão Preto, estado de São Paulo. E o meu pede no zap é pra começar essa semana, Adele, Olinda Deep. Vamos lá, beijo.
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0: Pede, a gente toca aqui no 11 983 408 mil.
2: Oi, galera da Mix, bom dia. Aqui é Fernanda de Suzano. Toca aí pra gente. Rubens, thank the reason.
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0: Mix faltando 11 minutos para as 9 da manhã. Jay-Z e Alicia Keys em Power State of Mind.
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0: Vamos atender mais um pedido musical que está chegando aqui no 11 983 408 mil.
2: Bom dia, galera da Mix.
0: Bom dia.
2: Eu falo Vanessa Lozano de São Paulo e eu quero ouvir a música Natasha do Capital Inicial. Um beijo.
0: Morde Capital.
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0: 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Seja bem-vinda, bom dia.
1: E hoje a nossa seleção entra em campo e a gente também, né, Vini? 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

0: Mix, agora 9h22, Lola Young, Messi.
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2: Salve, salve, galera da Mix, eu sou Bruno Cantarelli falando diretamente dos Estados Unidos. E hoje a seleção brasileira começa a fase eliminatória contra o Japão, uma equipe disciplinada taticamente, que ataca com velocidade e que tem no coletivo o principal destaque, já que quase todos os convocados atuam em grandes ligas na Europa. Mas a seleção brasileira vem numa crescente, com Vini Júnior sendo grande destaque, e deve repetir o time que enfrentou a Escócia, com Ryan e Matheus Cunha no ataque. E você não perde nada a partir de 1:30 PM aqui na Mix. 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

0: E se eu sou da Vanessa da Mata, boa sorte!
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0: Mais um Flash Mix com ele, Vini Maria, com você, Vini.
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11: A BYD lançou no Brasil o Sea Lion, que é a versão SUV do elétrico Seal. Com 0 a 100 em menos de 5 segundos, o carro é um canhão. Mas além de ser muito forte, é bonito e com força, viu? Porque em alguns mercados da Europa, o Sea Lion é vendido com a marca Denza, que é a marca de luxo do modelo que eu estou falando. É um concorrente direto dos próximos carros de outras marcas que estão chegando, como por exemplo, a Lexus acabou de lançar o RZ500, esse carro é carro forte, viu? E vai concorrer nessa faixa de preço do próprio, digamos, Sea Lion, que é o leão marinho da BYD. E a gente vai buscar muito mais sobre ele e sabendo que tem preço de competição, viu? No mercado que está cada vez mais forte, né? E agora a gente sabe que a própria GWM, por exemplo, já está investindo na primeira semana de junho, na segunda, vai lá, na chegada do Hora 5, que é o sucessor do Hora 03. Esse carro ficou muito bonito, segmento dos compactos e de uma outra pegada em relação ao próprio Sea Lion. Eu sou Jorge Moraes e estou aqui com vocês no Automotor na rádio.
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1: Acabou a fase de grupos, meu amigo. Agora é simples. 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Bora, Brasil!
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0: Mix agora 11 pontos. E o som da Billie Eilish, Birds of a Feather.
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0: peças foram 3 das mais pedidas por você em 2014. A qualquer momento tem mais.
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0: Mix agora 11h24. Bom dia pra você, David Guetta com Usher Without You. Daqui a pouco tem mais.
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Maravilhoso! Mix agora 11h48. Tá aí Far Away com Lenny Kravitz. Continua.

0: Mix agora 11h54, Lickie Lee e Follow Rivers. Daqui a pouco tem as quatro mais poderosas. News. Você que gosta de filme de terror, presta atenção. O novo filme de A Bruxa de Blair finalmente ganhou uma data de lançamento. Quem divulgou a novidade foi a produtora Lionsgate, confirmando que o longa será lançado só no ano que vem. Pra quem não se lembra, eu vou explicar. A Bruxa de Blair fez um grande sucesso lá em 99 e conta a história de três estudantes de cinema que decidem fazer um documentário sobre a lenda de A Bruxa de Blair, mas acabam desaparecendo misteriosamente na floresta. Por enquanto, o que a gente sabe sobre o remake de A Bruxa de Blair é que, ao invés de estudantes, o longa agora vai ser protagonizado por uma família. A nova versão de A Bruxa de Blair chega aos cinemas em 24 de setembro do ano que vem. 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

0: Olá, boa tarde Natal, boa tarde Rio Grande do Norte. Estamos começando agora mais um programa meio-dia na Mix. Hoje é segunda-feira, 29 de junho de 2026, dia de São Pedro, Pedro.
1: Isso.
0: Seu dia, né?
1: Meu dia.
0: É dia de São Pedro, eu vou dizer, você é santo, né? Você é tão bonzinho.
1: Dormindo.
0: Eu, Gerente Noca, estou aqui para levar a você notícias, informações e entrevistas e deixar você bem informado. Mas não estou sozinho, aqui na bancada comigo, Franklin Machado, Pedro Neto e o nosso comentarista das segundas-feiras, Minervino Vanderlei. Hoje é dia de jogo do Brasil, todo mundo amarelado aqui. Só Popó que não veio de amarelo e também Minervino, né?
2: A bancada tá dividida aqui, né?
0: É, a gente é de amarelo e eles de preto.
1: Diga-me, usa essa camisa preta assim.
0: Pra dar sorte,
1: é. Eu uma vez eu tava numa fila de um voo, não me lembro qual era, né? E essa camisa ela parece meio com de padre, né? Aí eu tava lá vestido assim, aí a moça chegou e disse: seu padre, por favor, pode passar. Aí eu...
0: O comentário que eu fiz na abertura para Pedro Neto vale para você.
1: Tão santinho.
2: Zeca Melo que
1: o Diga, né? Padre, hein?
0: Pois não é, o
2: Zeca Melo que
0: Zeca Melo, Zeca Melo entregou você aqui.
2: Zeca Melo, você demora mais meia hora aqui, você tava ferrado.
1: Meu amigo. Mas eu não tinha tirado minhas ferramentas ainda, né?
0: Sim.
1: Eu sei de muita coisa também.
2: Grande Zeca, um abraço.
0: Aê, Tony, boa. Tony já tá em ritmo de Copa do Mundo aí, ó.
2: Já, Tony de Lima.
0: Eu não sei porque esse jogo é às 2 da tarde, era para ser às 9 da manhã. Porque é uma ansiedade que as pessoas estão impressionante. Todo mundo com quem eu falei hoje de manhã disse: Gênia, pelo amor de Deus, Gênia, tem jogo do Brasil hoje. Ô, me deixa para conversar depois do jogo. Deixa para amanhã. Deixa. Só eu me lembrei agora. Tem uma frase muito bacana de Firmino Moura, que você conheceu bem, né?
1: Claro.
0: Firmino Moura, que era pai de Farache, pai de Filizato, Fifi, que era uma figuraça. Firmino Moura usou uma expressão que na minha cabeça imortalizou, né? É, ele dizia: deixe seu prestígio para coisa maior. Nego, deixe seu prestígio para coisa maior. Quando você pede uma coisa impossível. Quando você pede uma coisa impossível, ele diz: deixe seu prestígio para coisa maior. É uma forma educada, elegante.
1: De dizer não, né?
0: Fina, né? Firmino foi uma grande figura. Você deve ter convido bem com ele, né, Minerva? Pela geração.
1: Muito.
0: Ele me chamava do nome do meu pai, né? Ele me chamava de Julinho. Julinho, vem cá, Julinho. Muito. Aí eu fiz uma campanha para o Gamboa. Uma campanha publicitária de lançamento do Gamboa, que era um restaurante muito bacana lá no Hotel Samburá, no centro da cidade, que Farache fez com esmero, com gosto, todo detalhado, era muito bom o Gamboa. E tinha lá uma área que tinha uns vidros e um pergolado. Aí ele dizia: Julinho, é o seguinte, se essa sua campanha não encher esse restaurante de gente, eu vou botar umas mulheres dançando ali, viu? Quero ver se... Vou botar umas mulheres dançando, quero ver se os homens de Natal não vêm comer aqui. Eu digo: era uma figuraça, saudade, né, rapaz?
2: Felizardo era uma figuraça.
0: Ele tá por aí, de vez em quando eu encontro com ele na padaria.
2: Felizardo era.
0: Eu vou na padaria ali por o Trigo, às vezes eu encontro com ele, fico conversando. Ele, uma dificuldade maior do mundo por problema nas costas, na coluna, coisa desse tipo.
2: Felizardo era bom na época do Cuxixe, Bloco Cuxixe.
1: Eu falei outro dia com Tota Farache, tá morando no Canadá.
0: Primo deles,
1: conversando bem uma hora, rapaz.
0: Tá morando no Canadá, é?
2: Tá morando no Canadá.
0: Faz anos que eu não vejo Tota.
1: Eu digo: rapaz, você não volta mais antes, rapaz. Minerva, tá difícil.
0: É, porque lá é outro padrão. Né?
2: Aliás, você falou nisso, essa semana eu vi uma foto de... agora me foge. Como é? Da publicidade também. Do Canadá com ele na FanFest do Canadá.
0: Foi.
2: Foi um publicitário amigo nosso também, rapaz.
1: Eu vi.
2: Osni Damasio mora aqui.
0: Osni Damasio.
2: Os filhos dele moram lá.
0: De vez em quando eu falo com o Osni, e é flamenguista doente também.
2: Exato. Ele tá com a camisa do Flamengo.
0: Flamenguista doente não. Flamenguista é
1: flamenguista.
0: Flamenguista.
2: Osni bateu uma foto com ele na FanFest do Canadá.
0: Figuraça, Osni. Os dois são jornalistas.
2: Todos dois.
0: Mas eu tava dizendo aqui o seguinte: as pessoas dizem a mim: rapaz, vocês de vez em quando lembram das pessoas da cidade, que são a cara. Firmino era a cara da cidade, você acha que foi o primeiro hoteleiro daqui?
1: Nossa senhora,
0: ele era divertido demais, rapaz. E amigo da família, todo mundo gostava dele.
2: Eu lembrei que Farache e Tota é a cara da televisão, foi um dos primeiros.
0: Farache era
2: apresentador.
1: Farache era muito amigo de Sérgio Alcides.
0: Muito amigo dele.
1: A gente andava ali.
0: Eu era muito amigo de Farache.
1: Era muito bom.
0: Carlos Farache, Firmo Moura.
2: Saudosistas, não, nós voltamos no tempo, porque são coisas boas que nós lembramos.
0: Muito
2: bom. Amizade com o Firmino começou no tempo de João Lavô e Jajá.
0: Sim, lá no.
3: João Faustino foi lá, o escritório dele, fazia tudo lá e tal.
0: É, todo mundo gostava de Firmino, né? Ele era ligadíssimo, ele era amigo. Firmino tinha uma virtude grande. Quem é os amigos dele, ele acolhia todos, né? É. Ele era amicíssimo de Carlos Alberto, senador.
3: Era.
0: Amicíssimo. Da família toda, né? Sempre foi. Mas é isso. Boa tarde, Franklin Machado.
3: Boa tarde, Gênero. Boa tarde, Pedro. Boa tarde, Minerva. Boa tarde, Tony. Boa tarde. E está aqui com a gente hoje com aquele sorriso maravilhoso que ela tem. E vamos em frente aqui com o nosso programa. A gente tem que correr contra o tempo, porque a partir das 13 horas a gente vai estar correndo para casa com alguns percalços que vamos encontrar pelo caminho. Né? Dentre eles, o Uber está diminuído, a tarifa está alta, os ônibus vão parar de circular algumas linhas.
0: A que horas?
3: E por aí vai.
2: Batida 13 horas.
0: Para as 13 horas, todo mundo?
2: Não todos, alguns. Ônibus,
0: né? Como é que você vai para casa?
3: Aliás, hoje não tem servidor público trabalhando no município, né?
2: Nem.
3: Hoje é ponto facultativo.
0: O Estado também.
3: Ah, então vai estar tá mais nada.
0: Como é que você vai para casa, Machado?
3: Eu vou a pé, mas chego.
0: Não, a pé não, né, Machado? Pelo amor de Deus.
3: Não, eu vou, óbvio que eu vou. Vou esperar que ou 99.
2: Existe qualquer coisa, ela
3: chegue por aqui. O que eles dizem é o seguinte, é que.
0: Isso tá de moto, né?
3: É que daqui tá, pra
2: ela
3: lá.
2: Ela já disse que leva Franco.
0: Tá ouvindo, Franco?
2: Existe qualquer coisa, ele leva.
3: Olha, de moto eu só gosto de andar assim, tá? Na traseira. Porque a gente vai abotoando a dianteira, assim. Pra não cair, né?
2: Não cair.
3: Pra não cair. Mas eu vim com um cara do Uber hoje, ele disse, rapaz, os Uber também estão programando uma parada. Eu digo, já é protesto? Ele disse, não. É porque, olha, a partir de 13 horas vai ser um engarrafamento tão grande, meu amigo, nessa cidade. Eu me lembrei agora de falar com vocês aqui que hoje não tem servidor público trabalhando. Por que esse
0: engarrafamento? Tem engarrafamento, não. O trânsito está tranquilo hoje.
2: Tranquilo.
0: Placar para hoje, Frank Machado.
3: 3-1 para nós.
0: Popó.
2: 2-0.
0: Minerva.
1: 3-0.
0: Eu sou igual a Minervinho, 3-0.
2: Bom,
0: desde que eu já tinha anunciado aqui sexta-feira.
2: Nós, né? Estamos aqui muito certos, então.
0: É, nós estamos todos torcendo que o Brasil ganhe.
4: Brasil!
0: Eita!
3: Betano dizia 4-1. Aí eu digo, Betano, 4-1. Ele disse, aí vou ganhar 100 conto de papinha. Porque ele disse que se der esse resultado, pode esperar que ele faça um pix.
0: É boa essa, né? Mas é isso.
3: Mas vamos em frente até as 13 horas hoje, já dissemos isso aqui, né?
0: Uhum.
3: A gente, de qualquer forma, temos algumas informações para você. E o nosso WhatsApp à sua disposição. Se você quiser mandar o seu placar também, pode mandar, que isso vai anotando ali. É o 849-9827-0033. 9827-0033.
0: É isso aí. Recadinho pra gente aí, Machado?
3: Tem. 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
0: É isso aí. 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
0: Bom demais. Notícia, né? A deputada estadual Divaneide Basílio, do Partido dos Trabalhadores, sofreu uma agressão por um agente da polícia durante um evento com a primeira-dama Janja da Silva, realizado na última quinta-feira em Natal. Segundo a parlamentar, que se manifestou por meio da nota ao diretório do partido, o incidente aconteceu ao final do ato das mulheres, quando houve um grande tumulto e aglomeração de pessoas. Ela relatou que foi atingida após uma porta ser fechada de forma brusca durante um empurra-purra. Ela estava acompanhada de uma criança, mas informou que ninguém sofreu ferimentos graves. Em nota, o diretório do PT em Natal informou que, ao tomar conhecimento do ocorrido, a primeira-dama Janja da Silva repudiou o episódio e determinou o afastamento do agente dos eventos seguintes. A Divaneide é uma, pelo que eu conversei com algumas pessoas, todo mundo se refere a ela com elogios, diz que é uma pessoa extremamente suave e foi apenas, eu acho que foi um mal entendido aí, já resolvido, né?
4: Acho que não deveria ter acontecido, né, Jânio?
0: Não pode acontecer.
4: Não pode acontecer, né? Você está falando de uma deputada e, com certeza,
0: não, ninguém...
4: alguém que estava no... Não, mas eu digo o seguinte, é porque os deputados, senadores, o pessoal...
0: Estava todo mundo lá, né?
4: Exatamente. Então, deveriam conhecer alguém ter apresentado. Olha, isso aqui é uma deputada, ela tem acesso, como todo mundo tem, como todo mundo que eu falo, os políticos, né?
0: É.
4: Se de repente comigo não seria bom, com você, qualquer um nosso aqui. Mas a deputada, no mínimo, era para saber que ela se tratava de deputado estadual.
0: E mais o que eu quero dizer é o seguinte, primeiro isso não pode acontecer com ninguém.
4: E ninguém, de forma nenhuma.
0: Não pode ser grosseiro e ser violento ou forte com ninguém, mas é isso mesmo. Está resolvida a parada pelo que eu ouvi, né?
3: Bom, mas
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0: área da Mulher de Pau dos Ferros e uma assessora. Todos seguiram para a realização de exames médicos por precaução. O grupo retornava de um evento promovido pelo PSD Mulher, realizado no município de Touros. Apesar do susto, a equipe informou que todos passam bem. A gente fazia um tempinho que não ouvia falar em acidentes, né? Com animais nas estradas aqui do estado.
1: Já
0: foi muito
1: tem, né,
0: comum,
1: Fábio?
0: Sobretudo nas RNs, né?
1: Sempre tem, né? Mas é isso aí. Tem mais um recadinho para concluir. Eu acho que só falta esse. 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
2: Olha só, o motorista da tragédia do Baldo foi preso após 40 anos foragido. O homem é condenado pela morte de 19 pessoas. Para quem não lembra, esse assunto tem sido muito batido, muito, né, de ontem para hoje. Mas esse acidente aconteceu com a Banda Galha.
1: Não, com o Puxa-Saco.
2: Puxa-Saco.
1: Logo Puxa-Saco. Eu levei para mim mesmo.
2: Eu ia para aquela festa.
1: Eu fui.
2: Eu ia para aquela festa, tá? Em 1984... Pra minha felicidade, na época eu tinha um namorado e ela disse, não vamos não. Aí eu fiquei meio chateado, mas acabei não indo. E no outro dia eu acordei com a notícia, né? E, Jenner, morreram 19 pessoas.
1: Foi, cara, eu conhecia quase todos.
2: Também, alguns eu conheci.
1: Martinete,
2: Simone, né?
1: E os músicos.
2: Isso, o cara passou 42 anos foragidos.
1: Eu liguei pra Memeia. Memeia, que era o principal dirigente do bloco Puxa Saco. Eu liguei pra ele.
2: Verdade,
1: eu acho que eu vi essa notícia sábado, até eu botei no blog do Jenner.com.br. Liguei pra Dix, pra escutar falar com ele. Ele fez um comentário que ele tá certo. Ele disse, você imagine a punição que esse cara teve em passar 42 anos fugindo.
2: Escondido, né?
1: Escondido.
2: É verdade.
1: Usando nome falso, não sei o quê, parará, parará. Foi o comentário que Dixon fez e ele tá certo. Eu achei que...
2: Só se chegou do cara porque o pai dele, né, foi pra lá também, morreu, foi pra lá, ou morava lá, morreu e aí se juntou uma coisa a outra, né? Mas é impressionante. As pessoas pensam que a casa não cai, mas um dia a casa cai.
1: Um dia chega, né?
2: Um dia chega e chegou, 42 anos, ele foi preso. Eu estava vendo aqui, mostrando a Gêneras as imagens, né, do cara na época, né, para ele hoje. É um senhor de 69 anos de idade, né?
0: Eu não fui para a festa, mas fui para a tragédia.
1: Essa noite foi uma noite de tragédia na cidade.
0: Foi.
1: Porque teve um outro acidente aqui na esquina da Alexandrina de Alencar com a Hermes da Fonseca. Uma Kombi virou aqui e houve uma comoção na cidade porque o Valfredo Gugel ficou cheio, todo mundo, muita fofoca, muita notícia. Naquela época você não tinha, não existia telefone celular.
2: Não,
1: não tinha nada. Então, eu mesmo, chegou a notícia que Clebinho, meu irmão, tinha sido acidentado e a gente correu pro Valfredo Gugel. Quando eu cheguei lá, já encontrei minha mãe dizendo, tá tudo bem, já estive com ele, não teve nada mais, nem participei, não houve nada. Quer dizer, mas foi uma boataria, foi um negócio. Teve um acidente na Via Costeira também, na mesma noite. Essa do Baldo. É porque a banda, o bloco, estava subindo a ladeira da Rio Branco.
0: Do Baldo.
1: E o ônibus veio, parece que faltou freio, ninguém sabe. E ele subiu, saiu atropelando a banda.
0: Quem
1: estava na frente e depois desceu o desgovernado. O trem foi o ônibus foi um negócio.
2: Segundo
0: deixa
2: dizem,
0: eu explicar porque é que eu fui para a tragédia e não para a festa. Eu estava saindo da Cabugi para Assen. A gente fazia cobertura dos carnavais naquela época. Onde tinha baile, onde não tinha. Era eu, Souza Silva, Paulo Câmara, tá. Aí desviamos imediatamente, aí os Bonifácio era o técnico, desviamos imediatamente para fazer a cobertura lá. Né? Eu, como não sou muito afeito a me aproximar, fiquei à distância, acompanhando, fazendo apenas um anteparo da transmissão.
1: Teve que fazer lavagem da avenida.
3: Meu Deus, o que aconteceu ali, que contam, né, que efetivamente houve, é que o motorista, ele botaram uma viagem a mais para ele, né? Ele ia trazer Malandro dos Sambas do Alecrim para levar para as Rocas.
0: Ele
3: não saiu bem humorado desse
1: foi?
3: Desse negócio.

0: Então ele saiu, vou usar um termo aqui bem nosso, desembestado, lá do Alecrim, né? Então não houve falta de freio, não.
1: Não?
0: Não. Ele perdeu o controle do carro na hora que ele bateu,
1: Popó,
0: no Fusca.
1: O que é isso, Popó?
2: Rapaz, você bem disse aí, não.
0: Ele bateu no Fusca que estava no estacionamento, no lado direito ali da rua.
1: Tá,
0: ele perdeu o controle e atropelou. Saiu, atropelou. Quando chegou lá em cima, deu ré.
2: Não, ele não deu ré, desceu, né?
0: Desceu.
1: Aí ele
0: saiu correndo.
1: Ele atropelou, né, por cima e desceu.
2: Isso, desceu. Totalmente.
0: Eu estava esperando essa turma, né? Eu e mais dois amigos, eu, Albino e Pereirinha. A gente esperando.
1: Pereirinha
0: lá.
1: É figuraça.
0: A gente espera.
1: Pereira? É. Meu amigo.
0: A gente esperando, né, pra se juntar e tal, fazer aquela festança toda. E quando veio a notícia. Quer dizer, aí não veio via celular naquela época, veio no boca a boca. Foi, né? Aquele corre. Aquela loucura, né? Lamentável. Foi uma coisa, gênia, que marcou definitivamente o Carnaval de Natal.
1: Não, o Carnaval de Natal, a partir dali, morreu, né?
0: Morreu.
1: O Carnaval de Rua, anos depois.
2: Foi que recomeçou.
1: Já com o Carlos Eduardo, prefeito de Natal, acho que vai fazer uns 10 anos, talvez.
0: Por aí.
1: É. Foi uma coisa assim, impactante.
2: Mas foi muito revoltante para todo mundo naquela época, né?
1: Porque.
2: E há mais ou menos uns 2 anos se teve a notícia que tinham pego esse cara. E depois descobriu que não era.
0: Não era,
2: né?
0: Foi.
1: Mas, eu usava o nome de uma pessoa falecida, não sei isso. O quê e tal. Bom, é isso aí. E o jogo hoje, Popó? Me diga aí.
2: Gente, eu estou muito confiante, honestamente. Estou muito confiante. Eu acredito que o Brasil tem tudo para passar pelo Japão. Eu não considero um jogo fácil. Eu vi o Japão contra a Holanda e vi o Japão contra a Suécia.
1: Contra a Holanda foi bem.
2: Foi muito bem. Contra a Suécia ele foi muito mal.
1: Contra a Suécia
2: foi muito mal, foi muito mal na realidade, né? A Suécia merecia ter vencido. E eu continuo com a minha opinião, preferi enfrentar a Suécia, falando antes de começar o jogo, tá? Deixa bem claro. Mas acredito eu que se o Brasil jogar talvez aí 60%, 70% do que jogou contra a Escócia, o Brasil passa. A vantagem do Japão é a rapidez, a bola não sobe, a bola é no chão o tempo inteiro. Goleiro, defesa, meio e ataque. Passa pelos três setores assim sempre. Sempre, né? São jogadores rápidos e habilidosos. Cresceu muito o futebol japonês, mas teve um jogador que foi muito infeliz, né? Na entrevista que fez
1: reserva,
2: ontem.
1: Né?
2: Eu nem sei quem é o cara, eu sei que ele disse que não
0: conhecia ninguém. Pronto. Rengonson.
2: É.
0: Tá dito o nome dele.
2: Ele disse que não conhecia ninguém da seleção brasileira, não desconhecia o jogador.
1: Quando a pessoa diz isso, a ignorância salta aos olhos.
2: É.
1: Quer dizer, a culpa é dele, né?
2: É complicado, pô, você tem que ter humildade sempre, né? Em tudo na vida.
1: Não, você dizer que não conhece ninguém da seleção brasileira, não conhece
2: jogadores
1: futebol.
2: Como Neymar, como Vinícius Júnior.
1: É como se a gente não conhecesse os craques do mundo. A Noruega, longe pra burra, a gente conhece Haaland.
2: Pois é.
1: Nunca vi, mas conhece.
0: Haaland, aquele Østergaard que joga para danado.
2: Né? A Croácia conhece o Modric, sabe? De Bruyne na Bélgica, Lukaku na Bélgica e por aí vai. Aí o cara que vive dentro do futebol, que joga futebol, você não conhece ninguém do Brasil? Né?
1: É, ele parece que não tem notícia do que
2: acontece.
1: É falta
2: de noção.
1: Quer fazer um comentário para desqualificar, diz essa besteira.
0: Né? É.
1: Depõe contra ele. Mostra a fragilidade mental dele, porque eu acho que é um imbecil, né?
0: Claro.
1: Sendo econômico, é um imbecil esférico. Lado que você olha.
2: Agora, gente, eu estou muito.
0: Ele precisa abrir os olhos, viu, pessoal? Ele
1: precisa abrir os olhos.
2: Eu estou muito. Eu acredito muito que a seleção brasileira pode passar de fase, né? Passando, tem Marrocos pela frente ou Nova Zelândia.
1: Não, é Noruega, não?
2: Não. Noruega ou agora deu um branco.
1: É,
0: Costa do Marfim.
2: Muito obrigado. Pô, deu um branco geral.
0: Côte d'Ivoire.
2: Mas eu sempre digo assim.
1: Eu acho que vai ganhando
2: uma coisa de cada
1: Noruega
2: vez.
1: Mais forte, né?
2: Uma coisa de cada vez. Primeiro jogo de hoje, né? Depois se pensa no próximo.
1: É isso mesmo.
2: Ah, não, tenho que pensar, já vou enfrentar a Noruega. O Costa
1: tem que ganhar hoje para chegar lá.
2: Tem que passar hoje, amigo. Isso.
3: É um passo de cada vez.
2: Passo cada vez.
0: Bom, Pedro ele analisou bem aí já o fato do time japonês jogar muito rápido, né? E é muito bem treinado, né? E eles são muito aplicados, disciplinados, como o japonês o é.
1: Na vida em tudo.
0: Na vida em tudo, né? Mas tem uma coisa que eles não têm, que nós temos de sobra, né? Que
1: talento.
0: É o talento e
1: criatividade.
0: O improviso, né? Eu duvido muito de um jogador daquele, qualquer um deles, desculpem os não flamenguistas, fosse capaz de fazer um gol com aquele que Pedro fez contra o Fluminense, que saiu, o goleiro saiu mal, do jeito que a bola veio, ele deu por cima.
1: Lá de longe, lá de longe.
0: Duvido muito que o jogador dele tenha capacidade de fazer um gol daquele, né? Uhum. Então eu acho que é um jogo difícil e acho que gostei de uma coisa, Gênia, tenho gostado, Pedro e Franklin. Foi que eu tenho a impressão que a torcida brasileira está abraçando a seleção brasileira.
1: Mudou, né?
0: É, mudou, o clima mudou, entendeu? As críticas diminuíram, né? Sabe, eu sinto isso na
1: Você acha que os chatos estão mais calados, é?
0: É.
1: É, os chatos.
0: Eu tiro por mim mesmo, sabe? Porque eu estava muito desanimado e à medida que a seleção foi jogando,
1: foi
0: subindo, porque pegou um osso duro.
1: Foi abriu com o osso duro.
0: Abriu com o osso duro, né? Se tivesse começado. Então eu creio que vai ser um jogo difícil, né? Mas que nós temos total condição de chegar, impor nosso futebol a eles em cima do Japão e dizer o jogo é assim, não é corrido.
2: Eu concordo com o Minervino e acrescento,
0: porque
2: não pode deixar acontecer como aconteceu com o Marrocos.
0: Não levar
2: o
0: Marrocos, um
2: gol. Não, e o Marrocos tomando conta do jogo.
0: E aí eu me lembro, Gênero, de 58, né? Porque a Rússia era científica, o time da Rússia, da então União Soviética, né? Era todo científico e tal. Garrincha chegou, esculhambou com aquele negócio todinho, né? Quer dizer, não adianta. Futebol, né? É de improviso. E nós temos isso de sobra, né?
1: Eu tô, como sempre, muito otimista. Mas antes da gente ir pro intervalo, eu vou dar um recadinho aqui. 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É isso aí, né? Bom, encerrou aqui.
2: Intervalo, né, Gina?
1: Vamos agora para um breve intervalo e voltamos já com o meio-dia na Mix. E aí vai ser só futebol na volta. Eu vou apenas dar os aniversariantes, porque nós não temos o bloco seguinte e vai ser nesse bloco.
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15: Estamos de volta com Meio-dia na Mix, 12 horas e 38 minutos. Pessoal, aqui está meio ansioso demais da conta, diria assim, por conta do jogo. Aniversariantes. Hoje é dia de mandar os parabéns para o padre Inácio Henrique, uma grande figura, que hoje está à frente ali da Igreja do Bom Jesus, lá na Ribeira. Um abração para o padre Inácio. Parabéns para Ceis Azevedo. Parabéns para Edinalvo Cavalcante, o gordo Nalvo, da amizade da família desde sempre da gente, né? Parabéns para Sônia Jacome, artista plástica. Parabéns para Jamerson Costa Moraes, para Vandinha Sondelin, para Pedro Sérgio Soares Eugênio. Conhece, Franco Machado?
16: Irmão de Lourdinha.
15: Pois é. Não.
16: É não?
15: Não, não. É o mesmo nome aqui, é...
17: Filho de Eugênio Neto, né?
15: Filho de Eugênio Neto, exatamente. Sérgio, tá. Faz tempo que eu não vejo. Parabéns para Pedro Dantas e para Cristina Maria Moura Medeiros, lá na Ridinha. Cristina da Ridinha.
17: Cristina?
15: Cristina, é. Como fazemos sempre, parabenizamos as grandes figuras nacionais. Hoje tem algumas figuras queridíssimas, viu, Franco, que são aniversariantes. Por exemplo... Neguinho da Beija-Flor.
17: É legal. Muito legal.
15: Neguinho é um espetáculo, é simpatia em pessoa, né? E além do talento como cantor, então.
16: Isso.
15: 77 anos. Hoje é aniversário também de outra figuraça, Serginho Grosman. 76 anos. Júnior, o maestro, o craque, jogou no Flamengo e hoje é comentarista. 72 anos.
17: Tava engomando roupa ontem de noite.
15: Eu vi, ele botou. Ele passou uma camisa, né? Ele botou nas redes sociais dele. Também aniversaria hoje Dado Villa-Lobos, cantor, 61 anos. Maria Maia, atriz, 45 anos. Tereza Seiblitz, atriz, 62 anos. Entre as figuras internacionais, hoje é aniversário do craque inglês Jude Bellingham. Completa hoje 23 anos.
16: Deu bom jogador.
15: Foi que fez o primeiro gol no jogo passado.
16: É um menino, né?
15: Foi o melhor jogador em campo, né?
17: Joga
15: é um
17: demais.
15: Menino, 23 anos. Hoje é aniversário do ABC, o mais querido. Vai botar a música do ABC, não, Tony? Que é isso? É, olha o outro ali dizendo que botou.
17: Adora, rapaz.
15: É um negócio impressionante. É isso aí. Vida longa e feliz para todos. Bom, efemérides. Só para falar aqui das efemérides. Hoje é o dia do Papa, da Pipa. Hoje é o dia do abraço. Alô, alô, Terezinha.
16: Sintam-se abraçados.
15: Aquele abraço. Aí, Tony de Lima, aquele abraço. Depois do jogo vai ser um abraço melhor ainda, né? Hoje é o dia do chaveiro, do dublador. Hoje é o dia do pescador. Olha só. Hoje é o dia do guincheiro. Hoje é o dia de São Pedro e São Paulo. Hoje é o dia do Pico da Lua de Moranca. Eu não sei o que é isso. O que mais, Franco Machado? Tem mais umas... Hoje é o dia do engenheiro de petróleo, dos empregados em edifícios. Pronto, hoje é dia da Argentina bicampeã do mundo e é dia do Brasil campeão do mundo na Copa da Suécia de 1958. E hoje é dia de jogo da Seleção Canarinha na Copa 2026.
16: Hoje não, Gênero Tinoco. Daqui a pouquinho.
15: Daqui a pouquinho, é. Daqui a uma hora e pouco.
16: Nunca tem o dia do vagabundo, né?
17: Vocês ouviram.
16: Tem. Não. A segunda-feira lá na
17: toda noite.
15: Segunda de vagabundo.
16: Grande Debinha, um abraço.
15: Alô, Debinha. Alô,
16: Debinha. Debinha
15: é uma unanimidade aqui.
16: Debinha.
15: Todo mundo gosta de Debinha, né?
16: Figura.
15: Bacana,
16: figura.
15: Popó, toda vida quando chega próximo ao carnaval ou de algum evento desse tipo, a gente traz Debinha aqui e ele vem com os meninos que
16: estão
15: Puxa, é bacana demais.
16: É, Debinha, isso também. Um bocado de gente.
15: Debinha Ramos, queridíssimo.
17: Vocês ouviram a entrevista dessa Lote ontem, que fechou?
15: Não, eu não vi, mas soube. Passou.
16: Eu não vi, não.
15: Não vi.
17: Três frases, para vocês analisarem.
15: Sim.
17: Começaram a explorar ele e tal, aí puxaram pro lado emocional dos jogadores e tal. Aí a primeira frase dele. Perguntaram se estava ansioso, se não ia dormir bem. Disse, os jogadores dormem muitíssimo bem. Quem não dorme é o treinador.
16: É verdade.
17: Primeira frase. A segunda, tenho certeza. Começaram a fantasiar a entrevista. Disse, olha, tenho certeza de uma coisa: nós não vamos sofrer. Aí a terceira para fechar.
16: Tomara.
15: Não vamos sofrer no jogo, é isso que ele quis dizer.
17: Não vamos sofrer.
16: Tomara.
17: Aí encerrou a entrevista dizendo que tinha pedido. Que ele tinha pedido ao jogador alguma coisa diferente. Ele sabe o que é que vão fazer. Já estão sabendo. A equipe que vai jogar, os que vão jogar já sabem. Talvez os que não vão ainda estejam alimentando alguma expectativa, porque tudo pode acontecer em 24 horas. Ele falando, né?
16: Inclusive
17: aí,
16: nada.
17: Agora o que eu pedi aos jogadores foi o seguinte: mente, coração e ideia clara.
16: Tá feito.
17: Ou é um filósofo?
15: É um filósofo. Ele é uma figuraça, né? Eu aprendi,
16: é um bom vivão,
15: eu
16: né,
15: aprendi a gostar dele. Eu admirava ele à distância, né? E ele no Brasil, pelo estilo dele, pelo jeito, pelas coisas, ele foi conquistando a gente.
16: Cantou o hino nacional, pô.
15: Pois é. Ele é uma figuraça.
16: Muito legal, né? Aquilo, né, cara?
17: Ah, rapaz,
16: aquilo ali, para mim, foi uma coisa que marcou bastante, marcou ontem, positivamente.
17: Ontem questionaram ele de novo sobre isso, que eu pensei que já era matéria vencida, e ele tornou a dizer: eu estou hoje vivendo o Brasil.
16: Tá certo.
17: Fui acolhido.
15: Bem acolhido, né? Nós gostamos, nós brasileiros gostamos dele. Tem uma turma aí que não gosta, não. O pessoal, os técnicos de futebol falam dele. Até um comentarista da televisão brasileira, que é outro. Eu estava falando ainda há pouco. A gente não quer ser descortês, deselegante. E eu criei. Eu estava usando uma expressão aqui, que não é minha, claro, mas é uma expressão que é um imbecil esférico, aquele sujeito grosseiro que só sabe pensar negativamente e atacar os outros. Tem um comentarista da TV Bandeirantes, que está lá em São Paulo, da Band TV. O que esse cara fala de Ancelotti é impressionante. Como se Ancelotti não entendesse de futebol. Como se esse comentarista fosse o cara que entende de futebol. É impressionante.
17: Como se ele lá também não já tivesse idade.
16: Apresentador.
15: Hein?
16: Apresentador.
15: Não, né? comentarista também. Não, as duas coisas.
17: Comenta demais. Comenta, apresenta e comenta muito.
16: Mas ele é apresentador.
17: Mas ele já tem idade suficiente para não falar as besteiras.
16: Eu concordo.
15: Ele é muito grosseiro, rapaz.
16: É.
15: O sujeito que está... Bom, o mundo é das pessoas que se relacionam. Quem gosta de gente não agride, não ataca. Quem ataca é porque mostra que não gosta das pessoas.
16: Não, Gênio, outra coisa. Você pode até discordar de mim, é um direito seu. Posso discordar de você, é um direito meu.
15: Mas não precisa desqualificar o outro, né?
16: Exatamente, cara. Não precisa agredir. E Gênio não gosta de citar nomes, eu adoro citar, porque quando o cara não vale nada é o tal da Lia Júnior. Né? Ele tem o hábito de agredir. É diferente, tá? Você pode ter sua opinião. Ele tem a dele, respeito. Agora, ele literalmente ele agride as pessoas.
17: Porque
16: né?
17: esse cara bateu Felipe Luiz quando foi treinador do Flamengo.
16: Eu lembro disso.
15: Rapaz, ele faz o programa com uma repórter, com uma jornalista espetacular, que é Glenda Kozlovski.
16: Espetacular.
15: Aí eu troco o canal, né? Eu gosto de ver, mas eu vou e troco o canal, porque eu não gosto do jeito dele, troco, não assisto.
16: Eu gosto de esporte. O mesmo pensamento de gênero. Eu, quando não gosto de pessoa, ela, pra mim, ela não existe. Eu não leio, eu não assisto, eu não vejo, eu nada. Nós estamos comentando aqui, antes de começar o programa, eu e Gênero, justamente sobre uma determinada pessoa da imprensa, que eu gosto de televisão no mudo. Como assim? Eu digo só a imagem, mais nada. Nem eu não gosto nem
15: não
16: de ouvir.
15: Não tem áudio?
16: Não tenho.
18: Tem várias formas de você criticar uma seleção. E a mais bem-humorada e mais bem feita foi a de Jô Soares, na cara de 82.
15: Bota ponta, né?
18: Bota ponta, Tele. Ponta, Tele, né? Era muito engraçado aquilo, né? E era um desejo.
16: Falando isso, eu lembrei, Minervino, é incrível, né, rapaz? Tele Vejam só, em 82, há 40 anos, Tele Santana já usava um canhoto pelo lado direito do campo.
18: Sim.
16: E os caras diziam que Tele era... Está inventando, pô, Dizeuzinho, cara. Era incrível, bola, né, cara? Tele Santana, pra, olha, quem não conheceu, para mim, maior diferente treinador que eu conheci no futebol brasileiro,
15: e no treinador do futebol mundial. Lembrando que Zagallo convocou para a seleção brasileira de 70, que foi campeã, o ataque do Brasil era composto por 5 pontas de lança. É. Todos 5 jogavam com a camisa 10 nos seus clubes. É. E na seleção ele botou Jairzinho de ponta direita. Ele botou. É um time impressionante que ele
16: Jairzinho,
15: fez.
16: Jairzinho, Gerson, Tostão, Pelé e Rivelino.
15: Pelé e Rivelino, um ataque danado, né?
16: Ali você tinha que botar todo mundo para jogar, né? Era incrível. Agora, gente, voltando à Copa do Mundo desse ano, eu ontem vi um gol que me assustei que eu digo assim: se fosse um campeonato de bairro, eu dizia que aquele gol tinha sido o gol que Messi fez de falta. O goleiro, literalmente, ele sai da bola.
15: É, cara, eu vi aquela, foi estranho.
16: Pelo amor de Deus, cara.
18: Estranhei também.
15: Também estranhei. Também assisti, claro, estranhei.
16: Lógico.
18: Aí minha mulher olhou, que é fã de Messi, e ele tá vendo que inteligência. Eu digo, qual?
16: Aquilo ali, o goleiro tá na bola.
18: A barreira, aquele negócio de botar a barreira.
15: A bola passou 1 metro do goleiro. Isso. Ele foi pro outro lado.
18: Porque aí eu disse, primeiro, ele fez a barreira errada.
15: E Messi bateu mal.
18: Segundo.
15: Porque ele não bateu no canto, bateu no meio, né?
18: Eu sou do time que vou sofrer a falta.
15: Sim.
18: Então, antes que o cara vá bater, eu fico na bola.
15: Sim.
18: E olho as possibilidades e oriento junto com o goleiro, né? Tal. Então, tinha 3 jogadores argentinos desse lado de cá. Quer dizer, tinha esse lado todo
15: dia aberto.
18: O cara
15: botava, foi ele bateu.
18: Faça essa bola.
16: É porque se você disser assim, não, o cara bateu, a barreira abriu, tudo bem, aí o goleiro não tem culpa nenhuma. Agora,
18: não,
16: ele não bateu com a barreira abrindo, ele bateu no canto que o goleiro tava.
18: Ele joga a porra, cara. Entendeu?
15: Foi,
16: então, se é uma pelada, eu ia dizer, opa, as bets estão funcionando. Né? Mas é impressionante. Foi, olha, a Copa do Mundo tem umas coisas que não dá. Por exemplo, o gol da Colômbia, aquele gol de ser anulado pelo VAR é brincadeira.
15: Cara. Esse gol de Vinícius Júnior ter sido anulado,
16: eu
15: fiz um comentário nas redes sociais, nas minhas redes sociais e no blog. Eu fiz um comentário, porque aquele, para chamar a atenção pela imoralidade daquela anulação, eu disse, foi roubo do juiz. É evidente que o juiz não teria razão objetiva para roubar. É apenas uma expressão, o que é que ele fez. Ele errou, e errou feio.
16: Ele interpretou mal, né?
15: Ele foi chamado para ir para o VAR, ele viu o VAR e foi induzido ao erro. Acho que fizeram algum comentário, não sei, porque, na verdade, Vinícius Júnior foi quem sofreu, o cara chutou atrás.
18: Vinícius é mais rápido que o cara.
15: Que o cara foi. Aquilo é comum no futebol, né?
18: Muito.
15: Eu preciso chamar o isso, vamos chamar aí Pedro Albuquerque, na coluna Economia e Mercado, para o comentário do dia, o nosso colunista da segunda-feira, Pedro Albuquerque.
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19: Boa tarde, Jenner. Boa tarde, ouvintes e telespectadores do Meio Dia na Mix. Em nossa conversa sobre economia e políticas públicas de hoje, vamos trazer dados muito interessantes do IBGE acerca da pesquisa PNAD Contínua. Ela foi publicada sexta-feira e faz um excelente acompanhamento trimestral da renda e do mercado de trabalho nacional e do Rio Grande do Norte. Vamos a alguns indicadores que nos chamam a atenção. A primeira é que a taxa de desocupação recuou nacionalmente. Saiu de 6,2% para 5,6% quando a gente compara os mesmos trimestres de 2025 e 2026. O registro de 5,6% de taxa de desocupação coloca o Brasil num sistema de praticamente pleno emprego. Muita gente está ocupada, seja de carteira assinada, seja no serviço público ou mesmo informalmente. Um outro indicador muito interessante é a taxa de subutilização, que também recuou de 14,9% para 13,3%. Portanto, mais pessoas estão considerando que está com seu tempo bem preenchido no mercado de trabalho. E por fim, a renda mensal também subiu. Saiu de R$ 3.583 para R$ 3.726. Esse é um crescimento real da renda. Portanto, nós temos um cenário no mercado de trabalho de pleno emprego, pessoas conseguindo utilizar melhor seu tempo e uma renda real que aumentou. Fator preocupante é que 37% dessa ocupação é na informalidade. E quando observamos o Rio Grande do Norte, nós temos indicadores também bem interessantes e também preocupantes que devemos observar com cautela. Hoje, com carteira assinada, o Rio Grande do Norte registrou 462 mil pessoas. Mas pessoas ocupadas de maneira informal foram registradas o total de 585 mil pessoas. Enquanto a carteira assinada cresceu 3,8%, a informalidade cresceu 2,8%. Portanto, ela é maior e cresce num percentual relativamente menor do que a formalidade, ainda assim é muito alta. E por fim, chama a atenção o indicador que a PNAD continua atrás também, que é a ocupação no setor público. Hoje, no Rio Grande do Norte, a pesquisa registra 234 mil vínculos. Ou seja, nós temos aí bastante pessoas ocupadas no setor público. E o crescimento aqui chama atenção. Enquanto o setor formal cresceu no percentual de 3,8%, o setor público cresceu 6,8%. Portanto, é uma percepção interessante sobre o Rio Grande do Norte que a pesquisa do IBGE retrata. É isso e até a próxima.
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15: Estamos de volta. Valeu, Pedro Albuquerque. Belo comentário, como sempre. Estamos de volta com Meio Dia na Mix. Pô, faltam 8 minutos para a gente terminar aqui o programa. A pergunta é a seguinte. Eu não vi a escalação da seleção brasileira.
18: A do Japão eu escalo, se você quiser.
15: A do Japão está aqui. Você quer ler ou eu lhe mando aqui?
18: Eu escalo aqui.
15: Então, eu tenho aqui.
18: Zon, Pen, Zin, Pek. Lok, Ong.
15: Tá aqui a escalação. Se você quiser ler, é japonês. Eu recebi aqui japonês. Me diga uma coisa,
16: não,
15: você
16: não
15: acha que vai.
16: Não, mude, não. A essa altura já deve ter saído a escalação, eu não vi ainda, tá? Aqui. Mas dê uma olhada aí, Gené, por favor. Mas eu acredito que ele não muda. Vai ser aquela mesma que
18: não
16: vem jogando.
18: Casa, tava aquela...
16: Alisson, Danilo, Marquinhos, Gabriel. E pelo lado esquerdo, o Douglas.
18: Douglas Santos.
16: É, Casimiro. Não,
15: a minha dúvida mim, era essa. Não, você acha que ele ia manter Casimiro de novo?
16: Não tem o jogador dele.
15: Porque gente, Casimiro, eu acho que foi Casimiro quem estimulou quem Martinho da Vila a fazer aquela música que foi um sucesso. É devagar.
16: Ele tem destoado, ele tem destoado.
15: Ele só anda, ele não corre, ele só anda. Os outros todos correm, ele não corre.
16: Bruno Guimarães, Paquetá, Rayan, o Matheus Cunha e Vinícius Júnior. Para mim, a seleção é essa. Agora, eu acredito que hoje, se o Brasil estiver jogando, estiver com folga, como esteve contra a Escócia, Neymar entre antes.
15: Ou apertado. Já disse.
16: Ou apertado. Ele ou já apertado.
15: Disse.
16: Eu
15: ele
16: ia
15: já
16: fazer...
15: disse que Neymar tem condições de jogar mais.
16: 30 minutos.
18: Se o Brasil tiver apertado, bota
16: eu
18: Neymar mesmo.
16: Você,
18: concordo. Olha, Neymar é uma figura...
15: Diferente, né?
18: Que impõe respeito no adversário.
16: É verdade,
18: na cabeça.
16: Verdade.
18: Neymar mata a bola aqui, o adversário olha.
16: Verdade. Você viu que pouco tempo que ele jogou, mas já saiu uma tabela ali com o Vinícius Júnior.
15: Ele deu
16: Júnior,
15: duas,
16: né?
15: ele fez fala, duas enfiadas.
16: É, eles falam a mesma linguagem. Então eu tenho esse pensamento também, mesmo que vocês aqui tenham. Eu espero que seja um jogo fácil, mas eu não acredito que seja. Eu espero que seja, mas não acredito. É, quando você fala em Copa do Mundo, não tem jogo fácil. Estava vendo muita gente dizendo, a Argentina pegou dois patos mortos daqui para frente, se passar.
15: A Argentina deu sorte nessas coisas.
16: É, mas aí é que está, gente.
15: Mas por isso exemplo, não significa dizer nada.
16: Eu ia dizer agora, você fala em Cabo Verde. Cabo Verde empatou com a Espanha, empatou com o Uruguai, meu filho.
15: Pois é, e pode ganhar da Argentina.
16: Tá entendendo, amigo? É óbvio que se fosse o Uruguai, o adversário da Argentina, seria muito mais difícil que um Cabo Verde, isso é fato.
15: É verdade.
16: Por ser sul-americano, por ser aquela rixa que existe, tá? Agora, Cabo Verde empatou com a Espanha, empatou com o Uruguai, pô.
18: Exatamente.
16: Então nós temos que ter
18: antigamente
16: respeito também.
18: Dizer, todo mundo agora é japonês. Não, todo mundo agora é brasileiro. Aprendeu.
16: É isso mesmo.
18: Gostei, Fran.
16: Acabou. E eu vi o técnico japonês fazendo grandes elogios, e não poderia ser diferente, a Zico, né? Ele dizendo que o Japão, a partir do momento que Zico chegou no Japão, o futebol mudou. E eu concordo demais com ele. Zico levou o futebol mundial ao Japão.
15: E né? Zico estava apanhando ontem de alguns chats aí. Porque
18: tava
15: Zico,
18: apanhando, tava.
15: Porque
18: tava,
15: Zico disse que o seguinte: claro que ele vai torcer pelo Brasil, mas se por acaso der o Japão, ele não vai achar tão
18: triste,
15: ruim.
18: Não.
15: Vai ficar triste, porque, ora, se o Japão é fruto do trabalho dele,
18: isso.
15: Porra, aí, né?
16: É o trabalho dele que vai aparecer.
18: Ontem, aquele jogo entre África do Sul e Canadá me botou num dilema.
15: Sim.
18: Dilema sentimental, nada mais do que isso. Porque eu simpatizo muito com o Canadá.
15: É um país bacana, né?
18: E quero que o futebol entre no Canadá, né?
15: Sim.
18: quero que eles participem, eles vibram tanto e tal. E a África do Sul, pelo que tem passado durante toda a sua vida, né? Não quero nem falar de Mandela, mas a vida inteira. Então eu fiquei naquele negócio ali, do que o que der, deu.
17: Eu queria que o Canadá continuasse jogando apenas chaleira, deixasse futebol para nós. Tinha da chaleira no gelo.
18: Aquele negocinho, né? Entendeu? Então eu torcendo para que desse pênalti, sabe? Aí o cara fez aquele gol.
16: Mas ali, menino, pelo amor de Deus.
15: O Globo Esporte já deu a escalação, exatamente o que você falou. É. O Brasil vai a campo com Alisson, Danilo, Marquinhos, Gabriel Magalhães, Douglas Santos, Casimiro, Bruno Guimarães, Lucas Paquetá, Rayan, Matheus Cunha e Vini Júnior.
16: Show de bola.
15: É um bom time. É um bom time.
18: É um bom time.
15: Pegou ritmo.
16: É, eu só quero que se imponha. Não deixe acontecer o que aconteceu com o Marrocos. Marrocos no início da
15: vem
16: partida até os 20 minutos.
15: Brasil, né?
16: Vem não crescendo.
18: Aquilo que eu tô dizendo, ó. Time quando começa um campeonato assim que vai.
15: 2002 foi assim. Tá lembrado de 2002, não?
16: É, a primeira partida foi difícil, né? O sufoco.
15: Sufoco danado. A gente achando. E outra coisa, 2002 tinha três jogadores geniais e tinha dois espetaculares. Que tinha Ronaldo Fenômeno, Ronaldinho Gaúcho.
16: E Rivaldo.
15: Ainda tinha
16: Cafu e Roberto Carlos.
15: E a zaga que tinha Lúcio.
17: Isso, Lúcio Brasil.
15: Era o Timão, rapaz,
16: aquele time. Lúcio e Roque Júnior.
15: Lúcio e Roque Júnior,
16: assim. Com Edmilson e Cleberson no meio.
18: Cleberson jogando um bolão que nunca jogou na
16: Cleberson, que não foi como titular. Titular era Juninho Paulista. Tá?
18: Ele chegou lá.
15: É como o caso de Rayan. Rayan era reserva. A gente achava que queria substituir. Era Luiz Henrique, não foi.
16: É verdade.
15: Luiz Henrique ficou.
16: O Celote entendeu que Rayan pode voltar marcando.
15: Ele
16: volta marcando.
15: Ele volta. Bom, o Meio Dia da Mix fica por aqui. Nós voltaremos amanhã, se Deus quiser, para comemorar a vitória do Brasil, evidentemente. A você um excelente jogo, que vençamos.
17: Tchau, Deus quiser.
16: Tchau, tchau. Valeu, pessoal.
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0: Começou. Mix agora 1:04. Uma ótima tarde pra você. Excelente semana. Boa segunda-feira. Vamos que vamos por aqui. Daqui a pouco tem Brasil. Mas agora tem Super Mix. 40 minutos direto só com as melhores músicas. E você também pode pedir a sua, né? 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
0: Dá tempo de participar ainda, vai.

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1: Mix, agora 1:11, Nickelback com Rockstar. Estamos aqui no comecinho do Super Mix e vamos direto para os Estados Unidos falar com Bruno Cantarelli. Brasil joga, ó, já. É a emoção do mata-mata. Que clima tá aí? Fala aí pra gente, Bruno.
2: Salve, galera da Rádio Mix. Salve, Fabi, tudo certo? Diretamente de Houston, no Texas, a equipe da Rádio Mix veio pra fazer história. Um grande jogo. O início do mata-mata. Vem aí, Brasil e Japão. Eu, Bruno Cantarelli, narro. Beto Júnior comenta. E claro que a Rádio Mix é a rádio oficial da Copa do Mundo 2026. Betão, uma coisa já me deixou feliz. Achamos um time! Enfim, Carlo Ancelotti vai repetir uma escalação, e a escalação que enfrentou e venceu a Escócia por 3-0. Seja bem-vindo ao Mata-Mata, Betão!
3: Boa, Cantarelli, quando você falou aqui. Fiquei feliz porque, eu falei, porque achamos um estádio climatizado.
2: Também tem isso.
3: É 22 graus o estádio.
2: Que bom, porque que bom. Fora do estádio...
3: 50,
2: sensação térmica. É um calor que eu nunca senti na minha vida, um negócio, cara, inacreditável.
3: É úmido, né? Você vai ficando, você sua demais. Mas estamos aqui, o estádio é maravilhoso.
2: Maravilhoso, Houston também é a terra, né, do... Enfim, próximo da terra do country americano, tem toda essa cultura. Aqui tem muitos eventos nesse sentido também.
3: Grandes rodeios.
2: Isso, e tem, claro, futebol americano aqui, joga o Houston Texans.
3: Isso aí.
2: Mas é um estádio completamente climatizado, com um teto retrátil que abre e
3: muito
2: fecha
3: bonito.
2: Em 7 minutos. Então, assim, espetacular. Vamos ter um espetáculo de jogo dentro de campo, porque, assim, aqui em Houston tem um calor muito grande, fortíssima de tempestades. Então, o estádio é quase um bunker, né?
3: Exatamente.
2: Pra evitar que isso chegue ao campo de jogo, não vai chegar. Então, tudo certo pra Brasil e Japão. Pela primeira vez, Carlo Ancelotti repetiu a escalação, hein, Betão?
3: Exatamente. Você falava isso, né? Importante, porque dá amostras que Ancelotti estava, assim, na primeira fase, buscando uma formação como a gente imaginava, e ele encontrou, infelizmente, na contusão do Rafinha, mas que também não desempenhava o melhor futebol, não estava ajudando a seleção brasileira, tanto na parte ofensiva, na parte defensiva, ele até estava voltando, se desdobrando, mas não estava resolvendo, não estava sendo um cara decisivo e perdendo muitos gols. A saída do Rafinha e aí a escolha pelo Rayan, que no primeiro momento que ele entra, mostra timidez ainda, normal, estreando numa Copa do Mundo, mas já no segundo jogo, a gente fez o terceiro jogo do Brasil, ele já entrou muito bem, foi 3-0, ele participou, marcou muito mais desenvolto e parece que ganhou a vaga. Vai repetir o Ancelotti o time hoje. Acredito que contra o Japão, tá todo mundo falando dessa sensação que é o Japão, mas aqui a gente critica muito logística, a gente critica muito preparação, mas o Ancelotti passou pelo Japão, né? O Japão estava no plano do Ancelotti como adversário de amistoso do ano passado. Ele enfrenta a Coreia do Sul e o Japão, perde de virada, mas no momento onde o Ancelotti buscava o time, testava jogadores, o Japão ganhou de virada. Agora é a Copa do Mundo, o Ancelotti deve ter recolhido informações preciosas que vai usar hoje, e eu acredito muito no Brasil.
2: Alisson no gol, Danilo na lateral direita, Marquinhos, Gabriel Magalhães e Douglas Santos na lateral esquerda, meio campo com Casemiro, Bruno Guimarães e Lucas Paquetá. No ataque, Vinícius Júnior, Rayan e Matheus Cunha. Este é o Brasil para enfrentar o Japão no início do mata-mata. E a Mix está aqui diretamente de Houston. Transmissão para o Brasil inteiro. Valeu, Fabi. Aquele abraço.
1: Valeu, Bruno. Sorte para nós. Vai, Brasil.
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1: Mix do Verão 1:25, esse é o Post Malone com Sunflower aqui no Super Mix. Bom, já tem Brasil, tem Japão, o coração já tá acelerando já, viu? Vou chamar mais uma vez o Bruno, direto dos Estados Unidos, pra dizer que também estamos com esse time aí. Estamos aqui, acreditamos, né, Bruno? Você tem atualizações por aí? Fala aí.
2: Salve, galera da Rádio Mix, de volta aqui de Houston, no Texas, onde o Brasil vai enfrentar o Japão na primeira fase de mata-mata. É a maior Copa do Mundo de todos os tempos. É uma fase nova, uma fase anterior às oitavas de final. Agora, já dá pra gente começar a prever o caminho do Brasil rumo ao Hexa. E eu tô acreditando no Hexa. Se você não tá acreditando, você tá vivendo errado. Beto Júnior, meu parceiro, passando do Japão. O Brasil pode enfrentar, por exemplo, Haaland, jogador da Noruega. Tem uma parada aí,
3: né? Tem tabu na área, né?
2: Isso, o Brasil nunca venceu a Noruega. Japão, freguês, o Brasil nunca venceu a Noruega. Mas assim, não dá mais pra escolher adversário, né, Betão?
3: Não, não dá. Acho que é um adversário que tem essa marca, uma das poucas equipes, se não a única, né, que tem essa marca que não perdeu pro Brasil. Eu lembro do Brasil perdendo em Oslo pra Noruega no amistoso, perdendo de 4 até. Lembro do Brasil perdendo também na primeira fase da Copa de 98, né, o terceiro jogo. O Brasil já classificado, Noruega de Tor André Flo, teve a polêmica do pênalti do Giro Baiano. Mas mesmo perdendo pra Noruega em 98, chegamos na final, não fomos campeões. Dessa vez é diferente, é uma Noruega...
2: Não pode perder também.
3: Não pode perder. E é uma Noruega que chega com uma figura, né, destaque, né, que é o Haaland, tem feito uma baita Copa. Só que se você tira ali da Noruega que você viu no jogo contra a França, é um adversário que tem o Haaland, tem Odegaard, tem outros jogadores dessa geração norueguesa, mas eu sou mais Brasil. Brasil evoluindo, Brasil passando hoje aqui no Japão, chega muito forte nas oitavas e eu não temo os noruegueses, não.
2: Tá certo, passou da Noruega, a primeira campeã do mundo que a gente pode enfrentar, a Inglaterra, Betão.
3: É legal passar para a Inglaterra. Inglaterra, olha, em 70, passamos por eles e vencemos a Copa. Em 2002 também, passamos por eles e vencemos a Copa. É, a Inglaterra pro Brasil é tipo o Kalfonikov pro Guga. Sempre que o Guga eliminava, o russo ganhava o título do torneio.
2: A gente é saudosista também no tênis.
3: Também no tênis. Então eu tô acreditando, eu acho que é um caminho bacana. A Inglaterra, eu tava vendo o jogo do Panamá, o último jogo da Inglaterra na fase de grupos, demorou a se impor, demorou ao Saka, ao Bellingham entrarem no jogo, cara. Eu, ainda mais assim, Brasil, passou o Japão, passou a Noruega, vai estar muito mais encorpado. Ainda mais se for esse time que for seguindo, eu sou mais Brasil.
2: E aí, um dos maiores jogos da história da Copa do Mundo.
3: Ah,
2: se a gente chega à semifinal, Brasil e Argentina, Beto.
3: Aí, amigo, tem que tomar dois remédios pro coração.
2: É, aí não vai dar.
3: Aí não vai ter como. Imagina.
2: Tá exigindo demais, né?
3: Você, como torcedor, às vezes pode até fugir desse jogo, né? Eu vou ver no meu quarto, não vou ver a gente, não. A gente é obrigado a olhar aqui tudo. Mas vai ser um prazer. Vai ser um prazer se esse jogo acontecer. Eu torço que esse jogo aconteça. Acho que é um jogo histórico, épico e jogo de Copa do Mundo. E eu espero que aconteça.
2: E aí, guerreiro, final, venha quem vier e que a França caia antes. É o que eu tô.
3: Eu vou te falar, Cantarelli, eu acharia bacana essa trajetória terminando com um título em cima da França.
2: Tá bom.
3: Porque sabe o que é uma coisa, Cantarelli? Ninguém morre nos devendo.
2: É.
3: E eles devem demais,
2: é,
3: precisam pagar.
2: Ó, seguinte, daqui a pouquinho a bola vai rolar ao vivo, diretamente aqui de Houston, no Texas. Brasil e Japão. Eu narro, Betão comenta. Somos o Charla Podcast, a Rádio Mix é a rádio oficial da Copa do Mundo FIFA 2026. Valeu, Fabi!
1: Valeu, Bruno. Até já. Boa sorte pra nós.
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0: Mix Verão 1h38, fechando mais uma edição do Super Mix com Linkin Park. Daqui a pouco tem Copa do Mundo, são as emoções do mata-mata.
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0: Agora começa o desafio das torcidas, né? Tem 110 sendo metidos. Brasil e Japão. O clima de Houston é um clima muito inóspito, né? Porque é um calor muito forte. Temos também muitas tempestades por aqui. Então a construção desse estádio, que é uma arena gigantesca, que abriga diversos eventos, inclusive tem a tradição aqui do Country Music, e temos o evento de rodeio, o maior do mundo por aqui nesse estádio. Também o estádio do Houston Texans, time de futebol americano. Agora a parada é a seguinte: é um estádio completamente coberto e climatizado. O clima hostil fica lá fora, aqui dentro tudo certo para um grande jogo. Vem aí Brasil e Japão, Japão e Brasil, primeiro passo do Brasil rumo ao Hexa. Agora no mata-mata, lembrando que a Copa do Mundo é a maior Copa do Mundo de todos os tempos, e essa fase é nova, né? Uma fase antes das oitavas de final. Agora começa pra valer, ó, não sabe brincar, não desce pro play, beleza? Secou ali, secou errado, otário! Estamos ao vivo diretamente aqui no estádio onde o Brasil vai jogar. É aí Brasil, Japão, Japão e Brasil pra você. Ao meu lado, meu parceiro Beto Júnior, nos comentários, eu sou Bruno Cantarelli. Nós somos o Charla Podcast. Betão, uma grande notícia, achamos um time, né, que era algo que a gente estava com muito medo no início da competição. Por que achamos um time? Porque o Ancelotti vai repetir a escalação, hein, Betão? Seja bem-vindo à história, Beto Júnior!
13: Boa, Cantarelli, abraço para você, abraço para toda a nossa audiência ligadinha na Mix. E vamos começar aqui a falar, cara, com os que você falou, né? Você perguntou da formação do time. Ancelotti tem o time, achou o time. Acho que o último jogo ficou provado isso, 3-0 do Brasil. É, a participação do Rayan com a bola, sem a bola, taticamente, dando profundidade pelo lado direito do Brasil. Já que por aquele lado a gente aprendeu com uma aula recente do PVC, né? Dessa mudança de eixo da seleção brasileira e o porquê que o Rayan saiu na frente nessa substituição do Rafinha. Eu já tenho falado sobre isso. O Rayan entrega muita intensidade e disposição sem a bola também. E com a bola é um jogador muito perigoso, né? No último jogo mostrou isso. Ele constrói muitos lances, ele incomoda, ele marca a saída de bola do adversário. Ele atrapalha muito ali a saída de jogo do adversário do Brasil. E é um jogador com um chute raríssimo, né? Uma força no chute, uma bomba no pé. Então o Ancelotti encontrou a arma dele, o cara para substituir o Rafinha, e ele foi muito bem e garantiu vaga no time. Isso é muito louco, né? Você pensa que há dois anos atrás o Rayan tava lá no Vasco sendo ofendido por torcedores, envolvido naquele clima ali de perde, ganha, e agora titular na Copa do Mundo pelo Brasil num jogo de mata-mata. Futebol é demais mesmo.
0: É dinâmico, exatamente. Força pra você, Rayan, o jogador mais jovem a entrar em campo pelo Brasil desde a Copa de 70. Titular hoje absoluto da seleção brasileira. Paulo Ricardo, nosso convidado especial na transmissão, tricolor, sensacional, história do rock nacional brasileiro. Paulo Ricardo, o que esperar do jogo agora em mata-mata, hein, Paulo?
14: Fala, Bruno Cantarelli, Betão, todo o time da nossa Mix FM, Marcelo, Vica, você que tá ligado na Copa do Mundo aqui na Mix. Nós vamos aqui de novo e agora nessa fase cruel de mata-mata, Brasil e Japão. Chegamos na fase eliminatória e agora nossa única opção é vencer. Olha, o Japão melhorou muito ao longo dos anos, não era tradicionalmente uma grande seleção, mas eu tenho certeza que a gente vai vencer na base da força e do talento do nosso futebol. O time está mais entrosado, eu acho que a gente já pode esperar pelo menos 2-0, 2-1 no máximo para o Brasil, e vamos avançar para as oitavas para pegar provavelmente a Noruega forte, os Vikings, como nosso próximo adversário. Força e fé na nossa seleção brasileira que representa o nosso país sempre. Agora é jogo a jogo. Boa sorte para nós. Valeu!
0: Valeu,
13: grande Paulo Ricardo, ídolo do rock brasileiro, sensacional, no momento em que Brasil e Japão vem pro campo de jogo, vem aí um grande jogo para você, com toda a emoção aqui na Mix. Daqui a pouquinho eu vou falar que o jogo para mim hoje é ainda mais especial, beleza? Mas vou falar isso daqui a pouco. Vem aí Brasil e Japão, Japão e Brasil é o primeiro passo no mata-mata. Agora o bicho vai pegar, vai sair faísca. Vem aí um grande jogo, não dá mais pra perder aqui até o final. Quer ser Hexa, não dá pra escolher adversário. E hoje é ganhar o jogo aqui, se Deus quiser, sem muito nervosismo, sem que precisemos de prorrogação, de pênalti, né, cara? Hoje é pra ganhar os 45 a 90 minutos, hein, Beto Júnior?
15: É, porque ajude a nossa saúde, né, que o Brasil faça por onde a gente não tem um treco aqui transmitindo o jogo.
13: Ah, meu Deus do céu.
15: Agora, como você falou, agora qualquer deslize, qualquer erro é casa, e a gente não quer isso. Então eu acredito que o Brasil está bem preparado para encarar o Japão. Tivemos o Japão como adversário no ciclo de treinamentos do Ancelotti nesse ano, que ele está à frente do Brasil. Isso mostra também que o Ancelotti e a sua comissão técnica pensaram bem nos amistosos ali, nesse pouco tempo que ele teve. Enfrentou uma equipe que ele vai enfrentar agora no mata-mata. Naquele momento a gente perdeu de virada, mas começamos bem, abrimos o placar. O Japão acabou virando, depois o Brasil mexeu muito no time. Era um jogo de observação, agora não. Agora é um jogo de decisão. E eu sou mais Brasil.
13: Rapaz, eu tô arrepiado, de verdade. Não tinha ficado tão tenso, tão nervoso desde o início da Copa do Mundo. Vem aí Brasil e Japão e hoje vai ser difícil. É hora do hino nacional brasileiro!

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1: Emocional, hino nacional brasileiro. No mata-mata da Copa do Mundo, quem não tá emocionado tá vivendo errado. As lágrimas escorreram, cara. Hino nacional japonês pra você aqui no Sonamix.

0: parabéns pra você. Vou quebrar o protocolo aqui, porque hoje é uma transmissão muito especial pra mim. E eu espero que lá na frente meu filho ou filha tenha orgulho do que o pai tá fazendo aqui hoje, que é narrar uma Copa do Mundo. Eu esperei a vida inteira pra estar aqui. Me esforcei o máximo. E agora, daqui pra frente, meu único objetivo é dar orgulho pro meu futuro filho ou filha dele saber que o pai dele narrou uma Copa do Mundo. E pra minha mulher maravilhosa, que é a Bárbara Mello, que tá grata. Hoje eu pude falar que vou ser pai. E essa transmissão é homenagem à minha família. Que a gente seja muito feliz. Não vai ser por falta de dedicação do papai que tá aqui. É isso.
1: Parabéns, Canta. Parabéns pra você. Parabéns pra Babi. Que menino ou menina venha com muita saúde. E ele já é um bebê abençoado, que vai cair no... tá chegando num lar abençoado, num lar de pessoas boas, incríveis, uma família muito bacana, com avós maravilhosos e tudo mais. E o titio Betão tá esperando aqui também.
0: Esperando o presentinho que o titio Betão falou que tem. Eu não tava sabendo.
1: Boa, tá de boa, isso aí.
0: Te amo pra sempre, Bárbara, aí a gente vai ser muito feliz. Nosso pequenininho ou pequenininha também. É isso. É por vocês que eu tô aqui até o final. Seguinte, ó. Brasil definido, numerado, escalado. Vamos lá. Brasil de Alisson, goleiro, camisa número 1. Gabriel Magalhães e Marquinhos, a dupla de zaga. Danilo, lateral direito, Douglas Santos. Pela lateral esquerda, meio campo com Casimiro, Bruno Guimarães e Lucas Paquetá. No ataque, um homem. Uma besta enjaulada com ódio. Deve ser horrível odiar um homem. Esse homem se chama Vinícius Júnior. Ryan, oi, boa noite. Será que tem gol do Ryan hoje? E eu quero surfar contigo, Matheus Cunha. Esse é o time do técnico Carlos Ancelotti para o jogo de hoje. Do outro lado, a equipe japonesa definida, numerada e escalada. Suzuki é o goleiro, são três zagueiros. Tomiyasu, Taniguchi e Ito. Meio campo com Doan, Sano, Kamada e Nakamura. No ataque, Ito, Daizen e Ayase. Esse é o time do Japão, extremamente bem organizado por Hajime Moriyasu, o treinador da equipe do Japão. Apita o jogo! O italiano Maurizio Mariani, auxiliado por Daniele Bindoni e Alberto Tegoni. Esse é o trio de arbitragem para o jogo. E o quarto árbitro é o Sandro Scherer, da Suíça. Lembrando, o árbitro de vídeo também da Suíça, Stephanie de Almeida. Seguinte, ó, o bicho vai pegar, vai sair faísca, vem aí. A partir de agora, Brasil e Japão. Japão e Brasil. Beto Júnior já analisa, porque o jogo vai começar aqui em Houston. Hora de prender a respiração. É hora de chuteira trabalho, caminhão na altura do joelho, sem tirar o pé na dividida. Agora a Copa do Mundo começa de verdade. Vem aí, Brasil e Japão pra você, aqui no som da Rádio Mix. À minha esquerda, o time brasileiro com tradicional uniforme, camisas amarelas, calções azuis e meiões brancos. À minha direita, a equipe do Japão com uniforme número 2, é uma bela camisa branca, calções pretos e meiões pretos. Vamos na contagem regressiva a partir de agora. 4, 3, 2, 1. No peito e diz assim, galera, aqui é a Rádio Mix, secou a Mix, secou errado, otário. Vamos, Brasil! Tem a posse de bola, a equipe da seleção brasileira já recomeçando o jogo ali na linha de zaga. Movimentação do Gabriel Magalhães, é isso, Brasil, é pra amassar os caras. Começa o mata-mata, é rumo ao ex, agora é bicho pegando, saindo faísca. Quem nunca nervoso tá vivendo errado. A bola tá no pé do Brasil, sai jogando ali o jogador pelo lado direito, que é, por enquanto, o Danilo. Ele mais atrás agora pra Marquinhos, Marquinhos pro Gabriel Magalhães, abre o jogo. jogada agora para Douglas Santos, vamos Brasil. Aí isso tudo ainda no campo defensivo, o Japão vai adiantando a marcação. Gabriel Magalhães agora pro Alisson, vai tentar um bico aí, o Alisson para tirar essa bola, não pode perder essa bola aí. Douglas Santos brigou, tem que retomar pelo Brasil ainda Douglas Santos, a bola tá no pé do jogador que é o Lucas Paquetá. Ele caiu, pediu a falta, o juizão mandou seguir. O Douglas Santos tá com a bola não, falta marcada para cima do Lucas Paquetá. Nós somos o Charla Podcast, um minuto de bola rolando para você. E o cara que vai comentar 90 minutos de absoluta emoção é ele, solta a fera aí! Beto Júnior! Betão, fala para todo o Brasil que tá ligado aqui na Rede Mix de Rádio. Qual é a da parada? Qual é a do jogo? Bola rolando Brasil e Japão, Betão!
1: Exatamente, Catarina, já deu para ver, né? A proposta do Japão, já saiu a bola, foi para cima do Brasil. Acredito que vai ser um jogo de muito espaço. E olha o Rayan para cima deles aí. Sou mais Brasil, Cantarelli.
0: É, já já o Betão complementa aí o que vai acontecer no jogo, porque o Rayan já tá no ataque. Boa bola de letra, não. Bola de letra ruim do Casimiro. Toma o Bruno Guimarães, sensacional, bateu pro gol, pra fora! Respeita que é o Brasil, a maior seleção de todos os tempos! A primeira finalização do jogo é nossa, Bruno Guimarães. Passou pertinho, é escanteio para a equipe do Brasil pela ponta direita, 2 minutinhos de jogo. Olha lá o Bruno para fazer a cobrança. É um clima espetacular. Estamos em Houston, no Texas. Um estádio sensacional por aqui, cara. É escanteio para a equipe do Brasil. Vai lá o jogador que é o Bruno Guimarães para colocar essa bola em jogo. Perna direita na bola, Bruno Guimarães. Olhou fixamente para dentro da área. Dois minutinhos de jogo. Vai lá o Bruno. Autorizado o Bruno Guimarães em cruzamento. A bola pelo alto, tira a zaga japonesa. É lateral para a equipe do Brasil. É lateral, tô gostando desse iníciozinho óbvio, né? Vamos ali até os 10 minutos para dar para observar direito o que está acontecendo no jogo. Mas o Brasil vem tomando a iniciativa desde o início. Olha lá Danilo para fazer cobrança lá do direito. Bola um pouquinho mais atrás agora na movimentação ali do Marquinhos. Dele agora para o Gabriel Magalhães. Olha para o comando de ataque. Vai o Gabriel Magalhães. Abre o jogada pelo lado direito. A bola saiu? Saiu. É lateral para a equipe do Japão aqui pelo lado esquerdo. Vai lá para fazer a cobrança. O lateral pelo lado esquerdo que é o Nakamura. Dele mais atrás a jogada. Nakamura recebe de volta. A bola tudo aqui pelo lado esquerdo para o Ito. Lançamento do Ito lá no comando de ataque. É para o Ayati. Chega a marcação da equipe brasileira. Funcionou no primeiro lance. No segundo não. Cima do Japão. Vem Marquinhos para fazer o corte. Libera o tiro de meta, para o Brasil. Agora sim, Beto Júnior, qual vai ser a da parada, qual vai ser a do jogo? A gente fala, Japão tem que amassar, não é mais assim, é um time organizado. Brasil e Japão, Beto Almarim.
1: Exatamente, time organizado, que marca a saída de bola, como já reparou aqui. É, tem essa figura do jogador do Maeda, com camisa 11, que subiu agora aqui. Olho nele, que o Rayan vai ter que ajudar bastante o Danilo aqui, que é um jogador que joga pisando na linha, vai muito pelas extremas. E o outro destaque também é o Ueda, né? Que é o artilheiro do time com 2 gols. Olho no Ueda, mas jogo difícil. Mas o Brasil começou bem, marcando também eles em cima. E olha, já gostei do Bruno Guimarães. Já o Casimiro inventou uma areta nada a ver ali, hein?
0: Essa é a parada. Vamos lá, galera. Daqui a pouquinho eu vou te pedir pra participar com a gente. Porque eu duvido que você tá ligado na Copa do Mundo aqui na Rádio Mix. Você vai ter que me provar, já já. Posse de bola na equipe do Brasil, domina ali o jogador, que é o Casimiro. Ele entrega mais atrás agora na movimentação do Marquinhos. Marquinhos agora pra Gabriel Magalhães, Gabriel Magalhães para Lucas Paquetá, lançamento do Paquetá para você, Vini, é para você, Vini, sai do gol, Suzuki, o goleiro japonês, dá um soco na bola, ela vai pela linha de lado, lateral, conversa a equipe brasileira, vai lá o Douglas Santos, ele mais atrás agora para movimentação ali do Lucas Paquetá, tem a posse de bola pela seleção brasileira, vamos Brasil, Paquetá mais atrás agora na movimentação do Marquinhos, Marquinhos olha para o comando ofensivo, círculo central do Marquinhos, agora para o jogador que é o Casimiro, Casimiro mais atrás para Gabriel Magalhães, Gabriel Magalhães agora para o Casimiro, Casimiro para o jogador que é o Lucas Paquetá, Paquetá adianta um pouquinho para Douglas Santos, de volta para Paquetá, chega a marcação da equipe japonesa, a bola pela linha de lado, é lateral que favorece a equipe do Japão, vai lá para fazer a cobrança, o lateral do Japão pelo lado direito que é o Doan, para colocar essa bola em jogo, tá na marcação ali o Lucas Paquetá, lateral cobrado pelo time do Japão, mais atrás agora na movimentação dos caras, dele agora para o Suzuki, Suzuki dominou, vai sair jogando o Suzuki pelo lado esquerdo para o Ito, ô Betão, tava vendo uma série, né? Que tem a Suzuki, ela é perigosíssima na série, tá ligado nisso, Beto? É uma série que tá rolando lá no... Galera, tá ligado aí, Suzuki,
2: é?
0: Ela é perigosa, Suzuki, cara. E o Suzuki é o nome do goleiro japonês.
1: É que é um goleiro... Que é um bom goleiro, hein?
0: Bom goleiro,
1: uma boa Suzuki, Copa do Mundo, é. Jogador atlético, resolve uma questão que, tem, que era um problema do Japão, de altura, goleiro com a
0: alto,
1: altura,
0: né?
1: Alto, boa envergadura.
2: O Suzuki, hein? Olho no Suzuki, hein?
0: Trabalha a jogada, a equipe do Brasil, domina Gabriel Magalhães. Tô gostando da postura brasileira. Passa pela linha que divide o gramado, Gabriel para Magalhães, trava a jogada, volta um pouquinho mais atrás agora no círculo central pro Casimiro. Dele para Danilo, Danilo adianta um pouquinho mais agora para Rayan, Rayan para Danilo, de volta para Rayan. Trabalha a jogada do Brasil pelo lado direito. Boa bola! Bruno Guimarães, vem cruzamento na área. Rasga a zaga do Japão. Insiste o Brasil, círculo central. Para o jogador que é o Gabriel Magalhães. Bola pelo lado esquerdo agora para Lucas Paquetá, Paquetá para Vini Júnior. Temos um time, hein, Ancelotti? Vini Júnior dominou, tentou passar pela marcação. É falta pra cima dele, isso aí, juizão. É falta. Falta pra cima do Vinícius Júnior. É falta pra equipe do Brasil pela meia canhota. Vai lá pra fazer a cobrança do jogador, que é o Lucas Paquetá. Ele vai colocar essa bola na área. Toda a movimentação por lá. Lucas Paquetá na bola. O Bruno Guimarães está por ali também. Vem bola na área. O juizão tá organizando tudo por ali. Tá no esquerdo, perna direita na bola. Vai lá o Bruno Guimarães pra fazer a cobrança. Cinco minutos jogados agora no primeiro tempo. É falta pra equipe brasileira. Acerta o pé, Bruno Guimarães, que é gol do Brasil. Aquele GPS na bola, meu parceiro. Olha lá o Bruno Guimarães, perna direita. Pra fazer a cobrança toda a movimentação na área da equipe do Japão. Olha lá o Bruno Guimarães, agora sim, autorizado. Parte o Bruno Guimarães, vem cruzamento. Essa bola pelo alto, sai do gol Suzuki. Pra fazer a defesa pelo time do Japão. E a torcida do Japão aplaude aí o Suzuki. Como disse o Bertão, é alto, ele voa e vai atrás da bola ali, o Suzuki.
2: Suzuki agora, tô vendo aqui pelo VT, né? Estamos no estádio de futebol americano, quase cometeu um fumble.
0: O que é um fumble?
2: Deixar, você recebe a bola e deixa ela cair.
0: Ah, me liguei, cara. Isso é um fumble?
2: É.
0: É, tá, acho que o Brunão concordou contigo. Você tá certo, Betão. Um fumble. É isso. Posse de bola da equipe, dois Japão lá pelo lado direito, linha lateral. Aqui é o estádio do Houston Texans, que é o time aqui de Houston, né? E tem também de basquete, que é o Houston Rockets. Esse barulho que apareceu um homem na tela, e esse homem se chama Neymar Júnior, não é isso, Betão? Apareceu o Neymar ali na tela, galera. Uou!
2: Não adianta, né? Neymar é estrela, né? O Vinícius é estrela jogando no Brasil. O Neymar é estrela do Brasil, né? A galera olha e já fica alvoroçada.
0: E Vinícius Júnior brigando pela artilharia, né?
2: Sim.
0: O tal de Messi tem 6 gols.
2: Não para de fazer gol.
0: Vinícius Júnior tem 4 gols.
2: 4 gols.
0: Todo mundo. A posse de bola da equipe do Brasil também. O goleiro da Jordânia ajudou pra caramba o Messi. Não. Que também deveria ter sido expulso lá atrás, não foi?
2: O Messi, enfim, tem encontrado umas facilidades, mas é o Messi.
0: É.
2: Não vou criticar o Messi, não.
0: Posse de bola da equipe do Brasil pelo lado esquerdo. Domina lá o jogador que é o Gabriel Magalhães. Dele pra Marquinhos. Lá no direito ainda no campo defensivo pelo Brasil. Marquinhos olhou pro comando de ataque. Entrega agora no círculo central. Vamos, Brasil! É pra Casimiro. Casimiro entrega pra Gabriel Magalhães. Vem Bruno Guimarães. Domina aí o Bruno. Bruno tá fazendo uma boa Copa do Mundo, cara. Abertura do Bruno. Pelo lado direito agora pra movimentação ali do Marquinhos. Passa pela linha que divide o gramado. Vem Rayan. Ele dominou pelo time brasileiro. Trazendo da direita pro centro. Rayan. Agora pra Bruno Guimarães. Dominou, entregou pra Rayan. Bola passa, chega até o Danilo, bico direito na grande área, falta para Bruno Guimarães, mais atrás agora para Marquinhos, é o Brasil, é isso, troca de passes no campo de ataque. Olha o zagueirão, Gabriel Magalhães já tá na meia canhota, cara, ele se adianta, entrega para Vinícius Júnior, bem marcado, Vini, ele sempre um jogador colado com ele. Bola mais atrás agora no círculo central para Casimiro, Casimiro para Marquinhos, levanta a cabeça o Marquinhos, entrega mais à frente, agora para movimentação ali do Rayan, traz para perna canhota, bela inversão do Rayan, é pro Douglas Santos, ele para Gabriel Magalhães, pela meia canhota, Gabriel Magalhães segurou, entregou para Casimiro, levanta a cabeça Casimiro, bola para Douglas Santos, só o Brasil toca na bola, o Japão espera. Douglas Santos mais atrás agora para a movimentação do Gabriel Magalhães, dele agora para o Casimiro, Casimiro para Marquinhos, vamos Brasil! Passa pela linha, que nível de gramado aí, o jogador brasileiro que é o Marquinhos, dele para Bruno Guimarães.

0: Já acelera agora com Danilo pelo lado direito, volta para Bruno Guimarães. Movimentação da posse de bola da equipe brasileira com aquela paciência para tentar quebrar as linhas japonesas. Que bola do Casemiro, sensacional! Danilo linha de fundo, vem cruzamento na grande área. Paquetá dominou, tira a zaga. Sobrou o Douglas Santos mais atrás. Olha o Bruno Guimarães pro gol! Nocauteou, viu, Paquetá, cara. A bola voltou mais atrás agora, Gabriel Magalhães. Dele para Bruno Guimarães. Bico esquerdo na grande área, abertura para Douglas Santos. De volta ali pro Gabriel Magalhães. Vai pedindo Bruno de novo, ele entrega mais atrás para Casemiro. Boa bola do Casemiro, eu nunca critiquei, beleza? Em Marquinhos, lançamento, vai Gini! Sai do gol Suzuki. Pra fazer a defesa, Beto Júnior, que lançamento do Casemiro!
1: É.
0: Eu nunca critiquei, Betão.
1: Torcer pro Casemiro tá no dia dele, né? Fazer o seu jogo na Copa, chegar na Copa do Mundo chegando, nada melhor do que num jogo decisivo pro Casemiro aparecer, porque ele é importante, né? É o líder desse grupo. E nesse ataque do Brasil, deu pra perceber que hoje, principalmente hoje, o Vinícius tá se movimentando bastante, porque tem marcação grudada nele, tá tentando tirar esse jogador na frente do time do Brasil. E outra, tá jogando bem próximo do Matheus, jogando por dentro, centroavante mesmo.
0: Trabalha a posse de bola a equipe japonesa com Nakamura. Dele mais atrás, na linha de zaga para Ito. Taniguchi recebe a posse de bola da equipe do Japão no círculo central. Levanta a cabeça, entrega um pouquinho mais à frente. A movimentação na posse de bola é do Sano. Ele abre jogada pelo lado direito, vem descendo ali o Tomiasso. Levanta a cabeça, Tomiasso. Passa pela linha aqui de gramado. Abertura de jogo pelo lado direito agora é pro Doan. Tomiasso é brincadeira. Vem chegando o Japão. Pela meia direita, lá ele. Vem o Japão, bico esquerdo na grande área. Dominou, levantou a cabeça, em cruzamento. Subiu a zaga do Brasil. Pra afastar. E Tomiasso, Beto Júnior. Pô, é o nome do jogador aqui, ó. Tomiasso. É o zagueiro pelo lado direito ali do Japão.
1: Tá aparecendo aquele vídeo do Instagram que o... Opa, o tornozelo do Vini aí, amigão.
0: Pancada no Vini, pancada no Vini, juizão. Conversar até o converso. Muito no Charla Podcast. Agora, tem que dar um cartão. Essa que é a parada, cara. Cartão pintou? Acho que sim, né? O juizão deu o cartão ali. No bolo, cartão para o jogador japonês que acertou ali, o Vinícius Júnior. É o camisa número 24, o Sano, que levou aí o cartão amarelo, o primeiro cartão amarelo do jogo, beleza? O jogo tá parado, a parada é a seguinte: Copa do Mundo da FIFA 2026 é na Mix, o melhor mix do Brasil.
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0: Posse de bola da equipe do Brasil e a Rádio Mix tem os melhores parceiros do Brasil, imbatível. Vem chegando a equipe do Brasil, lançamento do Casemiro, cercou a Mix, cercou errado, otário. Trabalha a posse de bola da equipe do Japão agora pelo lado direito, domina ali o Doan, dele mais atrás, Tomiasso! Entrega pro goleirão Suzuki, sai jogando pelo time do Japão pelo lado esquerdo, a movimentação por ali do jogador que é o Ito, volta mais atrás agora pra Suzuki, levanta a cabeça, olha lá o goleirão japonês, lançamento no comando de ataque, vai brigar Ayase. Ele domina, tira Danilo do jeito que deu. A bola vem no círculo central agora para Lucas Paquetá. Ele para Bruno Guimarães. O Vini estava impedido. Guimarães viu. Agora recebeu de novo. Entregou para Matheus Cunha. Tirou a marcação. Bateu para fora. O Suzuki foi buscar. Espalmou pela linha de fundo. Escanteio para a equipe do Brasil. Estou gostando da seleção brasileira nesse início de jogo. Ah, já o escanteio cobrado rapidamente. Vinícius Júnior agora para Bruno Guimarães. Ele para o Vini. Olha o bolão do Vini. Paquetá, Paquetá pro Bruno, bateu pro gol, pra fora! O jogo do Brasil tá fluindo! Falta acertar ali a finalização, que esse gol vai sair, Beto Júnior, já passamos dos 13 minutos. Qual é da parada, qual é do jogo? Brasil 0, Japão também 0, hein, Betão?
1: É, Cantor, o Brasil tá trabalhando bem o seu meio de campo, né, o que foi um problema na estreia da Copa do Mundo. Hoje, no quarto jogo do Brasil, já o meio de campo tá trabalhando bem. Bruno Guimarães e o Casemiro se entendendo. Vai lá, Cantor.
0: Vai embora agora a equipe do Japão. Pelo lado esquerdo dominou, tirou a marcação. Por baixo, Casemiro. E o juizão pegou a foto. Para o Casemiro, lembrando que ele não fica suspenso, tá? Zerou, né? A situação dos cartões da primeira fase. Falta do Casemiro ali para cima do Ito, camisa número 14, habilidoso 14 do Japão, né?
1: Balançou.
0: Agora, mais uma vez, é Casemiro chegando o quê? Atrasado.

0: do Betão.
1: É um problema isso, né? Isso é uma questão que o Brasil... O Ancelotti tem que tomar conta disso. Foi numa roubada de bola. O Japão foi pro ataque, o Casemiro chegou atrás, né? O Casemiro tem que ser um jogador, com a experiência que ele tem, ele tem que ser um cara que tem que receber o atacante de frente. Quando você vê o Casemiro correndo atrás, aí é um problema. É, eu falava do Brasil, que tá com o meio-campo ali ofensivamente, trabalhando bem, principalmente o Bruno Guimarães, e tem achado bem o Matheus Cunha, achado bem o Vinícius. Foi o que você falou. Tá faltando caprichar nessa última bola para abrir o placar.
0: A escanteio para a equipe do Japão, vem cruzamento na grande área, toda a movimentação na área da equipe do Brasil, mas a cobrança vai ser direta, né? Tá lá o camisa número 15, é o Camada. Eu vi também o 18, é o Ueda, que é o craque do time, né? Betão falou, ó, esse cara aí é o craque do time.
1: O Ueda tem 2 gols e 1 assistência na Copa.
0: E o Ito, camisa número 21, também se aproximando por ali. É falta para a equipe do Brasil, é de muito perto, é um passo da linha na grande área. Temos 2 Itos em campo, ficou só o Ito 14 na bola. Ito e Camada. Camada e Ito. É falta para a equipe do Japão. É pela meia esquerda. Um passo ali da linha na grande área. O Paquetá está esticado atrás da barreira ali para não passar a bola por baixo. Alisson, meu coração está contigo, meu parceiro. Essa aí é sua. É falta para a equipe do Japão. Olha o chute para o gol. Bateu no Paquetá. Ele tentou bater por baixo da barreira, né, o Beto Júnior? Né? Tem aquela... Lei de Ronaldinho Gaúcho, né, Betão?
1: Aí o cara vale 40 milhões de dólares e coloca ele deitado atrás da barreira. Parece. Mas você viu.
0: Olha o trio que aparece aqui.
1: Olha lá.
0: Beto, Ronaldo e Roberto Carlos, tá bom, Betão?
1: São campeões?
0: Dizem que eu não tinha o time com Roberto Carlos e Ronaldo.
1: Eu
0: Beto
1: sei.
0: Ainda não tive essa honra durante a Copa do Mundo.
1: É verdade, mas
0: vem
1: isso...
0: aí.
1: Esse aí eu tava com você também, esse já foi histórico.
0: É escanteio pra equipe do Japão, vai lá o Ito pra fazer a cobrança, perna direita na bola, toda a movimentação, Ito, cruzamento pelo alto na grande área, essa bola tá viva, tira essa bola daí, boa, Bruno Guimarães dá um bico na bola, recuperação da jogada, é da equipe japonesa agora pelo lado esquerdo, bico esquerdo na grande área, domina ali o Ito, ele é bom jogador, cara, Ito...
1: Seca ele, tá? Isso aí, seca ele, Cruzeiro.
0: Eu disse, cara, Ito. Albertão já pensou em cararrilho, que é um drink, né, Beto?
1: Muito bom. Muito bom, um expresso, um licor 43.
0: Isso ali, né?
1: Fica gelo.
0: Bem ajambrado, né? É, mas é um bom drink, né, Beto?
1: Bom drink.
0: Isso, mas é o cara Ito, é o Ito aqui pelo lado esquerdo.
1: E você secou ele, porque ele deu uma bola, forçou ali e... Tiro de meta pro Brasil.
0: Secou o Ito? Sequei certo. Roça de bola da equipe do Japão pelo lado esquerdo. Domina aqui o jogador. O outro Ito, cara. Tem o Ito zagueiro, né? Que é o camisa número... Deixa eu ver daqui.
1: O 21, né?
0: 21, exatamente. Camisa número 21.
1: É o Ito e Hiroki.
0: Hiroki Ito. E tem o Júnior Ito. Vem chegando a equipe do Japão lá pelo lado direito, ó. Tome aço, Betão. Ele se manda, entrega mais à frente, movimentação da jogada.
1: Sai pra lá.
0: Tira a zaga do Brasil, a bola pela... Lá ele, pela linha de lado. É lateral pra equipe do Japão, lá pelo lado direito, vai lá pra fazer a cobrança, Doan. Ele pede aproximação de alguém, vai lá, Doan. Toma distância, vai arremessar dentro da área esse lateral aí, meu parceiro. 17 minutos já jogados agora no primeiro tempo. O jogo deu uma igualada agora. O Brasil tentou começar amassando os caras, deu certo. Poderia ter saído o primeiro gol, ainda não saiu. Betão, não saiu por competência do Brasil, por azar até o momento, hein?
1: Cara, assim, eu acho que... Teve competência.
0: Quer desenrolar a parada logo, né?
1: Teve a competência também do Suzuki, do goleiro, né, que foi muito bem ali, tirou essa última bola ali.
0: 4 finalizações do Brasil, uma do Japão.
1: O Brasil forçou ali, eu tava vendo aqui, cara, o goleiro, o Zion Suzuki, goleiro do Parma, da Itália, 1,89. Pô, o Japão se deu bem nessa linha, né? Porque é difícil o Japão ter um goleiro com essa estatura, sempre foi um problema no Japão. E o Suzuki, 1,89. Uma envergadura. Pegou 2 bolas no canto já.
0: Posse de bola da equipe do Brasil. Domina aqui o jogador que é o Marquinhos. Marquinhos agora para Gabriel Magalhães. Ele pelo lado esquerdo na movimentação do Matheus Cunha. Vamos, Matheus! Tira a marcação. Traz para a perna direita. Volta mais atrás. É o Brasil com a posse de bola. Marquinhos. Ele passa pela linha que vive de gramado. Pisa na bola. Marquinhos mais atrás agora para o Gabriel Magalhães. Entregou agora para o Casemiro. Círculo central pelo time brasileiro. Volta mais atrás para o Gabriel Magalhães. Ele agora para Bruno Guimarães. Círculo central pelo time brasileiro. Abertura de jogo para Casemiro. Casemiro a Marquinhos. Marquinhos inverte jogada da direita para esquerda, é para Gabriel Magalhães, ele volta agora para Bruno Guimarães, boa bola, é para o Lucas Paquetá, passou o Douglas Santos pedindo, vai Paquetá, entrega agora para Vinícius Júnior, bico esquerdo da grande área, ainda Vini Júnior, trouxe 2 na marcação com ele, cai Vinícius Júnior, pega a falta, mas ganha o lateral, é lateral para a equipe brasileira, já cobraram rapidamente pelo Douglas Santos, chora Beto Júnior.
1: É interessante também ver, Cantarelli, a movimentação do Matheus Cunha e do Paquetá, eles estão trocando, no momento o Matheus Cunha aparece aqui no meio de campo, Paquetá

0: com esquerda da grande área, adiantou, Vini, quero ver pegar, em cruzamento na área, tira a saca japonesa, a bola voltou pro Douglas, pela ponta canhota, ele agora para Lucas Paquetá, linha de fundo, cruzou para trás o Paquetá, a bola ficou no pé, dois japoneses, afasta ali o zagueirão pelo lado direito, que é o Tomi, saca japonesa, a bola voltou pro Douglas, pela ponta canhota, ele agora para Lucas Paquetá, linha de fundo, cruzou para trás o Paquetá, a bola ficou no pé, dois japoneses, afasta ali o zagueirão pelo lado direito, que é o Tomi, Paquetá, volta ali para Marquinhos, Marquinhos inverte jogada da direita para a esquerda, tem ali o jogador que é o Gabriel Magalhães, é de bola Casimiro no círculo central, Casimiro segura, entrega mais atrás, é pro Marquinhos, se movimenta Casimiro, Marquinhos abre jogada, é para Danilo, Danilo agora para Ryan, segurou pelo time brasileiro, volta mais atrás de novo para movimentação ali do jogador que é o Danilo, entrega na linha de zaga, a posse de bola é brasileira, Marquinhos agora para Gabriel Magalhães, ele passa pela linha que divide o gramado, recebe a aproximação de geral, aí o Gabriel Magalhães segurou, entregou para Vini, Vini de primeira para Lucas Paquetá, troca passos do Brasil, tenta quebrar ali a defesa do Japão, vamos Brasil, Início Júnior meia canhota, ele segura, entrega pelo lado esquerdo, volta mais atrás o Douglas, no círculo central, um jogo de paciência, o Brasil tem a bola e o Japão se protege, é chegando a equipe brasileira agora pelo lado direito com Casimiro, Casimiro entrega mais atrás para Gabriel Magalhães, ele levanta a cabeça, olha o Lucas Paquetá, bico esquerdo da grande área, pede Matheus, Paquetá agora para Bruno Guimarães, vamos Bruno, para o Matheus Cunha mais atrás agora para Lucas Paquetá, pela meia canhota, olha a bola do Paquetá para o Danilo, foi forte demais. Forte demais. Tem dois jogadores que eu quero ver mais em jogo aí, ô Betão. E a gente vai precisar deles para quebrar linha com passe. Paquetá e Matheus Cunha, Betão.
1: Exatamente. Esses dois jogadores, além do Bruno também, que tem essa bola longa, seria importante para quebrar essa linha. O Paquetá sempre ele força uma jogada mais... Ele força uma jogada mais difícil. Tem falado isso durante a Copa do Mundo toda. Isso é importante, porque tendo a jogada mais difícil, a jogada de gol. Só que também, às vezes, tem que ter o timing para você não perder a posse de bola. É, e também... O Paquetá tem qualidade para botar a bola na medida, né?
0: É isso. Posse bola da equipe do Brasil, domina Lucas Paquetá. No círculo central pelo time brasileiro, ele abre jogada agora para Danilo. Danilo tendo passe, a bola bate na marcação.
1: Você viu?
0: Agora. Fala, Betão.
1: Você viu que ele estava aparecendo no telão?
0: Não.
1: O Bruxo e o Oscar.
0: Bruxo é o Ronaldinho Gaúcho.
1: É isso,
0: o
1: R10.
0: E o Oscar, que isso. Jogou a Copa do Brasil de 14 pelo isso. Brasil, né?
1: Fez o gol no 7-1, né? Jogou no Chelsea, jogou no Inter. E olha... Mandar também aqui, depois eu volto.
0: Olha o Brasil, vai chegando agora Matheus Cunha. Opa! Que isso, juizão? Isso é falta, meu parceiro.
1: Tu tá valendo da banda aí, é?
0: Rapaz, um carrinho perigoso, inclusive. O cara do Japão, sabe quem é, Roberto Júnior? É o Aço. Ele não tocou na bola, né?
1: É, não tocou. Ele pisa no chão, tudo bem?
0: Mas ele tá de Matheus, pô.
1: Ele dá o joelho na perna do Matheus. Ele dá
0: a
1: joelhada.
0: Falta claríssima pro Brasil, não marcada pela arbitragem. Olho no italiano aí, hein?
1: Então.
0: Maurício Mariani é o árbitro do jogo, hein?
1: O Maurício Mariani, ele é o técnico, ele é um árbitro que tá apitando na FIFA desde 19. Esse ano teve o grande momento dele apitando o jogo do. Apitando a final da Conference League do Crystal Palace. E já pintou Copa da Itália também. É um árbitro que vive o seu melhor momento. Mas a licença ali foi em pauta, hein?
0: Ô, Beto Júnior, é hora do quê?
1: Cooling Break!
0: Cooling! Tá aí. Cooling Break. Cooling Break, Beto me ensinou que é o tempo para a hidratação, não é isso?
1: É, que eles usam, por exemplo, Hydration Break.
0: Que é melhor que Cooling, né?
1: O Cooling, mas... cooling é tempo para refrescar, né?
0: É isso. Cooling. Cooling Break, beleza, Beto Júnior. Seguinte, ó, Copa do Mundo 2026 é na Mix, o melhor mix do Brasil.

0: Estamos de volta. Que cara, o sistema de som aqui do estádio é um negócio. É muito bom? Muito bom. Mas aí, irmão, ouve outra parada, senão a música aqui.
1: É verdade. Aproveitar essa parada, Cantarelli, pra mandar um abraço. Tá ligadinho aqui na nossa transmissão da Pix. A Luísa Merchiorato. Grande Luísa Merchiorato, ligadinha aqui no Xala. Um abraço, direto de Houston.
0: Show de bola, ô.

0: Ô Betão, eu vou fazer uma parada aí. Eu tenho certeza que tu faz também. Vou testar a audiência da Mix. Porque eu duvido que você tá ouvindo o jogo com a gente. Se você tá, você vai fazer o seguinte, ó. Tira uma foto, faz um vídeo, faz aquele story ouvindo o jogo aqui na Mix.
1: Sim.
0: Beleza? Story ouvindo o jogo na Mix. Marque arroba Rádio Mix FM Brasil. É isso, né? É. Arroba Rádio Mix FM Brasil. Beleza? E aí você faz o seguinte. Me marque e marque o Betão também. Opa. Arroba Cantarelli Bruno sou eu. Arroba Cantarelli Bruno. É Bruno Cantarelli ao contrário.
1: Arroba, arroba o Beto Júnior underline.
0: Arroba o Beto Júnior com underline. Se ligou? Marcou os três, a gente reposta. E eu te mando um abraço agora aqui no ar. Lembrando, estamos transmitindo para todo o Brasil. Beleza? Manda aquele abraço que vai chegar em todo o Brasil. Então, ó, story agora. Tira uma foto, faz um vídeo, posta no seu story no Instagram. Eu duvido. Arroba Rádio Mix FM Brasil. Arroba Cantarelli Bruno sou eu. Arroba o Beto Júnior underline. Marcou todo mundo. A gente reposta. Eu te mando um abraço aqui no ar. Eu duvido que você faça essa parada aí no Instagram. Tô te esperando, hein? Já já a primeira leva de abraços aí, beleza? Posse de bola da equipe do Japão. Agora recomeça o jogo. Suzuki abre o comando de ataque e tira a zaga brasileira. Em equipe japonesa, amigo direito na grande área, domina Ito. Ele levanta a cabeça, faz o passe mais à frente. Olha o Japão chegando. Bom corte do Gabriel Magalhães. É escanteio para a equipe do Japão. Temos 27 minutos jogados. Por enquanto, Brasil 0, Japão também 0. Daqui a pouquinho eu vou perguntar pro Betão o que que tá faltando para esse gol do Brasil aí sair logo, cara. É escanteio para a equipe do Japão lá pelo lado direito. Toda a movimentação na grande área brasileira e a zaga do Brasil ainda está me preocupando um pouco por isso aí. Bola aérea, ainda fica um pouquinho inseguro. É escanteio para a equipe do Japão lá pelo lado direito, vai lá o Ito para fazer a cobrança, perna direita na bola, em cruzamento na grande área, toda a movimentação na área da equipe brasileira. Ito, cruzamento pelo alto, cabeçada para fora. Eu tô falando. Os caras estão ganhando todas ali. É um problema que o Brasil tem que resolver, hein, Betão?
1: É, já não é de hoje, Cantarelli. O Brasil tem esse problema na bola parada defensiva, né? Jogadores conseguem acertar a bola e dois jogadores, Danilo, você tem o Marquinhos, você tem o Gabriel Magalhães, são jogadores que têm uma boa bola aérea, mas não conseguem. É uma questão também de sistema, né? De posicionamento. É, e o que eu falo sempre, a marcação, não deixar essa bola chegar no miolo da zaga. Evitar que essa bola chegue. Lógico, quando é escanteio não dá pra fazer isso. Mas o jogador vai na linha de fundo, cortar o cruzamento. Porque você vai deixar o cara cruzar livre, ele vai botar a bola da melhor forma possível.
0: Posse de bola da equipe japonesa, lançamento lá pro comando de ataque. Sai do gol, Alisson. Pra sair jogando pelo time brasileiro, Alisson um pouquinho mais à frente agora pro Marquinhos. Marquinhos lateralmente é pra Gabriel Magalhães. Ele dominou, levantou a cabeça, entregou, mas lateral de novo pra Marquinhos, que vai sair jogando no campo defensivo pelo time brasileiro. Marquinhos abre jogada agora pro Danilo. Danilo de volta pra Marquinhos. Mais uma vez ali, Danilo domina pelo time brasileiro, entrega mais atrás. É pro Alisson, troca passe do Brasil, fica com a posse de bola. Olha lá o Alisson. Adianta um pouquinho mais agora para Gabriel Magalhães. Tem dois jogadores, Beto Júnior. Daqui a pouquinho eu vou querer saber a sua opinião. Foram esquecidos pelo Ancelotti, mas é um jogo que eu acho que está no estilinho deles, tá? Daqui a pouquinho eu vou falar com o time de Danilo Santos e Luiz Henrique. A posse de bola da equipe do Brasil, lançamento era para o Rayan, chega a zaga do Japão. Recuperação da zaga japonesa. Olha o Ito, dominou centralizado. Foi muito bem ali o Bruno Guimarães para variar, né? Mais uma vez, foi o melhor em campo pelo Brasil até agora. Ah, Danilo errou essa bola, o Danilo vai embora o Japão. Agora no contra-ataque aí não, Danilo. Ele já bola, o chute pro gol, tá dentro. Sano, batendo rasteiro no canto do Alisson. Sano bate no peito e diz assim, ó, aqui é Japão, Japão na frente, Japão 1, Brasil 0, Beto Júnior, qualquer erro nessa fase é imperdoável, Betão.
1: É complicado, Cantarelli, assim, o Danilo saindo pro jogo, você é um cara experiente, Danilo jogador rodado, Real Madrid.
0: O Casimiro também não faz uma falta, né?
1: É, amarelo, tá pendurado, tem isso também, mas com a experiência dele, olha como ele foi também, foi por cima. Agora eu digo, o Danilo tava com a opção do Vinícius do outro lado, quebra a bola. Você tem o Vinícius Júnior voando na Copa, ah, vai passar dele, ele vai matar a bola meio longe, não interessa. Tinha condição, o jogador que tava chegando ainda quebra essa bola, o cara tá pedindo. Aí você tenta a bola rasteira, com os caras saindo, perde a bola na saída, é mortal.
0: E aí, Roberto, eu vou te falar uma parada, assim, na convocação que tá o erro, na minha visão, porque são dois veteranos, né? Já entregaram muito pela seleção, Danilo e Casemiro, mas não são mais o mesmo.
1: Mas o caso do erro do Danilo não é erro de cansaço, é erro de escolha. E aí, teoricamente, o veterano teria que escolher mais certo, né? E ele errou, felizmente.
0: Galera, calma! O italiano tem um plano, alô, Ancelotti, hein? Posse de bola da equipe brasileira, domina mais atrás agora o Gabriel Magalhães. É só o início da parada, meu parceiro. Já é a mata-mata. A parada é a seguinte, ó, agora o Brasil tem que colocar a cabeça no lugar, ter frieza, mostrar que é o Brasil, a maior seleção de todos os tempos, pra virar esse jogo aí. Vambora, Brasil, meu lado esquerdo, domina Gabriel Magalhães, já entrega agora pra Douglas Santos, que bom, seria um empate logo agora, pra gente não passar um nervosismo gigante. Vinícius Júnior, por enquanto, bem marcado. Lateral pra equipe do Brasil, vai lá o Douglas Santos pra fazer a cobrança. Gabriel Magalhães pede bola. E eles num contra-ataque impressionante, são mortais, né, cara? São muito rápidos os japoneses. A posse de bola da equipe do Brasil, domina aqui o Danilo. Ele levanta a cabeça, Danilo agora pra Rayan. Rayan vai ter que voltar agora pro Danilo. Tá no direito campo, defensivo. Ainda Danilo, círculo central agora pra Marquinhos. Erra Danilo, erra na cobertura também. O Casemiro fica pra trás e o Japão abre o placar. Vem chegando a equipe do Brasil agora pelo lado esquerdo. Domina ali Gabriel Magalhães. Ele olha pro campo ofensivo. Entrega mais atrás agora pra Marquinhos. Círculo central, vamos Brasil. Marquinhos pra Gabriel Magalhães. 31 minutos jogados no primeiro tempo. É muito bom empatar logo no primeiro tempo, hein, Brasil? Vamos, Lucas Paquetá. O passe agora pro Douglas Santos. Ficou no chão. Juizão deu falta. Ainda bem, eu não achei não. Dessa vez eu não achei falta, não. Da outra vez eu achei. Nessa eu não achei, ele deu. Ainda bem, Betão.
1: É, demorou até, né? Ele olhou, pensou, acabou ganhando no grito, né?
0: Vamos ver.
1: Mas ele deu uma
0: foi
1: pisada,
0: falta,
1: né? Ele pisou, outro pisão. Teve já um pisão no Vinícius, agora um pisão no Douglas. Os japoneses também aprenderam, né? Aprenderam a chegar duro.
0: É, uma coisa que a gente não via na seleção japonesa. Olha a diferença da troca de passos. O Brasil trocou até agora mais de 210 passos, 216.
1: Caramba!
0: E o Japão trocou menos de 50 não, passos.
1: E acertou, né? 91%, né? Então, assim, era pra estar já com 1-0, na verdade é essa, as chances que o Brasil criou. Era pra ter feito o gol, né? Não fez, errou, o erro mortal, o Japão na frente, mas vamos virar.
0: Vai sair agora, Lucas Paquetá vem cruzamento na grande área, Marquinhos desviou, a bola vai embora pela linha de fundo, tiro de meta pro Suzuki fazer a cobrança, 32 minutos. Olha, você pode ficar nervoso, mas tem muito jogo pela frente ainda, né? Não é sempre que o Brasil vai sair na frente, sair ganhando. Não é assim que funciona o futebol. Repito, tem mais a posse de bola, teve chances para abrir o placar. E aí, num contra-ataque, o Japão foi mortal. 1 para o Japão, 0 para o Brasil. A posse de bola era japonesa. É lateral para a equipe do Brasil, domina ali Danilo. Vamos, vamos, Brasil. Danilo, ele entrega mais atrás agora no círculo central. Tá por ali o Marquinhos, Marquinhos também. O Casemiro, Marquinhos entrega agora para Gabriel Magalhães. Aí o Gabriel adianta um pouquinho mais agora para Lucas Paquetá. Ele para Vinícius Júnior. Dominou Vini. Bolão, Bruno, vamos acertar, Bruno, pra Vini, dominou, bateu pro gol, Suzuki, no meio do gol pra fazer a defesa, fala, Betão, tava pedindo calma,
1: não,
0: Betão.
1: É calma, porque assim, pra vazar o Suzuki vai precisar do Vinícius, do Matheus,
0: é
1: quem
0: goleiro
1: tiver na área, batendo no seu melhor, dá uma pancada assim como o Vinícius deu de fora, amigo, ele vai encaixar, o goleiro é bom, o goleiro tem envergadura. Tem que chegar na área e largar o aço. Ou tome aço, largar o aço é melhor. Né?
0: Ó, o chute do Vini. A bola foi no meio do gol. O Suzuki fez a defesa. Cara, é o seguinte, a lateral para a equipe japonesa aqui pelo lado esquerdo. Vai lá para fazer a cobrança. O jogador do Japão já retoma o time do Brasil. Briga ali Casemiro. Vem o Casemiro mais atrás agora na movimentação do Gabriel Magalhães. Dele para Casemiro. No círculo central pelo time brasileiro. De novo, Gabriel Magalhães se desloca para Paquetá. Olha o Magalhães tendo a ligação direta para Matheus Cunha. Subiu a zaga do Japão. Casemiro tá atropelando o Paquetá.
1: Que isso, Casemiro?
0: Tá difícil de ajudar o Casemiro nessa.
1: Alô, Carleto!
0: Negócio,
1: cara. Alô, Carleto!
0: Domina.
1: Troca o homem.
0: Domina a posse de bola o Casemiro. Inversão da jogada da esquerda pra direita, agora pra Danilo. Bico direito da grande área. Em Danilo. Dele pra Marquinhos. Pede de novo Danilo. Tem espaço. Dominou Danilo. Tirou. Cruzou na área. A zaga do Japão se atrapalhou. Paquetá. Bola, bola! É pro Vinícius Júnior. Dominou Vini. Pra trás. Ah, Paquetá. Chuta no gol, Paquetá! Pelo amor de Deus, cara! Douglas Santos de novo pro Vini. Invadiu a grande área. Aí o Vini segurou dele pra Douglas Santos. Tentou cruzar o Paquetá. Dá uma pancada no gol ali. O Paquetá de frente pro gol, cara. Recuperação da bola de bola do Japão. E é isso, é pra matar aí. Contra-ataque dos caras, se mata aí. Lucas Paquetá de novo pra Vinícius Júnior. A bola passa por ele, vai embora pela linha de fundo. Tiro de meta que favorece o time do Japão. 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
0: Vem o Brasil, agora Vini Júnior de calcanhar, é pra Bruno Guimarães, chega a saga do Japão, recuperação da jogada do Matheus Cunha, amigo esquerdo da grande área, aí o Matheus mais atrás agora pra Casemiro, tem que sair esse empate logo no primeiro tempo, cara, pra tranquilizar as coisas, Lucas Paquetá, levando a cabeça, lançamento do Paquetá errado, cara, tira a zaga do Japão, não tá bem no jogo, Paquetá, perdeu a bola, se manda o Japão, vai agora pelo lado direito, agora o Ito, passa pela linha de fim de gramado, e aí Paquetá, consertar besteira, é isso, bola pela linha de lado, é lateral que favorece o time japonês. Beto Júnior, mexeria no time aí pro segundo tempo ou não, hein?
4: Sim, mexeria. Falar agora do calor da emoção, assim, tiraria o Paquetá pro contra o Danilo, Nilo Santos. Cara, ou então, tiraria o Casemiro pra botar o Danilo. É uma também. Traria o Bruno pra primeiro homem, botaria Casemiro e Paquetá e Danilo. E também acho que tem vaga pro nosso Luiz Henrique no jogo também.
0: É isso, cara. Vem chegando a equipe do Brasil, mas são dois jogadores que o Ancelotti tem que dar uma esquecida deles, né? Passa de bola da equipe do Brasil no círculo central. Levanta a cabeça ali o Casemiro. Casemiro para Danilo. Danilo pelo lado esquerdo. A movimentação agora é do Gabriel Magalhães. É pra gente cair na realidade que a gente tá na Copa do Mundo, né, meu parceiro? Não tem moleza. Vem chegando a equipe do Brasil, bico esquerdo da grande área. Agora Lucas Paquetá pela minha canhota. Ele levanta a cabeça daqui até o final. Vai ser assim, galera. É no detalhe, é na concentração máxima, é chamar a responsabilidade. Em Matheus Cunha, soltou pro Vini. Vini na entrada na área, mais atrás. Em o Brasil agora, Gabriel Magalhães. Ele agora pro Bruno. Bruno Guimarães. Bruno tá bem no jogo. Vai lá o Bruno Guimarães para Gabriel Magalhães. A abertura de jogo, bico esquerdo da grande área, tá lá o Douglas. É de bola ali, Bruno Guimarães. Ele entrega mais atrás agora na movimentação do jogador de novo, que é o zagueiro Gabriel Magalhães. Já aponta dando espaço pros zagueiros brasileiros, né? Vini até ali a meia de ataque. Domina Casemiro, mais atrás agora para Marquinhos. Levanta a cabeça, Marquinhos. Ele agora para Lucas Paquetá. Se movimentou, Paquetá. Abertura de jogo pelo lado esquerdo, bico esquerdo da grande área. Vem Vinícius Júnior, levantou a cabeça, volta mais atrás, é pra Gabriel Magalhães. Vem pelo Brasil, zagueiro até a meia canhota, cara. Aí de novo Lucas Paquetá, dominou o bico esquerdo da grande área. Aí Lucas Paquetá, entrega mais atrás agora pra Gabriel Magalhães. Casemiro centralizado, mais atrás o Casemiro. Agora pro jogador que é o Marquinhos, dele pra Gabriel Magalhães. Vem descendo pelo time brasileiro, Paquetá soltou pra Matheus Cunha, bateu esquisito pro gol. Aí o Suzuki vai fazer a defesa. Também não é nervosismo, não pode tomar conta do Brasil e trocar os melhores passos, fazer jogada como estava fazendo no início do jogo, né, Beto?
4: Mas isso que você citou, Cantarelli, dos nossos zagueiros terem liberdade de tocar essa bola até a meia esquerda, isso é de propósito. Isso aí é para você deixar dois homens desmarcados, dois zagueiros, e você pode dobrar a marcação em jogadores de ataque. Então você não marca dois, mas marca o homem que recebe a bola e pode dobrar em outros atletas. E aí você faz a marcação, você vê. O Brasil recebe, tem sempre um pezinho em cima. Tem sempre um jogador em cima.
0: Posse de bola da equipe brasileira. Vamos, Brasil! Círculo central vai buscar jogo, Matheus Cunha. Ele levanta a cabeça, abre jogada pelo lado direito pro Rayan. Vamos, garoto, vamos, Rayan. Vai trazendo da direita pro centro, indo o Rayan, segurou, entregou mais atrás, é pro Gabriel Magalhães. Ele levanta a cabeça, pede bola ali, o Paquetá, Magalhães, fez a movimentação do ataque brasileiro, né? Pra quem vai receber essa bola? A abertura de jogo agora é pro Danilo. Danilo pela meia direita, ele pra Bruno Guimarães. Pede de volta ali o Danilo, vamos chegar a 39 já. 39 minutos jogados no primeiro tempo, tá 1-0 pro Japão. Em Gabriel Magalhães, agora pra Lucas Paquetá. Entrega pro Vinícius Júnior, saiu da marcação Vini, ainda Vini Júnior, soltou a Casemiro.
4: Meu Deus do céu.
0: Partida terrível do Casemiro. E aí o Ito se manda no contra-ataque, vem aí o Lucas Paquetá. Pô, se ele não tirar o Casemiro, eu vou descer lá. Pelo amor de Deus aí, falta o quê, Alberto Júnior? Vai perder a corda por causa do Casemiro aí, pô.
4: Amarelado, perdendo bola, correndo atrás dos caras. fora de sintonia. E outra coisa, o Brasil passar por essa marcação agora do Japão, amigo, é uma linha de 5 bem definida, uma linha de 4 e um cara na frente sobrando. Assim, tem que jogar pelos lados, tem que triangular, tem que espaçar a defesa deles, tem que usar o Raen, tem que usar o Vinícius. O Brasil está concentrando muito ali no cantinho, no meio, e fica mole para eles.
0: Posse de bola da equipe brasileira, domina por aqui o Danilo. Ele vai passar pela linha de gramado, segurou, Danilo. Agora para Casemiro, aquela lentidão total. Vem o Casemiro pela linha canhota, a bola para o Matheus Cunha. Ele agora para Lucas Paquetá, entregou pelo lado esquerdo para o Douglas. Douglas Santos, dele para Vini. Vini girou, Vinícius Júnior vem cruzamento na grande área, a bola bate na marcação. Vem de novo o Vini, vai tentar de novo. Vamos, Vinícius. Vinícius Júnior entregou pelo lado direito agora para Marquinhos. Tem espaço ali, o Marquinhos está na entrada da área, o zagueiro brasileiro. A abertura de jogo pelo lado direito para Danilo, Danilo para Bruno Guimarães. Domina pela meia direita de ataque. Ainda o Bruno segurou, entregou de novo para o Marquinhos. O Japão todo fechado, 40 minutos jogados. A posse de bola do Brasil, bico esquerdo da grande área. Em Douglas, Douglas a Matheus. Matheus Cunha de volta para Douglas Santos. Ele mais atrás agora para o Paquetá. Cruzamento. Outro que também vou te dizer uma parada no jogo, hein? Irritando demais o senhor Lucas Paquetá. Cruzamento nas mãos do goleiro. A posse de bola da equipe do Japão pelo lado esquerdo. Tentando sair o jogador que é o Nakamura. Ele segurou e entregou mais atrás agora na linha de zaga pro jogador que é o Ito. Ito inverteu. É pro Tomiasso. Tentando descer pelo time do Japão. Agora o Japão tem a bola. O Betão tem dois jogadores muito abaixo no meio-campo do Brasil. E o Brasil precisa romper linhas. Precisa de jogada criativa. Precisa passar ali pelos caras que estão montados, a gente já sabia, uma seleção muito tática. Então o Brasil precisa de outros jogadores em campo aí, cara.
4: É verdade, você tem razão, mas tem que usar o banco dele. A gente passou o pré-copa inteiro dizendo que, apesar do ciclo conturbado, apesar de falta de time, mas ele é inegável que essa seleção trouxe para a Copa mais banco, mais opção de banco. Tem para usar. Antes eu acho que tem que usar, nem que seja para trocar no primeiro tempo. É 16 avos, é mata-mata de Copa do Mundo. Não dá pra ficar esperando, não dá pra ficar pensando. Parada,
0: não, mas o técnico não gosta de mexer no intervalo, não tem isso, né?
4: Ele tem jogadores no banco que podem ajudar muito. Por exemplo, tirar o Casemiro e botar o Danilo, recuar um pouco mais o Bruno. E tem jogadores que tocam bem a bola, importante. E o drible do Luiz Henrique também é muito importante. Como eu disse, o Japão fica montadinho. Agora eles fizeram 1-0, então tá perfeito pra eles. Uma linha de 5, uma linha de 4 e apenas um jogador na sobra. Cara, pra passar por isso aí, a gente já ouviu. A gente sabe como é que é. Tem que jogar pelos fundos, pelo lado do campo.
0: Deixar no X1 o jogador de
4: drible. Exato. Dar amplitude para abrir a defesa dos caras. Jogar entre o zagueiro e o lateral. Mas tem que ter jogador. Tem driblador no banco. Coloca os caras. Coloca o Luiz e o Danilo.
0: Posse de bola da equipe japonesa no círculo central. Vou passar um pouquinho mais à frente. Vem chegando ali o Ito de letra, cara. Mais atrás, movimentação é do Endo. Ele para Ito. Bico direito na grande área. Vem cruzamento na grande área. Subiu a zaga do Brasil para afastar com o Marquinhos. Recuperação da jogada pelo lado esquerdo. Se manda na Nakamura. Bico esquerdo na grande área. Levantou a cabeça. Vem cruzamento. Olha essa bola perigosa. Tira daí Douglas Santos. Tirou, cara. Que jogo tenso, jogo nervoso, mas o Brasil vai se complicando dentro dele mesmo. Se jogar bola, consegue vencer o Japão. É um time organizado, tático, tem que elogiar, né? Um contra-ataque bem feito, uma defesa bem armada, mas agora, é isso que é o Japão. O Brasil é muito mais time em termos de jogador, cara. Domina a posse de bola a equipe japonesa, lá pelo lado direito, tenta passar pela marcação, joga mais atrás, linha de zaga, Tomiasso. Ele tenta passar na marcação ali do Matheus Cunha, passou, lá pelo lado direito, vem Tomiasso, entrega no bico direito da grande área, vamos ganhar essa aí, Bruno Guimarães, a bola mais atrás, vem o Japão, tem espaço ali, o jogador que é o Sano, autor do gol, ele abre a jogada, ela vem chegando pelo lado esquerdo, agora pra Nakamura, adiantou um pouco mais pro Ito, de volta pra Nakamura, bico esquerdo da grande área, ele vai voltar tudo, dentro da zaga da equipe japonesa, tá lá o jogador que é o Taniguchi, círculo central, zagueiro que atua centralizado, abrindo jogada pro outro Ito, pelo lado direito, Ito zagueiro, entrega um pouquinho mais à frente, pegou esquisito na bola, o jogador japonês, mas trocam passes rápidos, vem chegando, boa bola do melhor jogador, Casemiro, pelo amor de Deus, cara! Tá parecendo perseguição do narrador, mas não dá, cara!
4: Não, ele entrou hoje nos jogos com a missão de entregar tudo, né? De estragar o jogo, né? Errando tudo, meu Deus do céu!
0: Erra passe, erra recomposição. Tá perdido no jogo, Casemiro. Aí chega a equipe do Japão pelo lado esquerdo. O passe um pouquinho mais à frente, a bola volta ali pro Ito. Já tem cartão amarelo ainda, hein? Lançamento do Ito lá pelo lado direito. Liga o direito na grande área. Fecha o espaço ali o Douglas Santos. Em Ito, ele é habilidoso. Trouxe pra perna, canhota, bateu pro gol. A bola bate no Casemiro. Sai. Bruno Guimarães. Opa, e a falta pra cartão. Cartão amarelo. pro Kamada, camisa número 15. Tá amarelado aí o jogador japonês que parou o ataque do Brasil, né? Recuperou o Bruno Guimarães. Ó, atropelado ali pelo Kamada. É falta pra equipe brasileira, vamos chegando agora. Ó, 45 já, hein? A primeira parte do jogo já se foi. Mandando um abraço pra galera que tá participando pelo Instagram. Um abraço pro Xande, Rafael Lanceta, a Patrícia também tá ligada, o Fábio Ximendes, Gustavo Rangel, Felipe Oliveira, Leandro dos Anjos, também o Matheus Miranda, o Plínio Herbert, o Luca Franco, toda essa galera participando, fazendo story. Daqui a pouco eu peço pra vocês fazerem de novo, porque o jogo tá tenso, beleza? Fez o story, ganha um abraço aqui no ar, vem cruzamento na grande área, na cabeçada. Essa bola não vai na direção do gol, e de um escanteio Brasil, o juizão dando tiro de meta. Tiro de meta para a equipe do Japão, vamos até 49. 4 minutos de acréscimos, temos todo o segundo tempo pela frente, dá para mudar a situação, mas a situação de momento é 1-0 para o Japão. Erro do Danilo no gol, né? E o Casemiro fazendo uma partida péssima. Lucas Paquetá também muito mal. É tiro de meta da equipe do Japão. Vai lá para fazer a cobrança. O jogador que é o Suzuki. Dá um bico na bola. Brigou ali o Matheus Cunha. Em Danilo para brigar. Recuperação na posse de bola da equipe do Japão. Bico esquerdo da grande área. Domina ali o jogador que é o Kamada. Ele pelo lado esquerdo agora na movimentação do ataque. Daizen. De volta para Kamada. Pela meia canhota. Olha pro ataque. Olha para a área do Brasil. A bola tá com os caras. 46 minutos. Vamos até 49. O que prometeu a arbitragem. Outra que sentiu o jogo, o Ryan, hein? Não tá bem no jogo, garoto, não, né? Tá fora do jogo total. Posse de bola da equipe do Japão. Pelo lado esquerdo, domina aqui o jogador que é o Ito. Ele mais atrás agora pra movimentação do Taniguchi. Abre jogada pra descida ali do Tomiyasu. Levanta a cabeça. E a bola errada. Fala, Beto.
5: Cara, as mexidas, na minha opinião, é Casemiro. Além de tudo, tá pendurado. Casemiro no lugar. Eu botaria. Tiraria o Casemiro para colocar o Danilo Santos. Recuaria o Bruno Guimarães para primeiro homem. Deixaria o Danilo com o Paquetá e tiraria o Rayan para colocar o Luiz Henrique. Faria essas mexidas de imediato. Já era para ter feito. Já era para ter feito. E não vai fazer no primeiro tempo, mas que ele volte do intervalo com essas mexidas. Pelo menos a mexida do Casemiro. E colocando o time mais para frente, que não faz sentido tirar o Casemiro e botar o Fabinho. É botar o time, soltar mais esse time. Botar esse time que, com possibilidades e recursos técnicos de drible, de bola longa, de X1, para encarar, porque o segundo tempo vai ser essa marcação aí, esse bloco de 5 homens, com mais 9 jogadores próximos um do outro, o tempo todo. E lógico que a gente errando, o time do Japão veloz, sai todo mundo em bloco pro contra-ataque.
0: Sim, mano, Brasil, agora Marquinhos. Ele parou a bola e girou o jogo. Da direita pra esquerda, agora pro jogador por ali, que é o Gabriel Magalhães. Ele pra Casemiro no círculo central. Levanta a cabeça ali o Casemiro dele, agora pro Marquinhos. Vai descendo pelo time do Brasil. Olha o comando de ataque, a movimentação ali. Pros jogadores estáticos. Galera, tem que se movimentar aí pra receber a bola. Se manda Gabriel Magalhães, o zagueiro brasileiro, 48 já. Os zagueiros estão com liberdade, cara, mas ninguém aparece. Bola pro Paquetá. Tá, tentou o giro, ficou preso na marcação, tira a zaga do Japão. É lateral para a equipe do Brasil, é lá o Douglas Santos. Vamos ver se Ancelotti vai ser ousado aí no intervalo, vamos precisar disso, cara. Bruno Guimarães na Copa do Mundo não tem tempo aí para esperar, para mexer, não. Bruno Guimarães pelo lado esquerdo, pela meia canhota, aí o Bruno, inversão de jogo aqui pelo lado direito para Danilo. Danilo domina, bico direito da grande área, pede aproximação de alguém, vem Marquinhos, levantou a cabeça, cruzamento na área, a bola vai passar pelo Paquetá e também não chegou no Douglas Santos. Recupera na bola do Brasil, ainda tem tempo nesse primeiro tempo. Últimos 30 segundos, é o último lance do primeiro tempo. Se manda aí, Gabriel Magalhães. Inversão de jogo da esquerda para a direita. Agora para o Danilo, cabeceou para dentro da área. Levanta aí, Paquetá. Ficou caído lá o Lucas Paquetá. A bola da equipe do Japão. Recuo de jogada mais atrás, vem ali o Rayan, briga pela posse de bola. Ah lá o Brasil tentando ganhar essa bola no ataque, mas aí o Japão consegue sair jogando. Marquinhos foi bem no lance. Recuo de jogada ali para o Gabriel Magalhães. É o que eles querem agora. Eles vão ficar lá atrás, tentando aí um novo contra-ataque para fazer o gol, que foi o que eles conseguiram. Seguiram. Posse de bola da equipe brasileira. Douglas Santos desceu. Ele para Vinícius Júnior. Vai terminar o primeiro tempo. Fim do primeiro tempo. Japão 1. Brasil 0. Tragédia acontecendo. Mas calma. Ô, velho. Vamos trocar uma ideia aqui. Carleto. Calma que o Ancelotti tem um plano. Tem que ter um plano, hein? Vambora, é pra fazer um gol logo no início do segundo tempo e pra gente ir pra cima pelo gol da classificação. Tá 1-0 pro Japão, Beto Júnior. Qual foi a da parada, qual foi nesse primeiro tempo? 1-0 Japão, hein, Betão?
5: Cantarelli, não, primeiro tempo onde o Brasil começou bem, começou em cima, criou oportunidades. Bruno Guimarães jogando muito bem, adiantando a marcação, roubando as bolas ali das saídas de jogo do Japão ainda no seu campo, trabalhando bem com ele, Paquetá, no início do jogo, ou Vinícius e o Matheus Cunha. E o Brasil, com isso, no início do jogo, produziu algumas oportunidades. Fez o goleiro Suzuki trabalhar duas vezes. Eu vejo agora que o Paquetá saindo mancando, botando a mão na coxa, na colhida ali pelo Endrick e pelo Neymar. Uma dúvida aí para a volta do segundo tempo. Mas que isso não faça o Ancelotti não mexer na mudança prioritária, técnica, que é a do Casemiro. Vamos aguardar. E aí, amigo, depois dessa abafa, o Brasil teve umas duas oportunidades. Amigo, depois do erro do Danilo, um erro onde estava o Brasil com a posse de bola e o Japão faz o gol no contra-ataque, desmoronou. O Brasil desmoronou, Casemiro jogando de mal a pior, Paquetá apagado e o time se perdeu. Terminou o primeiro tempo estático e apático. Para virar a cadeira no segundo tempo, tem que botar o dedo na tomada.
0: Essa é a parada, chamar a responsabilidade, né, cara? É isso, ó. Fim do primeiro tempo, Casemiro muito mal, Paquetá muito mal, Danilo errando um erro primário ali para sair o gol do Japão e mudar muita coisa. Vamos ver o que o Ancelotti vai fazer agora no intervalo de jogo. A parada é a seguinte: calma, o velho tem que ter um plano, calma. 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
10: 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O Japão, agora que fez 1-0, ele vai ficar ali guardadinho. Ele vai chamar o Brasil, vai ficar guardadinho. O Brasil tem que ir pra cima. E o Danilo já foi primeiro volante. O nosso Bruno Guimarães também. Tiraria o Paquetá, botar o Neymar. E no lugar do Rayan, o Luiz Henrique. Isso pra voltar pro jogo.
14: Três substituições já no intervalo.
10: Isso pra fazer, pra voltar pro jogo. Depois, eu acho que essa arrumação é do time com Bruno de primeiro homem, Danilo... E o Matheus Cunha voltando aqui pra fechar.
14: Hendrick no aquecimento.
10: Eu botaria o Hendrick depois, mas. Que o Hendrick ele vai provavelmente botar no lugar do Rayan, né?
14: Será? Hendrick na vaga do Rayan e atua pelo lado, né?
10: Agora.
14: É, o Endrick já tá aqui aquecendo, então o Endrick deve entrar aí no segundo tempo. Será na vaga do Ryan?
0: É, assim, ou ele é um reserva do Matheus Cunha, não faz sentido mexer no Matheus Cunha agora. Botar no lugar do Ryan, pode ser jogar pelo lado, ele até fez isso no outro jogo, no último jogo. É, mas só o Endrick entrar no jogo, eu acho que precisaria também mexer na volância ali do meio campo, enfim.
14: Tem drible, né, Betão? A gente tá precisando de drible. Tem um cara que tem drible, tá no banco, é o Luiz Henrique,
0: sumiu, pô. Tem drible, explosão, vai pra cima. Ele pode dividir com o Vinícius e deixar mais imprevisível as subidas do Brasil pro Japão, porque pro Japão também é mole. Ele sabe que ele conceda dois homens do Vinícius, vai matar praticamente o jogo do Brasil.
14: Sim.
0: Você coloca o Luiz por aqui, pela direita.
14: Ó, uma parada que pode acontecer, vamos ver daqui a pouco, entrada do Endrick na vaga do Paquetá.
0: Também.
14: Aí você vai ter aquele 4-2-4 de volta, né?
0: Aí você vai trazer um pouco mais o Matheus Cunha pra essa função aqui de meia.
14: E o Endrick,
0: e o Endrick entrando por
14: eu
0: ali.
14: Eu acho que é isso que vai acontecer, inclusive, hein?
0: Mas eu acho que é pouco. Acho que o Casimiro tinha que estar fora, tinha que sair. Não adianta nada você melhorar a tua função ofensiva e aí, de novo, perder uma bola no contra-ataque e o Casimiro não acompanhar, não dar o pelo combate.
14: Não pode ter um jogador numa seleção brasileira de Copa que esse jogador, independentemente do tamanho que ele tenha, e nem é o caso do Casimiro na história da seleção brasileira, um jogador que você não pode mexer no cara.
0: Lógico,
14: existe um negócio desse, cara.
0: O Raí saiu em 94... Juninho Paulista saiu em 2002. O Dida, craque do Flamengo, saiu em 58 com a entrada do Pelé.
14: É,
0: que é do banco. E aí sim, cara, aí o Casimiro não pode ser tocado. Calma aí, né, Carlito? Você pode gostar dele, mas pro Brasil, o Casimiro tá longe de ser referência.
14: É isso aí, cara. Nunca foi referência numa Copa do Mundo. O lance, inclusive, é um lance muito parecido com o gol da Croácia, né? De empate que leva o jogo para os pênaltis, né? Onde o Casimiro também não faz a falta. Dessa vez ele, 4 anos mais velho, ele não consegue acompanhar não, mais.
0: E dessa vez a
14: e
0: bola.
14: Ele não pode fazer a falta porque ele já tinha cartão agora, né?
0: Não, dessa vez não acontece perto dele. Ele estava em cima do jogador e ele bota a mão no pescoço, mas não vai dar o bote. Contra a Croácia até teve mais tempo de corrida e tudo, mas agora não, ele estava em cima do lance.
14: Já aconteceu isso uma vez, aconteceu 4 anos depois.
0: Aí é dose, aí é dose, né?
14: Pelo amor de Deus.
0: Olha o Endrick.
14: Endrick vem pro jogo, vamos ver no lugar de quem. Endrick, estamos contigo. E assim, é outra parada que o Ancelotti tem que repensar também, vou te dizer.
0: Deu pra ver que o velho também é assim, pro Endrick é só a rabuda, né?
14: Cara,
0: pro Endrick é
14: complicou,
0: só...
14: Complicou, bota aí, pô. E assim, não estamos falando de jogador com 30 anos de idade. Fala um jogador com 18, só vai entrar na pressão. Loucura isso,
0: cara. Tá 2-0 Brasil, bota ele. Não. Ah, tá 1-0 pro adversário. Agora vai lá, moleque. É tua vez. Vai lá, resolve. Mas esse moleque tem estrela. Se é pra... Já que a missão é essa, eu acredito, pelo menos que ele faça aí, eu mexeria mais no time. Não acredito que o time mude tanto só com ele entrando no lugar do Paquetá. Mas espero que pelo menos ele empate o jogo. Que esse moleque é brabo. Gosto muito dele. Tá conversando ali, ó. Tá sendo orientado. Tá botando as chuteiras.
14: Mandaram aqui. Foi a Bia que mandou aqui um meme. Casimiro tá entrando, errando tanto que no vestiário é capaz de ele ter ido pro vestiário do Japão.
0: Olhou pra um lado, olhou pro outro. Calma aí, não é aqui não, né?
14: É.
0: Mas assim, a atuação, acho que a atuação dele hoje é
14: cara,
0: pior da estreia.
14: É. Não, eu tô pensando aqui em Copas do Mundo, assim, é difícil falar isso. Mas a gente tá vendo isso aqui acontecer e o nível de cobrança da seleção é esse. Se eu vi um jogador no mata-mata de Copa do Mundo jogar tão mal. Tô pensando assim, mas não. Ainda não me veio à cabeça um jogador jogar tão mal no mata-mata de Copa do Mundo.
0: Pegaram no pé do, por exemplo, do Felipe Melo, pô, nem se compara.
14: O primeiro tempo do Felipe Melo é um primor.
0: É um primor.
14: Aí no segundo tempo, beleza. Ele...
0: Teve a falta, a expulsão, que comprometeu, ok, mas a atuação. Ah, dá pra ver a galera voltando do túnel. O Neymar conversando com o Ryan.
14: Eu acho que é na vaga do Paquetá, vamos ver.
0: É, Casimiro volta.
14: Casimiro tá de volta. Cara,
0: é, rapaz.
14: Incrível isso, né?
0: Vai ser com emoção, torcida brasileira.
14: Vai.
0: Vamos lá. Ninguém disse que ia ser fácil.
14: E o velho é teimoso.
0: O velho é teimoso. Tomou 3 expressos lá no vestiário. Deu uma baforada no vape dele lá.
14: E volta mascando mais chiclete que já mascaram no Brasil inteiro durante toda todas as Copas do Mundo.
0: Que são,
14: segundo tempo.
0: Que são Zagallo, são Feola, são Parreira, são Filipão. Ilumine a cabeça do Carleto.
14: Vem aí pro segundo tempo, o Raian segue em campo, Casimiro também. É só uma alteração e é essa, né? Hendrick na vaga do Lucas Paquetá, né? Entrando aí o Hendrick na vaga do Paquetá. Será que nem ia mexer no intervalo se o Paquetá não sente? Absurdo, né?
0: Exatamente isso que eu falei. No...
14: Agora tem que falar, ô Betão, desculpa, essa partida também vergonhosa do Paquetá.
0: Não, muito ruim. Eu não acho que é pior do que a do Casimiro, mas é ruim. Ruim, errou tudo que tentou. Errou tudo que tentou e foi. E o que eu vim criticando o Paquetá. Eu sei que é importante o jogador...
14: Paquetá sem chuteira, tá? Pode ser um problema aí pra sequência da Copa.
0: Exatamente. Saiu com a cara de poucos amigos dele, triste. Ele tem qualidade, ele tenta, ele força jogadas verticais, jogadas de gol, mas, cara, um meia como ele tem que equilibrar, tomada de decisão. Não vai dar todas as bolas assim, tem que equilibrar, tem que temperar o jogo, ele não tá fazendo isso.
14: Vamos pro segundo tempo, galera. Agora é na fé, na energia positiva. Rapaz, meu Deus do céu, chegou a hora de ficar nervoso na Copa do Mundo, né? A galera vibra aí com a entrada de Hendrick na vaga de Lucas Paquetá. Vamos pro jogo! À esquerda o time do Japão, e à direita o time do Brasil. 4, 3, 2, 1. Deus abençoe a seleção brasileira. Vamos pro segundo tempo. Bola rolando no Sonamix. Vamos, Brasil. Vamos, Brasil! Posse de bola da equipe do Brasil no campo defensivo. Perdeu a jogada da seleção brasileira. Vem Danilo, dá um bico na bola. Hendrick já ataca ali o zagueiro do Japão. Mas a recuperação da posse de bola da equipe japonesa. Briga, Raian ganhou. Bola pro Hendrick! Simbora pelo time do Brasil. Agora o garoto aí, Hendrick. Dominou, entregou para Matheus Cunha. Mais atrás ali pro Raian. Domina Raian. Tem três adversários à frente. Ele entrega agora para Vinícius Júnior. Levantou a cabeça, Vini. Vem cruzamento na área. Nas mãos do Suzuki. Vamos entrar no jogo também, Vini. É craque, então é contigo hoje, hein? É hoje que é a hora do craque aparecer. Mas o Hendrick já entra colocando fogo no jogo no primeiro lance aí no segundo tempo. A posse de bola da equipe do Japão, vai lá o Suzuki. Dá um bico na bola lá pro comando de ataque. Vamos, Marquinhos, não pode perder essa aí não. Centroavante japonês, o Ayase, dominou. Bico esquerdo na grande área, vem chegando o time do Japão no X1 contra o Danilo. Olha o Japão chegando, a bola bate no Danilo, voltou. Dá pelo lado esquerdo pro Daizen. Ele segurou, entregou mais atrás na Kamura, no cruzamento, a bola aqui no segundo pau, sobrou, tem que tirar Douglas Santos para baixar pelo time do Brasil, se manda o Japão, Vini volta aqui até o final para tentar a reposição na posse de bola pelo time brasileiro, é lateral pro Brasil, lado esquerdo, câmbio defensivo, um minuto já, o tempo vai passar rapidaço, já tô te falando, hein, um minuto jogado no segundo tempo, a posse de bola da equipe do Brasil, pelo lado esquerdo, vai lá o Douglas Santos para fazer a cobrança, Beto Júnior, então Hendrick na vaga de Lucas Paquetá, como vem o Brasil aí pro segundo tempo, hein, Betão?
0: Ah, agora o Brasil vai voltar aquele esquema que a galera ficar pegando no pé do Carleto, um esquema muito ofensivo, não ofensivo. A questão não é essa, né? Que é o dois volantes e quatro homens na frente. A questão de ofensivo ou não ofensivo cai por quanto esses jogadores vão fazer sem a bola. O Hendrick é um jogador que também vai ajudar muito, Vinícius também, todo mundo vai ter que voltar. Mas nesse momento, para buscar esse empate, é o Hendrick encostando. Você vê agora ali, ó, o Hendrick tá por dentro, entre os zagueiros e o Matheus está fazendo a função aqui. O Matheus aqui no meio campo. O Matheus é o meia e o Hendrick é o centroavante. Vamos ver. O Brasil com a bola vai ter quatro homens na frente. Que esses caras se aproximem e se procurem no jogo. Não dá pra ficar todo mundo parado também, tem que se movimentar.
14: Domina Vinícius Júnior, bico esquerdo na grande área, vem trazendo o Brasil pro ataque. Sai da esquerda pro centro, cruzamento do Vini, Hendrick tentou ajeitar pra quem vem de trás, briga Matheus Cunha. Chega a zaga do Japão pra baixar. Vem agora o Danilo, faz a falta o Danilo. Pra mim foi falta e cartão amarelo pra ele também, não tá bem no jogo já o Danilo. Cartão amarelo pra ele. Posse de bola da equipe do Japão. A falta foi clara, né? Ele desloca o jogador japonês por ali. E a primeira corrida, cara, assim... São dois jogadores que, pra mim, não podem ser titulares absolutos de uma seleção brasileira, que é o momento, o auge da carreira deles. Já passou. São líderes, são importantes no vestiário, podem estar no grupo. Agora, titular na Copa, cara, hoje o futebol é muito físico, né? É um momento que já passou pra mim, cara. Posse de bola da equipe do Japão, domina no círculo central. O jogador que é o Taniguchi. Ele abre a jogada, eu falei do Danilo e do Casimiro, né? Bola pelo lado esquerdo. Posse de bola da equipe japonesa. Entrega mais atrás em Suzuki, goleirão do Japão. Ele olha lá pro comando de ataque, vai lá o Suzuki. Segurou, entregou pelo lado direito ali. Suzuki tem a posse de bola pelo time japonês. De novo aí o Suzuki. Olha pro comando de ataque, faz o passe mais à frente. Vem o Suzuki, Vini Júnior, adianta, tenta ganhar essa bola, não consegue. Recuperação na posse de bola da equipe do Japão. Ela vai pela linha de lado, o juizão tá dando o quê? Falta do Matheus Cunha. É falta do Matheus Cunha no comando de ataque. É falta pra equipe japonesa. Vamos jogar, em Brasil. Tomiasso tava ali com a bola. O zagueirão japonês, o Matheus Cunha veio atropelando. Falta marcada. O tempo tá indo embora, 3 minutos já. No segundo tempo, a posse de bola é da equipe do Japão. Me chamou a atenção, não sei se será o caso. O Rodrigo Caetano foi lá falou no ouvido do Neymar. Você viu, Roberto Júnior?
5: Vi.
14: Óbvio, fisicamente, aquela coisa de sempre, né? Mas veio pra cá, meu parceiro, né? Na hora do aperto, tem que aparecer também. A gente chega na equipe do Brasil, domina Hendrick. Ele dando passe pro Vini. Era atrás, Hendrick. Essa bola era atrás. Só que sabe o que aconteceu? Ele olhou, era o Casimiro. Ele falou, pô, tô no Vini, né? E a bola errada. A bola pro Suzuki fazer a defesa. Recuperação da posse de bola da equipe japonesa pelo lado esquerdo. Danilo adianta na marcação, mas tem jogador do Japão sozinho aí, galera. Se manda a equipe do Japão lá pelo lado esquerdo. Vai embora agora o jogador que é o Ito. Vem Marquinhos e Alisson. Desencaixada a marcação brasileira. Posse de bola do Kamada. Ele abre jogada aqui pelo lado direito. Vem chegando a equipe do Japão. Bola aqui com o Doan. Segurou, entregou mais atrás. Trava a jogada ali o Douglas Santos. A bola volta para Toan, entregou no círculo central, vem tentando chegar a equipe japonesa, círculo central, tá por ali, Kamada, dele mais atrás agora com um jogador que é o Taniguchi, abre jogada pelo lado direito, a bola já tá no pé do Sano, autor do gol do Japão, Sano segurou, entregou, recebeu de volta, era um volante japonês, né, o Sano, posse de bola da equipe do Japão na linha de zaga, vai sair jogando ali, e o jogador que é o Tomiasso, ele abre a jogada lá pelo lado esquerdo, movimentação do Hiroki Ito, abre jogada pelo lado esquerdo, agora para Nakamura, domina Nakamura, entrega o passo mais à frente, vamos Brasil, Bruno Guimarães tomou essa bola, acelerou, vai o Bruno agora pro Vini, a bola não chega no Vini, volta pro Douglas Santos, vamos agora com paciência, a bola tá no pé do Brasil, Nico esquerdo da grande área, Vinícius Júnior tendo a partir pra cima na marcação, a bola vai sobrar pra ele de novo, Vini, aqui na ponta canhota, segurou, entregou mais atrás agora pra Bruno, Bruno Guimarães, Nico esquerdo da grande área, Bruno mais atrás, é pra movimentação aqui do Gabriel Magalhães, vem Bruno Guimarães, ele tira a marcação ainda, Bruno Guimarães, entrega um pouquinho mais à frente agora pra movimentação do Casimiro, Casimiro para Marquinhos, Marquinhos abre jogada, bico direito na grande área, vem ali o Matheus Cunha, de volta para Casimiro, dele para Gabriel Magalhães, cruzamento pelo alto para ninguém, tira a zaga do Japão, a bola vai voltar para o Brasil, vai lá o Danilo, vai esperar a bola sair pela linha de lado, ela traz para a equipe brasileira, 6 minutos, eu vou toda hora falando aqui, o tempo está passando muito rápido, 6 minutos jogados aí no segundo tempo, tá na hora do gol, Brasil, bola com o Douglas Santos, pela meia canhota, ele dominou, levantou a cabeça, pede aproximação de alguém, vem Douglas, entregou mais atrás agora para Gabriel Magalhães, está ali na meia canhota, Gabriel agora para Vinícius Júnior, bico esquerdo da grande área, Vini, centralizou, recebeu de novo Vinícius Júnior, abriu boa bola para Danilo pela meia direita, cruzamento do Danilo, área, Bruno, Suzu! Suzuki não é uma muralha, porque a muralha é na China, mas é um paradão, goleiro japonês, Beto Júnior.
5: Cabeçaço do Bruno Guimarães, encheu um chute de cabeça e o Suzuki, amigo, chegou em cima dela. 1,89 tem o goleiro japonês, amigo.
14: Vem o Brasil agora, a bola com Danilo. Cruzamento na grande área, não chegou no Vini. Vai insistir que o Douglas, Douglas Santos, recuperou, entregou mais atrás. A posse de bola da equipe brasileira com Bruno Guimarães, bico esquerdo na grande área. Vem o Bruno, trazendo da esquerda para o centro. Ainda Bruno Guimarães. Ele agora para Vinícius Júnior, dominou, partiu para cima da marcação. Levou para canhota ali o Vini. Vem cruzamento na grande área. Essa bola ficou na zaga japonesa. Insiste, é isso, Brasil. Vai ser na pressão. Esse gol tem que sair logo. A posse de bola da equipe do Brasil, tem pressa o Brasil. Marquinhos abre jogada para Danilo. A galera vem junto. Vem Marquinhos pro ataque. Dominou, vai levando. Agora pela meia direita, Marquinhos abre jogo. Pelo lado esquerdo, agora para a movimentação aqui do Gabriel Magalhães. Liga esquerda da grande área. Douglas Santos segurou, vem cruzamento. Tira a zaga do Japão do jeito que deu. Vai se encher o Douglas. Não ganha a zaga do Japão. A bola volta no pé do Vinícius Júnior. Vinícius Júnior centraliza o jogo. É para Marquinhos, está centralizado. O zagueiro brasileiro vai levando agora pela meia direita. Ele entrega para Rayan. Vamos entrar no jogo, Rayan. Bico direito na grande área, vem cruzamento. Olha a cabeçada pro meio. Suzuki, essa bola não entrou. Mais um milagre do goleiro japonês. Inacreditável. E o Japão vai no contra-ataque, vem cruzamento do outro lado. Tem que parar essa bola aí, Marquinhos. Cruzamento na área. Tira a zaga do Brasil com Danilo, a bola pra fora. Lembrando que tem um chip na bola, né? O Suzuki, por enquanto, é o cara do jogo. Que defesa foi essa, cara? Foi no susto, né? O Casemiro teve a chance do gol. Na pequena área, a bola bateu igual pinball. Na cabeça do zagueiro japonês em cima da linha. O Suzuki tirou também em cima da linha. Essa bola não entrou, Betão.
5: Meu Deus do céu, que isso? Que capricho do destino. Essa bola bateu, bateu num, bateu no outro. O torcedor vai reparar que ela bate no cotovelo do zagueiro, só que ali não é nada, porque tá muito em cima um do outro, não tem tempo do jogador pensar em qualquer movimento, é mais a bola batendo no cotovelo dele, então o juiz aí, o VAR, chamou porque não é nada nesse lance. Que capricho de destino, Cantarelli.
14: Bola de bola da equipe do Brasil. Essa bola vai entrar. Bola do Casemiro. Eu nunca critiquei. Agora para Rayan. Bico direito da grande área. Ele para Bruno Guimarães. Cruzamento do Bruno para ninguém. Calma também, galera. Calma também. A posse de bola da equipe do Japão. Vai sair jogando errado. É isso. Na pressão. É lateral para a equipe do Brasil. Lateral para o Brasil. Vai lá. O Douglas Santos para fazer a cobrança. Essa bola tem que entrar logo. Porque esse contra-ataque do Japão também é um negócio, hein, cara. Aí o Gabriel Magalhães. Abre jogada agora para Douglas Santos. De volta para Gabriel Magalhães. Ele levantou a cabeça, vem Gabriel, pede bola ali, o jogador que é o Bruno Guimarães. Gabriel Magalhães mais atrás agora para Marquinhos, círculo central. Abertura de jogo do Marquinhos agora para o jogador que é o Rayan. Bico direito na grande área, vem Rayan, pede bola, o Casemiro, cruzamento do Rayan na área, subiu a zaga japonesa, vai sobrar. É pro Vini, pela ponta canhota, na linha de fundo. Vinícius Júnior vai para cima na marcação. Ele segurou e entregou mais atrás. Boa bola, vem cruzamento na área, cabeçada!

0: parceiro. Eu sou o primeiro da fila, me desculpa, Casimiro. Depois a gente cobra. Me desculpa, Casimiro. Eu nunca critiquei. Casimiro, bate no peito e diz assim, ó. Aqui é Brasil, respeita essa camisa. O maior time da história do futebol, Casimiro. Coloca no placar da Rádio Mix agora. Brasil 1. Japão também 1. Chegou!
1: Mercado livre.
0: Neto Júnior.
2: Cara, é uma emoção incrível.
0: Que é isso?
2: A gente, eu falo que a gente não sabe nada de futebol. Viva o Casimiro! Eu pedi pra ele sair, mas
0: se ele tivesse saído,
2: exatamente,
0: não tinha feito gol.
2: Por isso que o futebol é essa maravilha, né? Ela te permite no lance seguinte se redimir. Ele teve uma chance de gol também, muito claro, que bateu, rebateu nos caras. O Brasil forçou na bola aérea. De fato, isso deve ter sido uma estratégia desenhada no intervalo. E insistiu tanto que o Casimiro, posicionado no segundo pau, encheu a cabeça e fez o gol. Vambora, Brasil.
0: Casimiro ganhou essa bola, não foi falta. Bola no pé do Rayan, vai disparar. Agora o Danilo, Rayan segurou. Pede bola, Bruno, bolão do Rayan pro Vini. Gol! Sensacional! Caneta do Vini Júnior. Partiu o Brasil, vai embora, Vini. Invadiu a grande área, tirou a marcação. Olha o golaço na trave. E o chute pro gol pra fora. O que vem, Vinícius Júnior? Do futebol! Os deuses do futebol não quiseram que essa bola não entrasse! A bola no pé da trave! Sem medo de exagerar, ia ser um dos maiores gols, dos mais bonitos gols da história. Nossa. Do Brasil em Copas!
2: Nossa!
0: Mas vai sair, Vini, pelo amor de Deus!

0: precisou fazer a defesa, rapaz.
1: Agora o Ancelotti também tá 1-1, Carleto. Coloca o tabuleiro na tua frente. Olha, clareza.
0: Posse de bola da equipe do Brasil pelo lado esquerdo, cara. Que jogo, cara. 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
0: Mix. Tamo junto, galera. Parceiros espetaculares, os melhores parceiros do Brasil são os da Mix, beleza? Eu duvido que você tá dividindo esse nervosismo com a gente em todo o Brasil. Tira uma foto, faz um vídeo, posta no story e marque @RadioMixFMBrasil. @RadioMixFMBrasil. Me marque, @CantarelliBruno, narrador. Marque o comentarista, @OBetoJúnior_. Marcou, @RadioMixFMBrasil. @CantarelliBruno. E @OBetoJúnior_. Eu te mando um abraço agora. Só marcar a gente no Instagram, beleza? A Mix, eu, Bruno Cantarelli e o Betão, o Beto Júnior Underline, beleza? Posse de bola da equipe do Brasil. Domina aqui o jogador que é o Bruno Guimarães. Ele entrega pelo lado esquerdo, era pra Vini. A bola correu demais. E foi pra fora, tiro de meta que favorece a equipe do Japão. Beto Júnior, qual é da parada? Qual é do segundo tempo? Que é isso, Betão? Tá 1-1.
1: Então, agora, eu acho que como eu falei ali, o Carleto botar a cabeça no lugar... Empatou, não estamos...
0: Algo que me dá uma tranquilidade. A única finalização do Japão foi o gol, tá?
1: É, exatamente. É a questão agora que eu acho. Acho que o Brasil podia voltar a insistir um pouco na jogada que saiu o gol. Foram dois lances contundentes de bola aérea na defesa do Japão, onde o Brasil conseguiu chance clara. Então eu acho que não é pra... Agora que empatou, voltar ao toque, sabe? É continuar aquele tipo de jogada. Buscar o fundo e cruzar, porque o Japão mostrou que não está sabendo marcar. O Brasil está chegando com força na área. Então é importante insistir, quem sabe a virada não vem assim.
0: Olha, lançamento preocupante, se manda aí, tu invade a grande área. Olha, sobra vazia a defesa. Os caras são muito rápidos, cara.
1: São.
0: Coisa mais impressionante no Japão é a velocidade deles. A passe de bola da equipe do Brasil domina. Ali o jogador que é o Casemiro. Ele entrega mais atrás agora para a movimentação de Marquinhos. Marquinhos agora para o jogador que é o Gabriel Magalhães. Mais atrás agora para Alisson. Vai sair jogando pelo time brasileiro. Alisson olha para o comando de ataque. Ainda o Alisson espera um pouquinho. Pede bola ali o Casemiro.
1: Olha.
0: Alisson vai fazer o lançamento. Fala, Beto!
1: Os jogadores de defesa estão pedindo pro time... O bloco de frente se aproximar também aqui atrás.
0: Alisson não faz isso, meu parceiro. Errou ali o Alisson. Que susto! Rapaz, que jogo! Hendrick abre jogada pelo lado esquerdo. Quem não tá nervoso tá vivendo errado. Vinícius Júnior. É bola no Vini, galera. Vem flutuando o Vini Júnior da esquerda pro centro. Ele solta agora pro jogador que é o Matheus Cunha. Matheus Cunha pra Bruno. Bruno Guimarães girou. Ainda Bruno levantou a cabeça. Entrega pelo lado direito. Vem Bruno Guimarães agora pra Danilo. Danilo adianta um pouquinho mais. Bico direito na grande área. Olha a troca de passe legal do Rayan com o Matheus Cunha. Invadiu a área, Rayan. Toca atrás, Rayan. É isso pro Matheus. Matheus segurou. Dentro da área. Volta ali pro Rayan. Pela ponta direita, Rayan. Cruzamento pelo alto, sai do gol Suzuki para fazer a defesa.
1: O Rayan faz bem essa jogada do cruzamento. Se eu digo, é bom também insistir com o Rayan, deixar ele em condição.
0: Melhorou
1: no
0: muito
1: fundo
0: no segundo tempo.
1: Melhorou. Veio com o time, participando também dessa profundidade para poder dar esses cruzamentos. Repito, acho que, lógico, é bola no Vinícius. E também essa bola aérea ali que o Japão já mostrou que tem dificuldade.
0: Mas é uma dificuldade antiga do Japão, né? Não é dessa seleção, assim. Exato. É pra explorar o cruzamento. Ah, não, cruzamento sem sentido, não é isso, né? Bom, posse de bola, o Brasil tem 55% de posse de bola. O Japão 34 ali, 11 sem ninguém, né? É o que calcula a FIFA por aqui. Já finalizamos 6 vezes contra 1. O jogo é nosso, é ter tranquilidade pra matar o jogo. E aí é o momento decisivo, cara, que a gente pede pros jogadores serem decisivos. Olha o Japão no contra-ataque, o Casemiro tá correndo atrás de novo. Tem o Japão, bico esquerdo na grande área, no chute pro gol, Alisson! Soltou no primeiro lance, mas encaixou no segundo. A posse de bola da equipe brasileira. Cara, eles são muito rápidos. Eu mais vejo o Casemiro correndo pra trás. E os caras ali com velocidade, é isso, né? Foi a segunda finalização no gol do Japão aí, a defesa do Alisson nesse momento. Tem que tomar cuidado nisso também, Betão, porque assim, não é só desespero, tem que fazer o gol da vitória. Cara, tem que fazer o gol da vitória e abre espaço.
1: Sim, é lógico, eu acho que... Acho não, tenho certeza, assim, que o Ancelotti tem que...

0: empatou o jogo. É, já começar a pensar nessa saída do Casemiro
1: agora. Tô vendo o Martinelli ali na lateral do campo, tá?
0: Pelo cartão amarelo, como você falou, ele tá sempre atrás dos japoneses. Pra numa dessa ele cometer uma falta de amarelo e ser expulso, aí, amigo, num jogo decisivo com um a menos, ninguém merece, né?
1: Posse de bola da equipe do Brasil, daqui a pouco eu vou certificar, mas me parece o Martinelli ali prontinho pra entrar pelo time do Brasil. A posse de bola da equipe brasileira, cima do jogador que é o Gabriel Magalhães, bico esquerdo da grande área, domina aqui o Vinícius Júnior, volta pra Gabriel Magalhães, vamos Brasil, mais atrás agora essa posse de bola agora com Casemiro, ele tá centralizado ainda, Casemiro, entregou agora pra Marquinhos, Marquinhos levantou a cabeça, fez o passe, vamos Rayan, bico direito da grande área, Rayan levou pra perna canhota, entregou um pouquinho mais atrás pro Bruno Guimarães, pede bola Casemiro, Bruno parou, entregou agora pro jogador que é o Gabriel Magalhães. Abertura de jogo é pro Vinícius Júnior, bico esquerdo na grande área, dominou Vini, bola é pro Douglas, o cruzamento do Douglas não foi maneiro, a bola foi tirada pela zaga do Japão e vai pela linha de lado lateral pra equipe do Brasil, 20 minutos já jogados agora no segundo tempo. Por enquanto, Brasil um gol do Casemiro, Japão também um gol do Ito, aliás, é isso, né? É isso, posse de bola da equipe do Brasil. E, rapaz, sai Matheus Cunha, me surpreendeu, hein?
0: É, vai trazer o Endrick pra ali, pra centroavança. E ele vai abrir aqui o...
1: Quem joga centralizado é o Rayan. Já fez ali o Martinelli vai pra direita.
0: Jogou o Martinelli pro outro lado.
1: É.
0: Tá voltando.
1: Tá trocando ideia o Martinelli pro Rayan. Eu entendi que era pro Rayan centralizar.
0: Acho que não, lá.
1: Porque algum desses três jogadores vão ter que jogar ali atrás do Endrick, né? Me parece que vai ser o Martinelli mesmo. Vamos ver a movimentação da seleção.
0: No jogo passado ele entrou do lado do Paquetá, né?
1: Centralizado Martinelli, direita Rayan e o Endrick lá no comando de ataque. É isso, né, Beto?
0: É isso. Eu preferia botar nessa função, já que vai centralizado, já que vai fazer uma função de criação, o Danilo, que também pisa na área, faz gol. Mas como você tem dito, parece que de fato o Ancelotti esqueceu do Danilo e do Luiz.
1: Entra aí o Martinelli, posse de bola da equipe do Brasil, domina o jogador que é o Gabriel Magalhães, ele abre jogada agora para Douglas Santos, ele para o Martinelli, pela minha canhota, mais atrás ali, de novo para o jogador que é o Gabriel Magalhães, vem Martinelli, soltou para o Douglas para o Casemiro agora para Martinelli pela minha esquerda, Martinelli segurou, vai inverter jogada, pelo lado direito agora para o jogador que é o Danilo, fica direito na grande área, em Rayan, vai para cima do japonês, aí o Rayan dominou, olha o cruzamento, a bola foi atrás, né? O Endrick entrou e a bola foi ali na marca do pênalti. Posse de bola da equipe do Brasil. Tá lá sozinho o goleiro Alisson. Ele vai sair jogando pelo time brasileiro. Entrega um pouquinho mais à frente agora para a movimentação ali do jogador que é o Marquinhos. Marquinhos agora no círculo central. Gabriel Magalhães. Ele abre jogada lá do esquerdo. Vem o Douglas Santos. Adianta um pouquinho mais agora para Vinícius Júnior. Vini para Martinelli. Centraliza o jogo para Casemiro. Casemiro pelo lado direito. É para o Danilo. Danilo para Rayan. Bico direito na grande área. Vamos, Rayan. Vai para cima. Cruzamento do Rayan. A bola não foi legal dessa vez. Tira a zaga do Japão, insiste Danilo de cabeça, em Martinelli, esquisita a bola do Martinelli, mas o Gabriel Magalhães vai voltar e vai recuperar ela pelo Brasil, Japão todo atrás, vai se segurando, sempre moldado ali pro contra-ataque, por enquanto 1-1 Brasil e Japão, olha o passe na entrada na área, vem com a posse de bola agora o time do Brasil, com o Casemiro, levantou a cabeça Casemiro pro Endrick, caiu Endrick, o juizão não foi na dele não, diz que foi um lance legal, vamos ver se vai ter VAR no lance. O Endrick diz que foi empurrado. É lateral para a seleção brasileira. Vai lá, Marquinhos, sem muita pressa ali, para fazer a cobrança. Lateral para a equipe do Brasil, mas antes... Cooling Break! 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

0: 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Ao som de Living on a Prayer, Bon Jovi, que não é de Houston, é de Nova Jersey, né? Pode ser um sinal, a gente vai voltar para Nova Jersey, onde Amém. É a próxima fase desse confronto aqui. Tomara que seja com o Brasil por lá, né? Pedro Júnior, temos mais 20 minutos de jogo pela frente, esse gol tem que sair. Qual é a da parada, qual é a do jogo, Betão?
1: Então, vou bater essa tecla de novo. Acho que o Brasil encontrou um caminho ali pela bola aérea. O Japão sofreu muito ali, né? Pra poder marcar e acabou levando o gol de empate. Poderia ter levado esse gol antes, né? Com o próprio Casemiro. Agora eu vejo a imagem aqui do nosso monitor, o Carleto, fazendo um gesto de cabeça, cabeça, vamos ter cabeça. Mas também, Carleto, temos que ter também a sua ajuda aí, né? Acho que tá arriscando muito em deixar o Casemiro no campo. O Casemiro tá amarelado, não tá conseguindo achar os caras. Fez o gol, monstro sagrado, mas a gente classificar. Mas ele não tá conseguindo achar a marcação, então tá correndo muito atrás.
0: Fica arriscado, né?
1: Exatamente, porque aí, amigo, um time intenso e veloz como esse do Japão, você jogar essa reta final com menos um... Ah, é complicado.
0: O Paquetá aparece agora no banco, me parece um problema muscular ali do Paquetá.
1: Já tá com um gelo ali na posterior.
0: Vamos ver, dependendo do que for, pode até ficar fora da Copa, né?
1: Exatamente, agora é tudo muito em cima, né? É. Então eu mexeria, né? Colocaria ali o Ederson ou o Fabinho. Eu colocaria o Ederson, você tem razão. Eu falei até sobre isso antes de começar a Copa, quando o Ederson foi convocado pro lugar do corte do...
0: Foi do Wesley.
1: Do Wesley. Porque eu falei, olha, esse Ederson aí, cara, chegando por último, mas pode até, em algum momento, virar titular. Porque eu entendi aqui nessa fase, a partir de agora, a fase mais complicada, o Ederson tem uma característica importante. Ele é muito rápido, ele é muito dinâmico, é um cara que corre o campo inteiro, faz aquele famoso box-to-box, joga de primeiro volante. Então é um nome interessante para dar mais dinâmica para essa volância do Brasil. Agora, independente dos nomes, Fabinho ou ele... Eu acho que é arriscado continuar com o Casemiro. E vamos continuar botando bola no Vinícius e bola na área.
0: Vamos para o momento decisivo do jogo, galera. Aquela vibração positiva de quem está ouvindo a Mix em todo o Brasil. Vale classificação para as oitavas de final. Brasil e Japão. Por enquanto, Brasil 1, Japão também 1. Por enquanto, estamos indo para a prorrogação. Pelo amor de Deus, não, hein? Aí o Brasil, pelo lado direito, dominaria o jogador, que é o Danilo. Danilo mais atrás agora na linha de zaga para Marquinhos. Marquinhos entrega para Gabriel Magalhães. Vamos, Brasil! Passa pela linha de gramado, Gabriel Magalhães. Ele para Douglas Santos. Douglas Santos para Vinícius Júnior. Ah, Vini, errou esse passe, cara. Em Gabriel Magalhães, tenta atropelar. Gabriel Magalhães retoma a posse de bola, na opinião da arbitragem, com falta. Falta para a equipe do Japão, 26 minutos já. Jogados agora. É o momento decisivo do jogo. O Brasil precisa passar de fase. Não é possível, hein, Brasil? Pelo amor de Deus, cara. A posse de bola da equipe japonesa. Vamos ver se o Ancelotti mexe mais nesse time. Por enquanto entraram dois jogadores, o Hendrick e o Martinelli. Mais ninguém. A posse de bola da equipe do Japão está quase ali no círculo central. O jogador que tem a camisa número 15 é o Kamada. Ele domina, entrega pelo lado direito. Movimentação na posse de bola agora com o Junya Ito. Bom jogador, o 14. Ele entrega mais atrás. Agora a movimentação do Kamada em o Douglas Santos. Recupera a posse de Camisa e Casemiro, mas no limite. Ele está jogando agora para Marquinhos. Marquinhos pelo lado direito para Danilo. Ainda no campo defensivo. Danilo segura. Entrega um pouquinho mais à frente agora para Bruno Guimarães. Pisa na bola o Bruno. Dá passar aqui pelo lado esquerdo. Gabriel Magalhães. Ele prefere centralizar o jogo. Briga ali o Hendrick. Vem trazendo para canhota o Hendrick. Boa jogada do Hendrick. Sensacional agora para Vinícius Júnior. Bico esquerdo na grande área. Vinícius Júnior invadiu a área. Aí no Vini. Optou errado pela jogada. Você decidiu se bater no gol, podia ter batido no gol, Vinícius.
1: Tinha que ter batido, ele tentou o Rayan, uma trivela para encontrar o Rayan. Aí era muito sofisticado, viu?
0: Posse de bola da equipe brasileira pelo lado esquerdo, domina Douglas Santos. Ele para Martinelli. Tá na minha canhota aí o Martinelli, entrega mais atrás agora para Gabriel Magalhães. Ele pro jogador que é o Marquinhos. Abertura de jogo do Marquinhos, bico direito na grande área, tá lá o Rayan. Rayan para Danilo. Pede bola ali Bruno Guimarães pela minha direita. Aí o Bruno jogando de novo com o Rayan. Bico esquerdo na grande área, vamos Brasil. A bola para Danilo. E chegando pelo time brasileiro aí o Danilo. Bola do Danilo agora pro Gabriel Magalhães. Se movimenta Martinelli, abertura de jogo do Gabriel. É pro Vinícius Júnior, bico esquerdo na grande área. Vinícius Júnior de novo para Gabriel Magalhães, vem cruzamento na área, cabeçada! Bola bate na marcação, Rayan quase faz o gol do Brasil. A bola bate na marcação, agora escanteio para a equipe brasileira. Bruno Guimarães pede para a galera participar. Fala, Betão!
1: pra tu ver como é que é importante essa bola aérea consciente, não é alçar a bola na área de qualquer jeito, é essa bola consciente, o Japão não marca. E o Brasil consegue até conseguir cabecear todas.
0: É escanteio para a equipe do Brasil. Betão, olha o segundo gol aí.
1: Vambora.
0: Olha o segundo gol aí.
1: Vamos virar.
0: Mano, Brasil. Escanteio para o Brasil. Olha lá o Bruno Guimarães para você cobrar essa perna direita na bola. Autorizado o Bruno Guimarães. Vem cruzamento na grande área. Tira a zaga do Japão. Bola vai pela linha
1: de alta,
0: lateral
1: com
0: essa equipe do Brasil. É, cruzou baixo ali o Bruno Guimarães, né, cara? Lateral pro Brasil, bola pra fazer a cobrança agora. O jogador que é o Rayan. Pede bola mais atrás agora, Marquinhos. Posse de bola da equipe brasileira, vem Marquinhos. Ah, centraliza o jogo, Marquinhos agora. Pro jogador por ali, que é o Douglas Santos dele. Pra Gabriel Magalhães, olha pro comando de ataque. Vai o Gabriel Magalhães. Vai fazer o passe, não. Segura, entrega mais atrás agora pra Marquinhos. De novo, levanta a cabeça aí o Marquinhos. A abertura é pra Rayan, bico direito na grande área. Ele pro Danilo. Danilo pra Marquinhos. Tem a posse de bola, o Brasil, o Japão se fecha em busca de um contra-ataque. O Brasil tenta o gol da classificação. Semana equipe brasileira, bico esquerdo da grande área, vai embora agora Vinícius Júnior. Ele domina e entrega mais atrás para Gabriel Magalhães. Aí o Gabriel vai cruzar na área, não, volta mais atrás, é para Marquinhos, círculo central. A posse de bola da equipe brasileira, vai Marquinhos, abre jogada, é para Martinelli. Pela meia canhota, Martinelli segurou, vai passar o Martinelli. Entra cruzamento na entrada da área, tira a zaga do Japão. Recuperação da posse de bola da equipe brasileira, de novo no círculo central, tá lá o Marquinhos. Marquinhos abre jogada agora com Martinelli. Pela meia canhota vai o Martinelli, levanta a cabeça. A abertura de jogo é para Vinícius Júnior, bico esquerdo da grande área, e ele volta mais atrás. Gabriel Magalhães para Marquinhos. O Japão não dá espaço. O Brasil troca passe de um lado pro outro. A bola chega no pé do Danilo. Vem de novo ali pro jogador que é o Marquinhos. Marquinhos abre jogada pro Danilo. Danilo para Bruno Guimarães. Volta um pouquinho mais atrás aí o Bruno. Tem a posse de bola pelo time brasileiro. Vai o Bruno Guimarães. Ele para Marquinhos no círculo central. Volta mais atrás para Gabriel Magalhães ainda no campo defensivo. Vamos, Brasil, tá na hora do gol. Olha pro ataque Gabriel Magalhães, o Hendrick pediu um lançamento, mas ele prefere o passe no círculo central. É pra Bruno Guimarães, de um lado pro outro, pisa na bola, vai o Bruno pra lá, pra cá, toca mais atrás agora na movimentação do Marquinhos, de volta pra Gabriel Magalhães, levanta a cabeça o Gabriel, abre jogada pelo lado esquerdo, agora pro jogador por ali, que é o Douglas Santos. Vem o Brasil, bola no pé do Vini, Vini trazendo da esquerda pro centro, bom passe do Vini, é pro Hendrick, errou o Hendrick. É uma jogada, Brasil. Uma jogada, Brasil. Só que tem um problema. 30 minutos jogados no segundo tempo.
1: Cê
0: em
1: viu?
0: 15 minutos, o Brasil para fazer o gol da classificação. Beto Júnior.
1: Você viu ontem, no primeiro jogo desse mata-mata, que o Canadá decidiu, fez o gol nos acréscimos. Deu 5 de acréscimos para ir para a prorrogação. Gol do Canadá.
0: Não vai fazer isso comigo, vai?
1: Pelo amor de Deus, vamos resolver isso nos 90.
0: Pelo amor de Deus, cara. Vamos, Brasil! A posse de bola da equipe brasileira, agora Marquinhos, abre jogada para Danilo. Pede bola ali o Bruno Guimarães. Dominou pelo time brasileiro, Bruno Guimarães girou o corpo, entregou pelo lado esquerdo, agora para Gabriel Magalhães. Aí o Gabriel, zagueiro do Brasil, passa pela linha de vídeo gramado. Gabriel agora para Vinícius Júnior. Bico esquerdo da grande área, Vini levantou a cabeça. Aí o Vini, trazendo da esquerda para o centro. Ainda Vinícius Júnior. Ele agora para o jogador que é o Gabriel Martinelli. Aí o Gabriel colocou essa bola na área, não. Ele pro Douglas Santos, foi bem o Douglas, linha de fundo, levantou a cabeça, cruza bem, cruzamento na área, tira a zaga, voltou Martinelli, tá na entrada da área, Martinelli, pra fora! De ruim do Martinelli, né? Bola pela linha de fundo, teve a chance.
1: Eu vou dar um desconto pro Martinelli, que entrou, é atacante, precisa tirar aquela nhaca da entrada, né? Bateu no gol, mas é uma batida que ele arriscou, né? Porque pegou muito embaixo, né? De repente, sustentar ela ali e tentar pifar alguém era melhor, mas, como eu disse, se você trair atacante, bateu no gol, vai dar aquela... Tô no jogo.
0: No Japão, vem aí alterações, ó. 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
0: 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Sensacional, cara! É lateral para a equipe do Brasil, pelo lado direito, vai lá para fazer a cobrança agora o jogador que é o Danilo. Rede um pouquinho mais à frente ali, Bruno Guimarães. É lateral para o Brasil, vai lá o Danilo. Casimiro também se desloca. Danilo, ainda no campo defensivo, agora para Casimiro, dá um bico na bola, ela vai lá no alto, vai descendo ali para o Martinelli, tira a zaga do Japão, Casimiro para Alisson, meu Deus do céu, abre jogada Alisson agora pelo lado esquerdo, é para o Douglas Santos, ele passa bem pela marcação, é um lateral bem correto o Douglas Santos, está fazendo uma boa Copa, né? Nada de... Olha o lançamento agora para o Ryan, nada, a bola vai para o Suzuki. Uma boa Copa do Douglas Santos, Roberto Júnior. Não é espetacular, não é craque na bola na posição, mas está fazendo uma Copa bem ok, Beto.
1: Sim, está bem na Copa, é um cara muito tranquilo, faz o papel dele lá no Zenit, ninguém fala muito dele, mas durante o ciclo, né, já que não tem lateral, falta lateral, ele foi um dos testados que foi bem quando foi chamado, jogou, teve partida de titular, e aí não ia começar a Copa, e a gente imaginava que seria o Alexandre, mas caiu no colo dele e ele sustentou. Eu tava vendo esses dias um vídeo.
0: Vai lá. Olha a bola agora pro Endrick pela meia direita. Ele tentava arrancar ali. O Endrick ficou preso no meio de três jogadores. Bola do Danilo. Adiantou pro Ryan. Em Ryan, bico direito na grande área. De novo pro Danilo. Pediu a falta do Ryan. O juizão não deu. Fala, Beto Júnior.
1: Tem que triangular também. Agora falando do lance, porque os jogadores estão indo sozinhos pra cima de três. Já perdeu a bola. Tem que aproximar um, dois pra, dar, pra tocar a bola. Ou driblar. Se for correndo com três, vai perder essa bola, não adianta. Três contra um não dá. E a família do Douglas, o aniversário dele de 30 anos, cara, fez uma festa com as imagens da trajetória dele, desde a base até a convocação da Copa do Mundo. Pô, emocionante demais.
0: É isso, vamos lá, Brasil, vamos lá. Temos que passar de fase. Tá 1-1, ó. Te convido pra reta final do jogo. 35 já. Tem mais 10 minutos o jogo. O Brasil precisa do gol da classificação. Tá 1-1. Passe de bola da equipe brasileira no círculo central. Domina Casimiro. Dele mais atrás agora pra Marquinhos. Vem carregando a seleção. Marquinhos segurou. Ali a abertura de jogo agora pra Casimiro. Domina Casimiro. Vai passar pela marcação. É ali o Bruno Guimarães agora. Abertura de jogo é pra Danilo. De volta pra Bruno. Lado direito. Campo ofensivo. O tempo tá acabando. O Brasil precisa achar essa jogada aí pro gol da classificação. Bola no pé do Gabriel Magalhães. Pede bola mais à frente ali o jogador que é o Martinelli. Vem Gabriel Magalhães para o Martinelli. Martinelli de volta para Gabriel Magalhães. Dominou. Entregou para Vinícius Júnior. Bico esquerdo na grande área. Tá com dois marcadores ali. O Vini tentou passar pelos dois, não conseguiu. Foi travado. Recuperação da posse de bola agora da equipe brasileira no círculo central. Tá lá o jogador que é o Marquinhos. A abertura de jogo é para Gabriel Magalhães. Passa pela linha que ele fez gramado. Ainda Gabriel Magalhães. Volta no círculo central. De novo pro Marquinhos. Pede bola da Danilo lá pelo lado direito, Marquinhos segura, mais uma vez aí o Gabriel Magalhães, o Japão marcando certinho, Brasil de um lado pro outro, vem o Vini, bico direito, bico esquerdo da grande área, ainda Vini Júnior, vai arrancar Vinícius Júnior, vai embora o Vini, tenta passar pela marcação, ela sobrou, Douglas Santos, bota na área, vem cruzamento no segundo pau, Ryan brigou, ela vai sobrar pro Brasil, Danilo pela meia direita, ainda Danilo segurou, entregou mais atrás agora para Marquinhos, no círculo central pelo time brasileiro, ele abre jogada pelo lado esquerdo, vem chegando o Brasil, Gabriel Magalhães, ele mais à frente agora para Casimiro. De volta para o Gabriel. Em cruzamento do Gabriel na grande área. Tira a zaga do Japão. Recuperação da posse de bola de quem? Do time brasileiro. Pela meia direita, domina lá Marquinhos. Bico direito na grande área. Olha lá o jogador que é o pelo lado direito ali, o Danilo. Danilo para Marquinhos. Marquinhos centraliza. Gabriel Martinelli. Domina Martinelli. Girou de um lado para o outro. Dele agora para Douglas Santos. Troca passo no Brasil. Tem que driblar alguém aí. Vai o Vini. Inversão do Vini. Lá pelo lado direito. É para Danilo. Dominou no peito. Mais atrás agora para Marquinhos. Marquinhos domina, levanta a cabeça. Bola agora para Danilo. Danilo segurou. Entregou ali pro Bruno. Bruno de novo no Marquinhos. Beto Júnior, tem que sair um drible ou uma
1: defesa. É isso. E aí o Brasil sabe, porque quando saiu o gol foi assim. Se ficar tocando essa bola aqui atrás, baixar o espaço, é a muralha japonesa ali, ó.
0: Cruzamento do Martinelli na grande área. A bola vai embora. Desculpa, Martinelli, eu não teria colocado Martinelli.
1: Também não. Acho que é um jogador que para entrar em momentos específicos. De preferência com o time vencendo.
0: O velho não vai fazer nada, cara.
1: Meu Deus, o Ancelotti.
0: São duas alterações, o Ancelotti, pelo amor de
1: já
0: Deus.
1: Já tá com...
0: Cadê o Luiz Henrique, Ancelotti?
1: Tá satisfeito com a prorrogação?
0: Posse de bola da equipe do Japão, vem Douglas Santos. Recupera a bola pelo Brasil, mais atrás. Até porque, ô Betão, tem a pifada, tem, né, a
1: ele pisa na área.
0: Do drible, né,
1: ele faz
0: o Luiz
1: gol.
0: Deveria entrar. E mais, o Brasil, além de ter alguém pra pifar e além do drible, pode cruzar na área, hoje pode.
1: Isso, é isso.
0: Pode ser uma alternativa aí, foi assim que
1: mas
0: saiu o gol.
1: Aquele cruzamento com jeito, o Luiz adora ir pro fundo daquela cruzada pra trás, por exemplo. buscando o centroavante. Vai lá.
0: Olha o bolão do Raia agora pro Danilo. Vai embora, Danilo. Opa! É agora, hein? Cartão amarelo pro jogador do Japão que entrou agora há pouco. 25 aos outros Suzuki. Junosuke Suzuki. É o nome dele, cara. Volta para a equipe do Brasil. Danilo foi parado lá pelo Suzuki. Tem um goleiro Suzuki também, né? O goleiro é o Zion Suzuki. É falta para a equipe do Brasil. Beto Júnior.
1: Ó, agora, amigo.
0: Vamos começar a evocar a memória de Zagallo, Garrincha,
1: é isso.
0: Pelé,
1: Romário, Ronaldo.
0: Energia positiva total dos grandes ídolos do futebol brasileiro. Tá na hora do gol, Brasil. É agora, ó. Rapaz.
1: Vamos decidir.
0: 38. Tá na hora do gol. É falta para a equipe do Brasil. Bico direito na grande área. Vai pro gol, Raian! Partiu, Raian, bateu pra fora! Pela linha de fundo, é chance pro Brasil de novo. É escanteio pro Brasil. Vai lá o Raian pra fazer a cobrança. Rapaz, se não desviam, se bate endereço. Tinha endereço, não tinha não? É, escanteio pra equipe do Brasil.
1: Ia no gol, ia atrapalhar o Suzuki ali essa bola, hein?
0: De novo, ó, energia de Zagallo, energia de Pelé, energia de Garrincha. Romário, Ronaldo, Ronaldinho, energia positiva da história do futebol brasileiro. Tá na hora do gol, Brasil!
1: Pelé!
0: Raian, cruzamento na área, desviou Casimiro, tira a zaga do Japão, sobrou. É ali o Bruno Guimarães, abertura de jogo agora para Vinícius Júnior, balançou o Vini, invadiu a grande área ainda, Vinícius Júnior travou, tocou mais atrás, Bruno. Ah, que isso, Bruno. Faz o simples, né? Rapaz.
1: Levanta, Martinelli.
0: São 3 horas e 47 minutos, horário de Brasília. Tira, gira o ponteiro da Rádio Mix. 40! 40 minutos de jogo no segundo tempo. Faltam 5 minutinhos para terminar o jogo. Por enquanto, estamos indo para a prorrogação. Brasil 1, Japão também 1. E o véio é teimoso. Demais, Beto Júnior. Meu Deus do céu.
1: Ali vai lá, Igor, para
0: duas ligura. Alterações o jogo inteiro. Ele tá esperando a prorrogação, não é possível.
1: Ali vai lá, Igor, é cantado do Lavoro, esperando o
0: Lavoro. Ô, Celote, por que você não bota o Luiz Henrique para jogar?
1: Eu estou esperando a prorrogação, né?
0: Ô, Celote, o Danilo Santos, hein? Por que só bota o Hendrick na furada, hein, Celote?
1: É um jogador que vem experimentando, ele é fortunado, ele é jogador.
0: É isso. Posse de bola da equipe do Japão. Vamos, ô, Bruno.
1: Vamos embora, Brasil.
0: Bola, recuperação é do Japão, pelo lado direito. Olha o Japão chegando, Ito, bico direito na grande área. Ele faz um passe um pouquinho mais atrás agora na movimentação do cara que entrou, que é o Machino. Tem agora na meia direita o Japão. De novo o Machino. Bico direito na grande área. Cruzamento rasga ali o Casimiro. É no contra-ataque. Vamos, Hendrick. Ai, quase que ele ganhou essa aí. Vamos. Vai, Martinelli pro Hendrick. Tem espaço, Hendrick. Se manda pelo time do Brasil. Vai embora o Hendrick. Olha a bola pro Martinelli. Sai da área, Suzuki. Coloca a bola pela linha de lado. Vamos com a pressão final, Brasil. É agora. É lateral para a equipe brasileira. Vai lá o Danilo para fazer a cobrança. Ele deixou ali pro Raian. Tem pressa o Brasil. 41 minutos já. A posse de bola da equipe brasileira já virou o reloginho. 42. Em o Brasil, círculo central. Se manda Casimiro. É de bola Vinícius Júnior. Casimiro. Vai jogar agora bico esquerdo na grande área. Vai lá o jogador que é o Douglas Santos. Dele mais atrás para Casimiro. Casimiro para Marquinhos. A abertura de jogo do Marquinhos é pro Raian. Bico direito na grande área. A bola sobrou ali do Raian pro Danilo. Segurou Danilo. Entregou mais atrás. Agora para Marquinhos. Pé de bola. No círculo central ali o Gabriel Magalhães. Ele levanta a cabeça para Gabriel Magalhães. Olha para o comando ofensivo, toda a movimentação na entrada da área da equipe do Japão. Vinícius Júnior, dele para Douglas Santos. Douglas Santos para o Gabriel Magalhães. Entrega para Marquinhos. Marquinhos agora pelo lado direito. Movimentação é do Danilo. Danilo para Raian. Bico direito na grande área. Isso é falta. Faltaça, né? Clássica, né? Um empurrão ali para cima do Raian. O Beto Júnior está acabando o tempo. Temos um cruzamento. Cada cruzamento eu vou evocar a energia da camisa brasileira, dos ídolos.
1: Enquanto tiver bambu, tem flecha, irmão.
0: Como é que é?
1: Enquanto tiver bambu, tem flecha.
0: Você faz a flecha, né?
1: Com... Vamos pra bola na área.
0: É agora o gol do Brasil! Bruno Guimarães vem cruzando na área, Suzuki de soco! A recuperação da posse de bola da equipe brasileira. Ela, o Vini Júnior, dominou, levou pra perna direita, Vini, bateu pro gol! Ela vai pra fora, de hoje, escanteio pro Brasil. É isso, Vini!
1: Levanta, Vini, levanta a galera!
0: Escanteio pro Brasil, vai lá o Bruno Guimarães pra fazer a cobrança! Perna direita na bola! Ó, a gente tá fazendo o jogo pro Brasil inteiro. Todos os corações com a gente, que o gol vai sair agora. Rayan, cruzamento na área. A bola não ficou com ninguém no rebote. Martinelli, mais atrás pro Douglas Santos. A abertura é pra Vinícius Júnior, amigo esquerdo da grande área. Vai o Vini, vai pra cima da marcação. Vinícius pra lá, pra cá, passou. Ainda Vinícius, tá na linha de fundo. Segurou, não tem ninguém com ele. Vini Júnior, tenta passar, não conseguiu. Recuperação da jogada da equipe japonesa.
1: Só uma coisa, o Zico ensinou tanto que eles já aprenderam de malandragem, né?
0: É isso, cai, né?
1: Eles aprenderam de malandragem.
0: Ah, o Japão, né?
1: Eles eram bem inocentes na hora do bote. Agora eu tô malandrinho.
0: Vini Júnior colocou na grande área, Suzuki. 44,5. Posse de bola da equipe do Japão. Vem trazendo pro ataque ali o Japão com Kamada. Ele abre jogada pelo outro lado, vem descendo a equipe japonesa, Sagawara. Bico direito na grande área, Sagawara. Passou na marcação, vai a linha de fundo, em cruzamento. Brasileira, a bola sobra na entrada da área, Tanaka pela meia direita, entrou também agora no segundo tempo. O Japão já mexeu quase todo mundo, cara, em um Tanaka, agora pelo lado esquerdo, chegando a equipe do Japão, bico esquerdo na grande área, Danilo tá no mano a mano, Danilo é contigo, vem cruzamento, Marquinhos, pra afastar, nervosismo total, 45 já, mais 6, né, mais 6 minutos, vamos até 51. Já se foi o tempo regulamentar. Um para o Brasil, um para o Japão. Vale vaga nas oitavas de final. Tem jogador brasileiro caído e é o Casemiro. Tá caído o Casemiro. Vamos ver se... Fabinho vem aí. Não dá mais pro Casemiro. Vem aí o Fabinho no time do Brasil. Não, é uma alteração para ganhar o jogo, uma alteração por lesão, me parece, hein, Betão?
1: É isso aí, o Casemiro tá lá no campo, né, sentindo muito, me parece a perna, a posterior, ela tá lá, ó, recebendo aquela aguinha, o Tô tá mexendo com ele. A gente já falou aqui, né, teria mexido, você até brincou, né, se fosse a gente, o Casemiro não ia fazer o gol de empate, porque a gente teria substituído ele no intervalo, eu até no primeiro tempo, mas ficou, acho que até ficou demais no campo. Dava pro Carleto tirar ele, né? Antes. Acho que logo depois do gol já merecia sair. Ele já fez o gol, já ajudou, se redimiu. Porque ele tava com dificuldade de encaixar essa marcação, a velocidade que tinha o Japão na saída da transição. Ele tava sempre correndo atrás. Ele acabou se desdobrando.
0: Me incomoda um pouco a postura do Brasil, cara. O Casemiro tá machucado, beleza, mas ele poderia sair pela linha de fundo. O Brasil tá querendo a prorrogação, cara.
1: Eu vou te falar aqui, galera, que ninguém nos ouça. O Brasil tá pregado.
0: Você acha?
1: Tá pregado. E você até falou agora que o Japão mexeu, fez as 5 substituições. É. Você vê nesse último ataque que o Casemiro se machucou?
0: Falta uma do Japão, na verdade, fez 4.
1: Fez 4. Essa agora que o jogador do Casemiro tava machucado, você viu os jogadores do Japão posicionados e a marcação do Brasil longe deles, olhando. Então, assim. Infelizmente, é minha impressão daqui de cima.
0: Não é
1: que acabe o jogo logo.
0: Mas não é uma leitura também. O Brasil tá marretando, o Japão segurando.
1: É isso.
0: Mas não é uma parada assim, a gente vai ter mais tempo pra fazer esse gol aí. Eu não sei se é a melhor. Eu não gosto do Brasil pensando assim.
1: Que ele mexa, né? Que ele faça as duas substituições que está no bolso.
0: Pra ganhar o jogo,
1: é isso.
0: Posse de bola da equipe do Japão. Pelo lado direito, vem o Japão, domina a posse de bola aqui pela direita com o Tomiasso. Faz o passe, chega a zaga do Brasil, afasta ali o Marquinhos, vamos Hendrick. A bola vai sobrar limpa pro Rayan, acelerou, é pro Hendrick, dominou na grande área, vai o garoto, ainda Hendrick levou pra perna canhota. Hendrick vai levar a linha de fundo, cruzamento do Hendrick, foi travado, a bola vai pra fora. Escanteio pro Brasil, mais um. Vamos já, 48 minutos, o juizão prometeu até 51. A bola aérea é deficiência do Japão. É acertar esse cruzamento, Brasil. Bruno Guimarães, pelo amor de Deus. Todos os corações do Brasil estão aqui em Houston. É hora do gol brasileiro. Parte o Bruno Guimarães, vem à direita na bola, vem cruzamento na grande área, Fabinho. A bola vai para fora. Vai para fora, bola do Brasil. É tiro de meta para o Japão. Já temos agora 49 minutos. 49 minutos. Vamos até 51. Brasil 1. Japão também 1. Suzuki. Dá um bico na bola ali o goleirão da equipe japonesa lá para o comando de ataque. Subiu ali o Gabriel Magalhães para afastar. Briga Hendrick. Briga também Fabinho. A bola vai sobrar. Vai lá o Bruno. Recuperou pelo time brasileiro Bruno Guimarães. A abertura de jogo é pelo lado esquerdo agora para Douglas Santos. Ele mais atrás para o Gabriel Magalhães. Entrega agora para Marquinhos. Vem descendo pelo time brasileiro ainda Marquinhos. Pede bola Fabinho. Vamos Brasil, pelo amor de Deus, cara. 49 já. 49 minutos jogados no segundo tempo. Vamos até 51 que prometeu a arbitragem. Círculo central vem Marquinhos. Pede bola Danilo. Marquinhos entrega agora para Rayan. Tá no direito. Campo ofensivo. Rayan mais atrás para Danilo. Danilo para Marquinhos, de novo para Gabriel Magalhães, passa pela linha que juiz de gramado, tem a movimentação do Martinelli, prefere pelo lado esquerdo para Douglas Santos, 49,5. Vai lá o Gabriel Magalhães, levanta a cabeça, olha a movimentação. Ao lado dele está ali o Douglas Santos. De volta para Gabriel Magalhães. Gabriel agora para o jogador que é o Marquinhos, círculo central. Vem Marquinhos. Vai o jogador agora que é o Danilo. Fez ali o 1-2. Danilo, bico direito na grande área. No passe para o Hendrick. Ah, Hendrick não pode perder essa bola. Vamos, Rayan. Ganhou. Rayan para trás. Bruno Guimarães. Entrou na área. Olha o passe. Martinelli.

0: estão buscando pela nossa seleção. É gol de Gabriel Martinelli. Chegou o Brasil. Ficou errado, otário. O Brasil avança.
1: Gabriel Martinelli, eu sou o primeiro da fila pra te agradecer e dizer que eu nunca critiquei. Me desculpa, Martinelli. Calma. O italiano tem um plano. Confia no velho.
0: O Brasil passa pra próxima fase. Pelo amor de Deus, que coisa maravilhosa.
1: Pelos milhares de corações brasileiros que pulsam pela seleção, o maior time da história do futebol está na próxima fase. Gabriel Martinelli, bate! Bate! Bate no peito, diz assim, ó! Aqui é Brasil! Secou o Brasil! Secou errado, otário! Chegou! Chegou!
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1: É isso, cara! Meu Deus do céu! Eu não sei dizer nem o que eu estou sentindo aqui em Houston. O Brasil faz o segundo gol, Beto Júnior!
3: Gente, que isso! Mais um jogador que a gente não botava muita fé, que eu, por exemplo, não colocaria no jogo. E tá fazendo o gol que tá levando a gente pra próxima fase. Futebol é demais. Parabéns, Carleto. Parabéns, Brasil.
1: Viva a seleção brasileira. Trava a jogada, Brasil. Pelo amor de Deus. Lembra da Croácia lá no... lá 4 anos atrás. Acabou o jogo também, José. É nossa bola lateral pro Brasil. Ó. Ele prometeu até 51, já temos 53. Sai o Maeda no Japão, entra o Ogawa. É lateral para a equipe do Brasil, vai lá o Danilo para fazer a cobrança, tem que acabar esse jogo aí. Martinelli disparou, tem falta. Por que você, isso, juiz? Porra. Esse juiz é esse,
3: dá vantagem,
1: ele é horroroso.
3: Ele não deu
1: era vantagem do Brasil.
3: Ele deu falta pro Brasil, deixava seguir o jogo, pô.
1: O Martinelli ia sair na cara do gol.
3: Esse
1: italiano é horrível, hein, Beto?
3: Meu Deus do céu, ó. Com mais calma, porque a bola é nossa. Olha, que bola do Bruno Guimarães. Ele merecia ser o cara que deu esse passe pro Martinelli, porque ele recebeu essa bola na meia-lua, teve uma calma, uma clarividência. Achou o Martinelli, teve um olhar periférico perfeito para encontrar o Martinelli na diagonal dele e fazer o gol. Que jogada brilhante do Bruno Guimarães. Vai, Brasil!
1: Ah, Marquinhos, Marquinhos, fura a bola. Caiu, Marquinhos, é falta pra cima dele.
3: O italiano!
1: Aí, esqueceu do relógio, guerreiro! Ainda tem quanto aí, cara?
3: Ô, Maurício! Maurício Mariani!
1: Tem 10 minutos aí de acréscimo.
3: Você deu 6, Maurício. Capite?
1: Mais 4 aí já. Acaba o jogo aí, juizão. Alisson bateu na bola, acabou o jogo.
3: Vamos lá, Daniel.
1: Parar o Alisson pra fazer a cobrança. Alisson na bola. Dá um bico na bola o goleiro do Brasil.
3: Ele quer jogo.
1: Juizão quer jogo, não é possível isso. Hendrick de cabeça, a bola vai pro Suzuki. Ô, oh, acaba o jogo aí, guerreiro. Isso, cara, 55 minutos já. Vem o Japão pro ataque e tira a zaga brasileira. Insiste o time japonês. Sobe Douglas Santos. Danilo Santos acabou de entrar na vaga do Bruno Guimarães. Joga no Botafogo, sai jogando errado Danilo Santos. Vem Douglas Santos, dá um bico na bola e só joga pela linha de lado. É lateral pra equipe do Japão. Cara, não vai acabar o jogo não, mano.
3: 10 minutos já.
1: 56. Ele prometeu até 51. Que isso, juizão? Cara, lateral para a equipe do Japão. Tá na entrada da área, tira a zaga brasileira. Vem o Hendrick.
0: Termina o jogo!
1: O velho deixa Casemiro, ele faz o gol. O velho bota Martinelli, o Martinelli, faz o gol.
3: O velho é kamikaze, amigo.
1: O velho é louco! Mas o velho tem um plano! Vou confiar no velho.
3: Ele tá trazendo pra cá o espírito sofra, mas é campeão da Itália, né?
1: Dois para o Brasil, um para o Japão. É isso, é por aí. Rapaz, que é isso? Ah, vou te dizer uma parada. Poucas vezes na vida eu vivi uma emoção nessa aqui. Que negócio incrível.
3: Daqui pra frente, amigo.
1: Vai ser assim. Foi só um alerta, né, galera? Acabou, tá ligado? Tá vivendo aí, Estados Unidos, tudo feliz, bacana demais. Começou o nervosismo.
3: Daqui a pouco tem Nova Jersey aí, possivelmente uma Noruega.
1: Isso aí.
3: Ou Costa do Marfim.
1: Não chega a marcar Erling Haaland. Quem
3: é,
1: Beto?
3: É, amigo.
1: Seguinte, ó, Brasil 2, Japão 1, Betão conta para o Brasil inteiro que ouviu o jogo pela Mix. Qual foi a da parada? Qual foi a do jogo? Triste a imagem do japonês. O Japão evoluiu muito no futebol. Muito. Se a gente lembrar da Copa do Mundo de 2006, a facilidade que o Brasil teve de me reserva de fazer 4-1 com o Zico, técnico do Japão, né? E ver agora o time agora, é um time que quase eliminou o Brasil, de fato, né?
3: Exatamente. Primeiro, queria começar esse comentário.
1: Coitado.
3: A gente está vendo aqui nas imagens.
1: O japonês ilhado em meio a brasileiros e ele está sendo bandeirado pelo Brasil.
3: Chora o jogador japonês. O Ueda, né? O craque do Japão, o Ueda, chorando muito, copiosamente. É. Começar esse comentário dando parabéns e todo o respeito do mundo à torcida japonesa, aos jogadores da seleção japonesa que fizeram uma partida incrível. Fizeram uma Copa do Mundo briosa. Uma Copa do Mundo honrosa demais, fizeram uma Copa de respeito e dificultaram muito, muito o jogo do Brasil. Então assim, todo parabéns mesmo pela atuação e caso o Brasil consiga o tão sonhado Hexa, eles valorizaram e muito essa campanha. Vou falar do Brasil, Cantarelli, assim, nosso Carleto, eu poderia falar assim, teve mais sorte que juízo, mas eu acredito que a sorte acompanha os competentes, né? E não dá pra gente dizer que o Carleto não é um cara competente. No jogo de hoje, individualmente, alguns jogadores de novo destoaram, mas ele bancou. Eu tô muito curioso pra saber esse vestiário do intervalo. Como é que o Carleto olha no olho dos jogadores que estão nitidamente mal no jogo, mas ele consegue que esses caras voltem pro intervalo com a confiança. O Paquetá não voltou pro intervalo por questões de saúde, questão física, se machucou. Mas ele bancou o retorno do Casemiro. E o Casemiro faz o que... Ele teve duas oportunidades de gol, né? Ele fez o primeiro que bateu na cabeça de uma, trocada de outra. E logo depois ele faz o gol. Então assim, o Ancelotti armou no intervalo e provavelmente, não, com certeza, desenhou essa tática do segundo tempo, que seria pressionar eles na bola aérea, jogar mais com a bola pelo alto, e foi muito positivo. Outro destaque que eu faço também é para mais uma vez o Vinícius Júnior. Não fez o gol hoje, mas assim, quando precisou ele atuou de forma decisiva, incansável, buscando ali pro lado esquerdo, se movimentou muito, teve momentos que trocou com o Rayan, se mexeu. Primeiro tempo ele trazia a marcação do lado esquerdo para tentar abrir espaço para o Douglas subir. Ia fazendo um gol antológico. Eu concordo com você, Cantarelli. O lance do Vinícius com certeza já está sendo revisto, reprisado pelo mundo todo. E vai ser nesse pós-jogo. E provavelmente pode entrar. Olha que loucura. O craque do jogo foi o Casemiro. Futebol. Futebol é isso.
1: Não, futebol, mas agora, eu gosto da mérito ao treinador, Beto Júnior.
3: Lógico.
1: Porque o treinador, ele tem a caneta na mão. A gente tá falando aqui, é mole a gente errar.
3: Sim,
1: né?
3: Com certeza.
1: Agora, o técnico, quando acerta, ele acertou.
3: De bancar, né?
1: De ser teimoso, o velho é teimoso. O velho é um pouco louco, é verdade. Mas o velho, mano, renda o seu velho.
3: É lógico. É, não sou coroa, que o coroa provou que as escolhas dele decidiram o jogo.
4: Foi o que eu acabei
3: de dizer. Não entendo mais a situação do Luiz Henrique. E agora cabe a apuração. Tava convencido pela explicação tática e tudo mais. Pra mim passou. A situação do Luiz Henrique agora.
4: O dia a dia, apurar, né?
3: Dia a dia. Então, o Danilo Santos entrou ali no final do jogo e tudo mais. Mas tem que ver o que tá rolando, né? Danilo que deve ser titular, inclusive, no próximo jogo. Creio
4: sim,
3: eu, né?
4: Sim.
3: Na vaga do Paquetá.
4: E aí? E aí o Brasil consegue empatar, forçando essa bola aérea. E vira o jogo com o Martinelli, que é outro jogador. Que se perguntasse pra imprensa, eu vi aqui no grupo do WhatsApp, nas redes sociais, ninguém colocaria. Não! Pô, mas o Martinelli, tanto jogador no banco decisivo, cadê o Luiz Henrique? Cadê o Danilo Santos? Cadê o Hendrick? Ele botou o Martinelli e botou o Hendrick também. E, cara, quis o destino, quis a história que o Martinelli fosse o cara escolhido pra decidir o jogo, né? É, e repito de novo, mérito absurdo do Bruno Guimarães, que fez um baita jogo. Jogou demais. Acho que se fosse pra eu escolher o melhor do jogo, eu escolho o Bruno Guimarães. Que foi bem do início ao fim. E no final, no momento ali decisivo, final dos acréscimos, o Bruno teve a tranquilidade de quando recebe a bola, cai no pé dele na meia-lua. Às vezes o jogador ali tá cansado, tá já moído, e ele, a bola cai no pé dele, ele bate pro gol de qualquer jeito pra resolver. E não, o Bruno Guimarães teve toda a tranquilidade do mundo e uma visão periférica invejável de receber, matar a bola na meia-lua e, ó, dar um toquinho pro lado de onde tava o Martinelli, que entrou e fez o gol. O Martinelli, nesse jogo de hoje, provou o porquê ele tá aqui. O jogador... Ele é o cara que se justifica assim, porque ele é o cara que faz gol no Arsenal, ele é um atacante agudo, um jogador que é importante lá pro time inglês, que tem uma relação mais próxima do gol. Então assim, bota o Martinelli no jogo, que ele pode jogar de ponta, de jogar de meio e faz gol. Até hoje não tinha na seleção se provado ou mostrado isso que a gente vê no Arsenal, ou isso que os treinadores entendem que ele agrega pra ter ele aqui. Mas hoje ele mostrou. Ele entrou de meia praticamente, ajudou muito, tava voltando, marcando, mas dando muita opção aqui pro lado esquerdo, e na hora decisiva apareceu e fez o gol. Estamos classificados para as oitavas de final. Agora saímos de Houston, voltamos para Nova York, Nova Jersey. Teremos esse confronto. Será que teremos o confronto contra a Noruega de Haaland? Ou então a Costa do Marfim? Que tem um jogador de destaque na Costa do Marfim, que eu não vou saber o nome dele agora, que acabou de ser contratado pelo PSG. Destaque da Costa do Marfim. Tem feito uma boa Copa. É um adversário forte também, africano. Mas eu acredito que quem deve passar é a Noruega. E aí, amigo, teremos esse confronto e um teste de tanto para nossa defesa. Mas vamos curtir por enquanto a classificação, Cantarelli e brasileiros aí que estão ligados na Mix. Vamos curtir essa classificação porque foi difícil, foi suada. Aí assim é mais gostoso. Então, galera, tá liberado o bebê agora, hein, rapaz?
3: É verdade, cara. Rapaz... Hoje eu lembrei que eu tava na Copa do Mundo, né? Porque começou o mata-mata. Dois para o Brasil, um para o Japão. O velho é turrão. O velho é teimoso. Mas hoje ele me ganhou. Fui derrotado pelo velho. Carleto do céu. Deu certo. Amém? Avançamos rumo a Nova York. York não, Nova Jersey. Para o próximo jogo. Olha, sempre quis falar isso, quer ver? Vê se eu vou imitar alguém. E vem a Noruega, meu!
4: Agora!
3: E vem a Haaland!
4: É os Vikings da Noruega!
3: É isso, cara! Valeu, Beto Júnior, até a Nova Jersey, hein?
4: Até que... Valeu, Cantinha! Eu tinha certeza que o Brasil ia se classificar, porque um dia como hoje... Com a notícia que você deu pra nossa audiência.
3: Eu tava pensando nisso.
4: Não, o Papai do Céu não vai ser padastro dessa vez, né? É da classificação, como deu. Agora vamos descansar. Temos um dia aqui em Houston ainda. E depois de amanhã estamos voltando pra Nova Jersey, porque vamos nos preparar. Que vem chumbo grosso aí, galera. Se hoje foi foi teste para cardíaco. A partir de agora, guarda o sublingual aí que vai ser muito usado, hein?
1: Ao persistirem nos sintomas, o médico deverá ser consultado. Brasil, um abraço, hein? A Rádio Mix é a rádio oficial da Copa do Mundo, FIFA 2026. E vamos até a final, vamos buscar esse Hexa na marra. Hoje muito especial ter estado aqui na Mix, nesse jogaço, um dia muito especial pra mim. Aquele abraço, tá? Valeu, galera, tchau!
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0: Mix agora 5 em ponto, Lara Larson, Lush Life. Já já a gente confere o Top Mix com as mais curtidas desta segunda-feira.
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0: Mix agora 5:04, excelente tarde de segunda-feira, 29 de junho de 2026. A gente começa mais uma edição do Top Mix com as mais curtidas de hoje. Pra começar, a quarta posição tem Bruno Mars e Rosé, APT.

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1: Mix agora 5:10, Taylor Swift, Bad Dreams, ocupando a terceira posição do nosso Top Mix de hoje. E agora dá aquela pausa, né? Aquela pausa no Top Mix pra gente conferir a música mais curtida de 2015. E ficou por conta deles, Coldplay.
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1: Mix agora 5h20, fechando mais uma edição do Top Mix. Na primeira posição ficou por conta dela, Taylor Swift, The Fate of Ophelia. 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

0: essa, Japão!
1: Toma essa! Hadouken! Hadouken! Dois, meu Brasil! 2-1! De virada é mais gostoso!
2: Muito mais gostoso! Tava achando o quê? Ainda teve os caras lá, o atacante do Japão tirando onda. Falando, o Brasil não é mais tudo isso, não. Não imprime tanto medo. Toma essa de virada, mano!
1: De virada aos 45 do segundo tempo, o Brasil foi lá e é gol!
2: Ó, pode chamar o Pikachu, pode chamar Dragon Ball, o Jaspion, Lion Man, pode chamar o Power Rangers, não vai rolar. Já tá fora, caiu, saiu.
1: É isso, cara, já
2: era. De novo.
1: Eu tenho uma coisa
2: fomos algozes de novo do Japão?
1: Eu tenho uma coisa pra dizer pros japoneses, é a única coisa que eu sei falar em japonês. Sumimasen, nihongo wa karanai, é isso aí, tchau.
2: Tchau. Eu posso complementar um pouco do japonês que eu sei.
1: Vai.
2: Arigato.
1: Sayonara.
2: Sayonara.
1: Foi muito bom. Obrigada, Japão. Vocês são muito ágeis. Vocês têm uma tática, assim, muito boa. Mas o Brasil deu o nome. E agora sim, estamos nas oitavas de final. Será que o Hexa vem, Caco? Pelo amor de Deus.
2: Olha, se vem ou não vem, eu não sei. Mas que agora o Japão passou a respeitar mais o manto, passou.
1: Ah, respeito o manto! Se bem que, agora parando pra pensar, foi um acidente aquele gol do Casemiro. Não, tô brincando.
2: Não foi acidente.
1: É que o povo tava muito bravo, né? O Casemiro no primeiro tempo errou, ele errou muito, né? Mas aí, o que aconteceu? Ancelotti foi lá, acreditou no menino. Falou, né? O Casemiro vai fazer alguma coisa. Benzeu o menino, sabia?
2: Benzeu, você viu?
1: Mandou pro campo, Casemiro foi lá e de cabeça!
2: Maravilha! Mas vou falar que foi um pouco suado, assim. Deu pra ver a seleção um pouco mais encontrada no campo, né? Tocando um pouco melhor a bola. Nossa. No jogo do Haiti já vem uma melhora, né? Pelo menos quem tá acompanhando desde o primeiro jogo do Marrocos, ali no jogo do Haiti já tava mais bem colocado, faltavam algumas oportunidades. Hoje o Brasil criou muitas oportunidades, só faltou um pouco de pontaria e decisão mesmo.
1: Exato,
2: né?
1: Eu acho que não finaliza tão bem, né, quanto os outros times.
2: Eu acho que essa parte a gente vai começar a ver aí nos próximos jogos. Mais uma coisa de novo que eu vi,
1: o quê?
2: Contra-ataque é a arma que o Brasil sempre cai. Que foi um contra-ataque... Bons, né? Do Marrocos, que a gente tomou aquele primeiro gol, e foi no contra-ataque do Japão, que a gente tomou gol também. Ou seja, talvez será que o time não tá muito avançado? Exato. Tá deixando uma linha de defesa um pouco avançada demais? Pois sobrando gente? Pois enfim, fica a dica, Ancelotti. Se você precisar de um auxiliar técnico aí, liga aqui no Mix Tudo.
1: Cara, o melhor da Copa é isso, é a gente ficar palpitando, é a gente ficar torcendo, é a gente encontrar os amigos, encontrar a família, e de virada é mais gostoso mesmo.
2: Oso.
1: Foi a primeira virada do Ancelotti, sabia?
2: Foi.
1: O técnico da seleção com esse time?
2: Olha.
1: Pois é, meu Brasil. Mas o Brasil lançou aí a braba. Agora vai enfrentar ou Costa do Marfim ou... Não é Uruguai? Holanda? Não sei.
2: Eu vou falar que eu prefiro mais a Costa do Marfim do que a Holanda,
1: eu
2: viu?
1: Eu também, pelo
2: porque
1: amor de Deus.
2: Porque não temos um histórico muito legal contra a Holanda em outras Copas.
1: Exatamente.
2: Só pra avisar e faça sua pesquisa em casa.
1: Ah, mano, eu sei que você deve estar aí curtindo a vitória do Brasil, mas se você estiver trabalhando assim como a gente, estiver aqui com a gente no youtube.com/mixtudonamix, estiver no trânsito, você que não ficou em casa, tá voltando pra casa nesse momento, aproveita e vem resenhar com a gente que o melhor da Copa é essa resenha pós-jogo, antes do jogo, os preparativos, né, pra gente torcer. Mas vou falar uma coisa, ô Caco.
2: Diga.
1: Eu gostei do jogo pela emoção. No primeiro tempo, eu não vou mentir, eu achei que já era. No segundo, a esperança voltou. Faltando um minuto pra acabar, melhorou ainda mais. E falando em Copa, mas também misturando com a nossa vida, quantas vezes, quando a gente tava desacreditado de tudo, fomos lá e viramos o jogo, né não?
2: Essa aqui é a graça, Kelly. Se você não tem surpresa, se você não tem emoção, pra que torcer? Você já sabe o resultado?
1: É.
2: Você sabe que vai ganhar? Falar, tudo bem, no final a gente vai ganhar, vai ser hexacampeão. Então tem que ter essa emoção, tem que ter essa dúvida, será que vai, será que não vai? Tem que ter as bolas fora, lógico, né? Pra gente poder dar aquela cornetada de brasileiro que a gente sabe muito bem como fazer. Mas é mais gostoso quando a gente pega um rival como o Japão, que antes do jogo faz o quê? Tira um barato do manto.
1: Exatamente.
2: E agora tá fazendo o quê? Deve estar sentado ali com o Hashi, né?
1: Com
2: na
1: certeza.
2: Guia.
1: Agora vai ter que fazer muita meditação,
2: vai.
1: Acalmar. Mas parabéns aos
2: parabéns.
1: Parabéns. Mandaram muito, né? A gente brinca assim, mas foi um jogaço.
2: Foi um jogaço.
1: O Japão representou muito.
2: Confesso que eu tava um pouco preocupado com esse jogo, porque você vem. A gente assistiu a evolução da seleção japonesa ao longo de várias Copas, e essa é uma seleção que já tem vários jogadores que não estão mais só jogando no Japão, estão jogando pela Europa inteira. Então eles têm já essa tradição do futebol europeu e estão mais competitivos também. Além do que, os caras correm, hein, cara?
1: É.
2: Tem uma resistência absurda.
1: Exato. E hoje, galera, já sopraram aqui, ó, pra gente. Vai ser Costa do Marfim ou Noruega mesmo.
2: Noruega?
1: É, um dos dois.
2: E vamos ter o Haaland.
1: E é domingo.
2: Domingo.
1: Só que tem uma parada que eu preciso dizer pra você que tá aí,
2: então,
1: ouvindo
2: diga.
1: O programa agora. Ouviram a transmissão aqui pela Rede Mix de Rádio com os meninos do Chala Podcast? Muita emoção. Parabéns aos meninos que estão lá fazendo a transmissão. É a linguagem da Mix, é a velocidade do rádio, é a emoção. E a gente segue aqui fazendo a melhor transmissão da Copa 2026 pra vocês. A Mix é a rádio oficial. Agora, vai, vou abrir espaço e o Caco também pros palpiteiros. Hoje é dia de falar o que, que você achou do jogo.
2: Isso.
1: O que você faria de diferente. O que, que você espera do Brasil pras oitavas de final. E se você também, na tua vida, já virou o jogo em alguma situação. A gente quer histórias.
2: A gente quer histórias. É o seguinte, você vai ser Ancelotti por um dia aqui no Mix Tudo.
1: Vai, fala.
2: E pra
1: aba.
2: Participar, você vai fazer o seguinte, você vai mandar na arroba Mix Tudo na Mix, via DM, você vai mandar seu áudio, vai mandar também no arroba giza.on. Aproveita e segue o apresentador aqui também, arroba Caco Grandino.
1: Segue, vai.
2: TikTok, Instagram, a gente tá todo mundo lá. E é o seguinte, ó, cola com a gente também na nossa live, que a gente já tá no nosso canal, né, querido?
1: Exatamente. Keri? Entra lá no youtube.com/@MixTudoNaMix, vem resenhar comigo, com o Caco. Pergunte pra Yas, que é a nossa produtora, que a gente não trabalha com IA, a gente trabalha com IAs. Perguntas que você só faria pra IAs, entra lá no youtube.com/@MixTudoNaMix. Alguma curiosidade sobre o programa, falar também da resenha dos jogos, perguntar alguma coisa sobre mim, sobre o Caco, sobre a Mix, o que você quiser. Vambora, meu Brasil, que estamos em clima de festa. Vou soltar aqui a nossa primeira de hoje e quero chuva de áudio no arroba Mix Tudo na Mix. Aproveita pra me seguir também, giza.on. E vai, Brasil!
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1: São 6h15, o Bruno Mars com I Just Might. E hoje em clima pós-jogo do Brasil, pós-vitória 2-1. Vitória sofrida, inclusive, em cima do Japão. A gente quer os nossos técnicos. O que você acha do jogo?
2: É.
1: Quais foram as emoções, assim, que você falou? Caramba, teve um monte de gente mandou aqui na live, né? Espero que no próximo jogo seja um pouquinho mais leve. Que teve gente aí que passou até mal.
2: Ó, chegou um comentário aqui da Francieri, mandando aqui. Com todo respeito, Casemiro parecia um Majin Buu correndo. Ele não conseguia acompanhar e ficava aquele buraco no meio campo.
1: Isso é real.
2: Não acho que também tá todo mundo falando, ele tá fora de forma. Não tá na melhor forma física dele, que também acho que é a última Copa dele. Enfim, o corpo também cobra em algum momento.
1: The Life Snakes.
2: É.
1: A vida cobra. The Life Snakes. A vida cobra.
2: Mas, enfim.
1: A cerveja cobra. Que bebeu, né?
2: A cervejinha do final de semana, do sambinha.
1: É o samba, é o pagode.
2: Só que assim, eu tô sentindo também uma falta de ligação no meu campo, e como eu tava falando aqui na live, a gente vê o Brasil atacar muito pelo lado esquerdo, sempre procurando o Vini Júnior. E a gente tem o Rian do lado direito também, teve o Endrick que entrou agora. Então eu tô achando que falta um pouco essa ligação com literalmente o ponta direita, explorar um pouco mais o trio de ataque do Brasil. E assim, chega na frente do gol, é óbvio que a seleção japonesa ia ficar na retranca inteira. Tudo que a galera tá zoando.
1: Paredão, mano.
2: Parecia que tinha 50 japoneses dentro da área.
1: O que foi aquilo? Brotava.
2: Então, e aí o Brasil tentando limpar a jogada pra fazer um tiro livre, né? Pro gol, pra acertar o gol. E tem umas horas que não é. Vai no bate, rebate, chuta pro gol, que esbarra alguém e
1: mete
2: entra.
1: Mete o louco, né?
2: Cara. Acho que quanto mais você tenta, mais chance você tem de acertar. O problema é você ficar segurando a bola, perder a bola como aconteceu.
1: Aí leva
2: e a
1: gol.
2: Gente tomar o contra-ataque do Japão e tomar um gol. Que os dois gols que o Brasil sofreu, né, acho que foram dois até agora. Acho que foram
1: Marrocos,
2: dois.
1: Né?
2: Foi Marrocos e Japão. Foi um gol no Marrocos e um gol no Japão agora. Os dois foram de contra-ataque. Exatamente disso. Mau posicionamento, o time muito avançado e todo mundo procurando lá ficar sempre dentro da área. Mas agora eu tô ligado que tem um Ancelotti na linha.
1: Ah, o Ancelotti, ele não desiste nunca, hein? Só que tem um negócio, a galera tá mandando um monte de comentário. Hoje é dia de desabafar, gente. Vamos,
2: desabafa,
1: vamos falar,
2: vai.
1: Arroba Mix Tudo na Mix, você vai mandar áudio lá. E entrar no youtube.com/@mixtudonamix pra gente ficar nessa resenha aqui. Como se a gente entendesse futebol, tá, gente?
2: Vamos lá.
1: Vamos com a nossa emoção.
3: Boa noite pra vocês.
1: Oi,
3: hoje a gente teve uma provinha do que o Brasil consegue fazer. Só que também tivemos um exemplo do Japão do que é um time bem coordenado, bem alinhado.
2: Concordo.
3: Essa falta de alinhamento em jogo do Brasil, isso quebra qualquer coração fraco igual o meu. Eu, motorista de aplicativo, trabalhando aqui com o jogo para os passageiros e eu assisti também, sofrendo todas essas emoções.
1: Gente,
3: mas eu sei de uma coisa, que o Brasil vá até o final, porque as corridas ficam cara e o meu bolso cheio de dinheiro.
1: Aê! Gente, pelo amor de Deus. Ô, Brasil, vai um pouquinho mais, sabe por quê? Na verdade, a gente quer que você traga o Hexa pra gente sair desse jejum aí. Pelo amor de Deus, cara.
2: Chega.
1: Olha aí, mano, já chegou a hora da gente levantar a taça. Só que assim, o povo brasileiro gosta também, né, dessa esperança, dessa festa. E aí a gente precisa de mais jogos, não pode morrer no mata-mata, não pode nem dar brecha. Mas quem tá falando aqui é uma pessoa que nem entende futebol. Por isso que a gente tá aqui querendo saber hoje o que você achou do jogo. Foi difícil aí na tua casa, com seus amigos, você assistindo no trabalho, o que você faria diferente? Quem aí sentiu falta do Ney?
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0: assim, eu tô um pouco com medo também pro próximo jogo, não vou mentir.
1: Vamos fazer o seguinte, vamos acreditar, mas não vamos cantar a vitória.
0: Tá.
1: É isso.
0: Mas, galera, hoje abrimos o programa pra gente falar. Falar sobre o jogo, falar o que a gente espera, falar se a gente consegue ou não conquistar o nosso Hexa, que a gente quer tanto. Queremos a sua opinião sobre o jogo de hoje e o que vem pela frente, né, não?
1: É isso, então você vai fazer o seguinte, entra aí no Instagram, vai no @mixtudonamix, já manda sua DM, a sua DM, manda o seu áudio, dá uma de Ancelotti que hoje o microfone é seu. Ou então também você pode contar uma história de como você virou o jogo na sua vida.
0: Exato.
1: Porque o Brasil virou o jogo hoje,
0: cara,
1: né?
0: O Brasil foi bonito, foi de
1: foi
0: virada,
1: bonito,
0: né?
1: Foi bonito.
0: Teve alguém que mandou aqui também, agora eu perdi o comentário. Ah, havia aqui, ó, Lac23 falou, o Vini quase fez o gol mais bonito da Copa. Realmente, teve muita coisa da hora nesse jogo de hoje, mas a gente quer a sua opinião, a gente volta já já.
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0: do Brasil. 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Férias escolares de julho chegando, né? A criançada quer sair, quer consumir, quer tudo, quer comemorar. Se Deus quiser, o Brasil vai ganhar aí também o Hexa. Mais um motivo pra gente comemorar e muito. Só que o dinheiro vira assunto em casa, né, não, Fabizinha? Boa noite!
1: Boa noite, Giza. Boa noite a todo mundo.

0: que tá ligado aqui no Mix Tudo. Pois é, mas hoje você sabe que esse momento de férias, na verdade, acaba sendo uma boa oportunidade, é uma oportunidade de ouro, eu diria. 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
1: Aí, em clima de comemoração, vai Brasil, né, Fabi?
0: Vai, Brasil!
1: O Brasil faz gol de lá e a gente precisa fazer gol de cá.
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1: Mix são 6h33 em clima de vitória. Brasil 2, Japão 1. Nossa, pro Japão. Sabe o que eu fiquei triste, gente? Vamos falar a verdade, Caco?
2: O quê?
1: Vamos trocar uma ideia real.
2: Vamos falar real.
1: O jogo aqui no Brasil aconteceu às 2 da tarde. O pessoal no Japão acordando 2 da manhã pra ser derrotado. Essa galera deve estar com uma insônia. Você tá no Japão ouvindo a gente? Que tem uma galera lá que escuta a gente, sabia?
2: Tem.
1: Mas imagina a insônia que essa galera não deve estar agora.
2: Não, a galera deve estar meio pé da vida, né?
1: Acorda, bom dia. Pessoal indo trabalhar agora, poxa...
2: Bom dia, destreza. Vamos dar bom dia pra eles?
1: Como que é bom dia em japonês?
2: Eu não sei, aí foi além do meu conhecimento.
1: Vamos perguntar a Yas. Yas vai trazer. Ela vai descobrir agora.
2: Vai
1: bom
2: descobrir.
1: Dia, adoro, gente, programa ao vivo é isso.
2: Ó, mas temos algumas curiosidades da Copa também, hein, Kelly?
1: Cara, a gente falou de umas coisas aqui na live, mas a gente resolveu trazer pra vocês. Uma notícia boa, a maior goleada da história da Copa não aconteceu em cima do Brasil, lá Alemanha 7-1, e
2: ufa,
1: muito menos da Alemanha 7-1 em cima de Curaçao. Sabe quando isso aconteceu? Conta, Caco.
2: Ah, em 1982, o fatídico jogo entre Hungria e El Salvador acabou, adivinhe como?
1: Nossa Senhora.
2: Com o placar de 10 gols para a Hungria e um golzinho de consolação para El Salvador. Imagina, essa deve ter doído, hein?
1: Eita, que
2: é gol
1: dor.
2: De honra, né? Falou, meu, fez 10, deixa eu fazer um aí só pra não sair de 10-0, porque aí fica aquele placar meio,
1: nossa,
2: né?
1: 10, né?
2: Tipo que você zoa na rua, assim. Falou, oh, joguei com você, mano, 10-0, meu. Você não fez nada, meu.
1: Ô, Raio! O raio é bom dia.
2: O raio.
1: O
2: raio.
1: O raio, Japão.
2: Mas tem também uma outra curiosidade interessante sobre essa Copa aqui.
1: O quê?
2: Que essa é a primeira Copa que está sendo disputada simultaneamente em 3 países ao mesmo tempo. Ou seja, México, Estados Unidos e Canadá.
1: Você tá maluco.
2: Com o maior número de times também, que são 48 participações. E ó, pra falar que o Brasil é o país do futebol...
1: É o país do futebol.
2: E ó, 22 participações pra seleção canarinho, ou seja, participou de todas as Copas, enquanto a Alemanha, que foi a nossa algoz do 7-1, 20 joguinhos, 20 copinhas, né? A Itália e a Argentina participaram de 18 e o México participou de 17. Lembrando que a Itália não tá na Copa, então quem tá na nossa cola ali pra chegar mais próximo do nosso número de títulos é a Alemanha, que a gente tem que terminar com essa história. A gente tem que devolver o 7-1, educadamente, eu acho.
1: Educadamente. Ou 10 também, pra já mudar essa história. Aqui, ó, que da hora. Seleção com mais títulos. Brasil é pentacampeão. Pois é, gente. 1958, 62, 70, 94 e 2002. Depois, Alemanha e Itália, tricampeões com 4 vitórias.
2: Quatro campeonatos.
1: Tetra. Olha eu. Tá bom, vai.
2: Tá bom.
1: Mas não vai chegar, não vai alcançar.
2: Não vai, não vai conseguir.
1: Tem áudio, tem técnico na linha.
2: Manda,
1: e aí,
2: Celote.
1: O que você achou do jogo hoje? Vamos lá.
3: Oi, Gisão e Caco, tudo bem?
1: Oi.
3: E aí, povo da Mix, tudo bem?
2: Tudo certo.
3: Aqui é o Thiago que tá falando. Antes de mais nada, eu quero parabenizar o nosso narrador, que o cara foi fantástico.
2: Olha aí,
3: e além
2: falando.
3: De tudo, ele tá entrando agora pro mundo dos papais, anunciou hoje que vai ser papai, não sabe se é de um menino ou de uma menina, e que Deus abençoe muito ele, abençoe muito a mulher.
2: Amém.
3: Dele, abençoe muito essa criança que tá vindo aí, e é isso aí, pra mim, o jogo hoje foi só uma retribuição de tudo que deu trabalho que ele tem feito, muito bacana, parabéns pra ele, parabéns pro Brasil, e vamos aí, né, rumo ao Hexa, e que essa menina possa saber que o pai dela narrou o Hexa do Brasil.
1: Uau, Bruno Cantarelli! Ele que tá transmitindo a Copa aqui na Mix, né? Com o Xala Podcast, né? O Betão. Mas é o Bruno Cantarelli que tá fazendo uma baita transmissão. É muita emoção ouvir o Bruno narrando aqui pela Rede Mix de Rádio. E o cara marcou o gol!

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1: Mix faltando 20 para as 7. Ó, galera, estamos falando aqui de Copa do Mundo, obviamente. Afinal de contas, foi difícil pro Brasil, mas estamos nas oitavas de final.
2: Amém, né? Oxi. Inclusive, a gente estava vendo aqui alguns dados interessantes. Se falar que o Brasil é o país da Copa do Mundo, é o país do futebol, a gente concorda, sabe por quê?
1: Ah, não, mas é.
2: Sabe por quê, Kelly? A gente simplesmente participou de todas as Copas
1: todas,
2: até hoje. 22
1: né?
2: Copas.
1: Tá maluco.
2: Depois veio o quê? Itália e Alemanha, também com 20 Copas. E por último, veio o México com 17 Copas. Então, assim, respeita o manto.
1: Respeita o manto.
2: A gente tem experiência.
1: Por que, que o Neymar não jogou?
2: Porque ainda não era o momento dele. Vai chegar
1: não
2: o momento do Ney. Vai
1: tá,
2: chegar.
1: Quero ver, hein? Agora, meu Brasil, o negócio é o seguinte. Alguém aí acertou o bolão hoje? Sabe por quê? Eu acertei o bolão. A Iaz acertou o bolão. A Iaz é a nossa Iaz produtora, não é Iaz. O Caco nem fez bolão. Mas, gente, olha que coisa. Vou dar uma dica pra vocês. Não aposte só dinheiro.
2: É.
1: Aposte outras coisas.
2: Aposte.
1: Eu e a minha musa hoje, a gente assistiu o jogo em casa.
2: Uhum.
1: E aí, a gente fez um bolão nós duas. Eu não vou falar valendo o quê, porque eu não posso falar. Mas a verdade é que é raro. Nunca acontece. E eu ganhei! Qual que será que tem?
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5: Fala caronas, audiência do Automotor na rádio. Eu sou Jorge Moraes e estou aqui com vocês para falar das novidades que estão acontecendo no mundo dos carros. Eu estive em Detroit apurando as notícias do que vem por aí por parte da Stellantis e me surpreendeu muito a marca que reúne marcas, né, como a Fiat, a Jeep, a Peugeot, Citroën, Ram no Brasil. Então está tudo isso. Fora lá fora que tem Opel e tanto mais, gente, como a própria Maserati. Eles estão investindo 6 bilhões de euros num planejamento até 2030. No Brasil, eles já fizeram isso com 30 bi de investimento, de reais, é ponto isso. E vão lançar o novo Argo no mercado brasileiro, carro dos 50 anos da Fiat, que está pronto e deve chegar aí nos próximos 90 dias às concessionárias. Na Europa esse carro se chama Panda e no Brasil, se você quiser ver um pouco mais sobre ele, está lá no meu Instagram, no @ Jorge Moraes, tem vídeo, eu conto muito do Argo e apresento para vocês o que vai ser o novo Argo da Fiat, está lá no Instagram. É isso aí, até um próximo comentário, caralho.
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0: Caco, vamos tentar fazer esse bloco com locução de narrador de futebol. Vamos lá, Caco, a bola agora a gente vai jogar pra Yas, porque agora quem vai participar é o quê?
2: Agora temos agora na linha o nosso técnico Ancelotti Cover pra dar o quê? Um pitaco como todo brasileiro gosta de fazer.
0: Bola pra Yas, bola pro nosso time.
3: Boa noite, Gisa. Boa noite, Caco. Boa noite, Mix. Meu Deus do céu. Que jogo complicado de hoje.
0: Foi.
3: Quando o Japão fez o primeiro gol, eu achei que ele tinha feito pacto com o Goku pra poder fazer o resto, mas não, o Brasil virou. Quando o Casemiro com aquela bola na barriga fez o primeiro, comecei a comemorar. Quando passou o segundo, glória a Deus, tiramos o Japão.
0: Não dá nem pra acreditar, né, gente? De verdade.
2: Falou que o gol do Casemiro foi de barriga?
0: Foi de barriga, não.
2: Foi de cabeça. Foi de cabeça. Os caras estão sacaneando o Casemiro.
0: Não, pelo amor de Deus, mas... Mano...
2: Só porque ele tá curtindo um churrasquinho a mais no final de semana?
0: Só porque é a última Copa do cara? Deixa o cara. Pelo menos fez gol. Assim, coitado, pelo menos ele fez um gol, porque senão ele ia ser muito zoado. Ele já tá sendo zoado, né, Casemiro? Poxa, vamos lá. Mais um técnico.
4: Um abraço, galera. Guilherme de Guarulhos.
0: Fala aqui.
4: Vinícius Júnior jogou muito hoje. Porém, o Casemiro deu uma vacilada.
0: Olá.
4: Eu espero que comecem com o Danilo Barbosa de titular. Valeu!
0: Danilo Barbosa de titular?
2: Eu concordo, tá? Porque eu tô achando que realmente tá faltando essa ligação no meio campo com o centro, na verdade, mais o lado do direito, né? Onde tá o Rayan. E o time todo tá jogando muito pra esquerda. Enfim, vou ficar dando meu pitaco aqui. Eu já sou Lancerotti, posso ser quase um Ancelotti, entendeu? Temos mais áudio? Então vamos ver.
0: Cara,
2: mais um pitaqueiro de plantão.
0: Vai lá, vambora, vamos dar pitaco.
5: Fala, Giza, fala, Caco. Boa noite, Dudu, motorista do aplicativo aqui do Pai São Lucas, São Paulo. Cara, que jogo.
0: Que jogo.
5: Japão é um time muito bem montado taticamente. Tem uma curiosidade sobre o time do Japão, né? Esse técnico tá lá em 2018 e a principal característica que ele mudou foi as características tímidas dos japoneses, né? Eles não se comunicavam em campo.
0: Olha isso.
5: E agora eles aprenderam a se comunicar e isso fez evoluir muito o futebol do Japão. Seleção do Brasil até agora vencendo, mas ainda não me convenceu. Né? É um time ainda que eu acho que tá meio capenga, mas tá indo, né? E sei lá, vamos ver até onde vai. Vamos ver até onde vai. Na torcida sempre, mas vamos ver até onde vai. Mas ó, hoje eu pensei que
0: ia, hein?
5: Hoje eu pensei que ia voltar pra casa, pelo amor de Deus. Tinha japonês brotando no chão.
0: Tinha! Ai, a Alemanha acabou de empatar, gente.
2: Oh, meu Deus do céu.
0: As nossas técnicas e técnicos aqui do youtube.com/mix, tudo na Mix, também trazendo as novidades pra gente trazer aqui. A Alemanha, nesse momento, jogando contra... Paraguai?
2: Na verdade, eu vi como ele fez. Então, eu tô vendo o replay aqui. Ele tá com um cachorro quente ali no cara. E aí não deu, né?
0: Não deu. Paraguai, né?
2: Paraguai.
0: O Paraguai abriu o placar. Gente, vamos eliminar a Alemanha.
2: Qual
0: é a dificuldade de vocês de eliminar a Alemanha, cara?
2: Vai que o Brasil cruza com a Alemanha no meio do caminho e dá aquela revanche, entendeu?
0: Pois é.
2: Imagina
0: Hermancitos,
2: que delícia.
0: Hermancitos, Deruben, Alemanha, Hermancitos.
2: Você preferiu uma revanche pra devolver a gentileza na Alemanha ou você prefere passar reto e fingir que nem
0: passar
2: viu?
0: Passar reto. Com essa seleção de agora, não dá.
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1: Falando de Copa do Mundo, pós-vitória do Brasil em cima do Japão, tô aqui com o meu camarada Caco Grandino. A gente tá falando sobre futebol, mas na verdade a gente tá acionando os nossos técnicos de hoje, né?
2: Vocês. Exatamente. Pô, mas o que tem de pitaqueiro aqui ouvindo o Mixtudo não tá escrito,
1: e
2: hein?
1: E não faz muito sentido, o pessoal tá bem, viu?
2: Tá.
1: De análise, assim, do jogo, porque hoje a gente quer a opinião dos nossos ouvintes, né?
2: É, inclusive a galera falou muito do Casemiro, né? Marcou gol, mas eu acho que talvez no próximo jogo ele não chegue ali de titular, né?
1: Casemiro vai pro próximo jogo, gente, no primeiro tempo ali, vai ser escalado. Sabe o que aconteceu?
2: O que aconteceu?
1: Chegou uma notícia aqui, olha que da hora, né? Pela primeira vez em uma Copa do Mundo, Neymar esteve à disposição da seleção brasileira e ficou no banco de reservas e ele não entrou em campo. Eu não sabia que foi a primeira vez assim. E aí, o que que acontece? Após a partida, Carlo Ancelotti, ele explicou que pretende, né, e pretendia utilizar o camisa 10 apenas em uma eventual prorrogação. Ou seja, se tivesse prorrogação, nem entraria. Como o Brasil já garantiu a classificação ainda no tempo regulamentar, a substituição não foi necessária. E aí eu te pergunto, vai ter Neymar só em prorrogação? Ou seja, pode ser que nem chegue.
2: Eu acho que ele é aquela carta marcada do Ancelotti, sabe? Que vai colocar na hora que vê que precisa daquela pressão a mais. Porque é como a gente tava falando aqui. Ele teve muitas lesões, né? Isso atrapalha muito o desenvolvimento físico de qualquer atleta. Inclusive ele, que já tá com uma... Na verdade, tá com 33, 34 anos. Mas isso atrapalha muito. Então, é melhor você deixar ele pra resolver, né, alguma questão ali durante o jogo. Que você sabe que ele pode pegar uma bola,
1: né,
2: e contribuir com um lance, né? Com a bola caindo no pé dele no lugar certo. Tanto que no jogo que ele entrou, no Haiti... Você consegue ver que ele não tá com aquela movimentação que ele tinha antigamente. Ele fica mais avançado,
1: quietinho, né,
2: quietinho, esperando a bola chegar nele, porque a hora que ele dá o pique é a hora que ele tem que resolver o problema. Então, eu acho que o Ancelotti realmente vai usar o Neymar, né, nas próximas partidas, justamente nesse lado de resolver, sabe? Pô, tá empatado, precisa ter que colocar mais alguém ali pra colocar uma bola dentro do gol. Eu acho que vai ser mais ou menos esse caminho aí.
1: Olha, Caco, domingo tem Brasil ou Costa do Marfim ou... Uruguai, é isso, galera? Uruguai ou Costa do Marfim? Tô por fora.
2: Eu acho que é Holanda
1: não,
2: ou...
1: Não, acho que não é Holanda.
2: Não é Holanda?
1: É Uruguai, alguém falou aqui.
2: Uruguai. É Uruguai?
1: Uruguai.
2: Também tem tradição aí,
1: Março.
2: Viu?
1: Eu ainda, às 5 da tarde, estão falando aqui. Transmissão aqui pela Rede Mix de Rádio com os meninos do Chala Podcast, Bruno Cantarelli, Betão. Eles estão dando um show de transmissão e você pode ouvir essa transmissão ou pela Mix da sua cidade ou através do aplicativo da Rádio Mix, que é só baixar, tá? O que não pode é deixar de curtir essa emoção. Afinal de contas, a gente chegou nas oitavas de final e é mata-mata, meu Brasil! E a gente vai estar aqui pra comemorar ou pra chorar. Noruega, falei errado.
2: É Noruega?
1: Tô muito louca.
2: Então, é Noruega ou Costa do Marfim. Eu prefiro pegar a Costa do Marfim.
1: Eu também,
2: tá?
1: Pelo amor de Deus.
2: Não sei se será possível. Porque tem o Haaland também na Noruega, que hoje é considerado um dos melhores.
1: Não tem como, né? Haaland.
2: É o cara é tipo um viking, cara. É
1: só
2: impressionante.
1: Que, ó, se entrar na Noruega e esse jogador, o Haaland, realmente ele decidir, né, eliminar o Brasil, aí vai virar meme. Haaland, Brasil.
2: Ah, não. Pelo amor de Deus.
1: Vai começar um monte de meme, cara.
2: Mas uma coisa que é muito bonita de você ver nos jogos da Noruega é como eles estão brincando com a torcida. Com o lance do remo, você viu? Eles imitando o barco viking. Que era um barco a remo, né?
1: Na Noruega.
2: Isso, aí eles tocam o tambor, eles fazem... E todo mundo rema o estádio inteiro. Tá
1: verdade.
2: Sendo muito legal, cara.
1: Exato. Olha lá, noruegueses e a remada viking, né? Que a galera fala, enquanto rolava uma aula de yoga lá na Times Square, né, em Nova York, os torcedores, eles entraram na brincadeira, mas mudaram um pouco o rumo da avenida e centenas de pessoas começaram a fazer a famosa remada viking, que é isso que o Caco tá falando. Detalhe, Noruega ficou 28 anos fora da Copa do Mundo, então eles estão em festa. Eles não vão dar boi, não, cara. Eles vão arrasar.
2: Não vão.
1: Mas a gente vai surfar, né, Everaldo? Mandou aqui na live. Então é isso, galera. Amanhã tem mais Mix Tudo às 18 horas pela Rede Mix de Rádio e no nosso YouTube, você que tá aqui ouvindo o Mix Tudo, a gente agora tá com o canal oficial, né, Caco?
2: É isso, ó. Você cola no YouTube, digita @mixtudonamix. Você já vai dar de cara com o nosso canal, já se inscreve, ativa a notificação. E agora, quando a galera cola com a gente aqui no nosso canal, a gente consegue resenhar, destacar vocês.
1: É muito legal.
2: E a gente fica aqui enquanto toca a música, enquanto tá no intervalo, a resenha continua.
1: Exatamente. Então é isso, meu Brasil. Semana começou bem, domingo tem Brasil de novo. E durante essa semana, se prepara que o Mix Tudo vai fazer goleada. Um assunto melhor que o outro, a gente quer vocês junto com a gente. Mas eu também faço questão de ter você nas minhas redes sociais, então cola lá, giza.on, G-I-S-A.on, e tem o do Caco.
2: Cola comigo também no arroba Caco Grandino, C-A-C-O Grandino, no Instagram, no TikTok, mas tem o nosso, né,
1: o Kelly? Arroba Mix, tudo na Mix. Galera, 8 da noite.
2: Pede no zap com Roberto Reis.
1: Manda aí o seu pedido musical, que música você quer ouvir pra entrar nesse clima de comemoração da Copa, o Brasil que ganhou. É só pedir no 11 9 8 3 4 0 8 mil. Excelente semana, será depois de uma vitória. E amanhã está de volta. Beijo, um beijo, beijo pra vocês.
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0: E no melhor mix do Brasil, são 7h36. Bora começar bem a semana também, né? Primeiro, daqui a pouquinho já tem o Pede no Zap e aquela música que você quer colocar de qualquer jeito aqui na programação da Mix. Qual é? Conta pra mim numa mensagem de voz. Tá com o celular na mão? Aliás, você não desgruda do celular, né? Já virou segunda pele. Manda um zap pra mim, dizendo teu nome, de onde você tá ouvindo a Mix nesse Brasil grande de meu Deus, e esse som pra gente começar bem a semana. O zap da Mix. Facinho demais, vai até decorar. É o 11 983 40 8000. Pronto. Manda essa mensagem de voz. Não esqueça de falar o seu nome também, tá? Isso é importante. A gente quer te conhecer, de onde você tá ouvindo a Mix. E aproveitando que você tá com o celular na mão, sempre é bom ganhar presente. 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Começar bem a semana assim? É com a gente, então agora é contigo.
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0: Bruno Mars, Smoke All the Window, aqui na Mix. Agora faltam 6 minutos para as 8 da noite. Eu só tenho boas notícias. Primeiro, que o Emerson Ramos, é você, o Emerson? Que tem o final do telefone 3966, parabéns. 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Parabéns, nossa equipe vai entrar em contato contigo. 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Finalmente! A gente tinha cantado a bola e aconteceu. Katy Perry finalmente lançou o single Watch It Burn. Depois de muitos rumores, né, sobre esse lançamento, todas as prévias que ela já tinha divulgado, Watch It Burn está oficialmente no ar e com um clipe, minha gente, bem simbólico. Começa com a Katy Perry sofrendo com queimaduras no hospital, mas aí ela decide juntar todas as forças e renasce, não como uma fênix, mas sim como um escorpião, que é também o signo da Katy Perry. Ó, que curiosidade, hein? O clipe e a letra de Watch It Burn estão diretamente relacionados com a vida pessoal da Katy Perry e o momento difícil que ela viveu depois da separação, né, do ex-marido, que é o Orlando Bloom, depois de 10 anos juntos. Não deve ter sido fácil. E eu vou te falar, o clipe é legal pra caraca. Se eu fosse você, ia no nosso site pra ver. radiomixfm.com.br.
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0: Ouviu, né? É o programa feito por você, melhor ouvinte do Brasil. É claro que é o ouvinte da Mix. Então bora caprichar. Só pra você saber, tá? Todas as músicas que a gente curtir até as 9 da noite são as que vão chegar no zap da Mix. Esse número você já tem aí na agenda do celular? Valeu, valeu pela consideração. Ainda não? É fácil de decorar. É o 11983408000. Queremos uma mensagem com o teu nome. De onde você tá ouvindo a Mix? Conta pra gente. E esse som aí pra começar bem a semana. Manda ver.
12: Olá, boa noite.
0: Boa.
12: Aqui é o Fabiano de Oliveira, falando da cidade de Miguel Pereira, Rio de Janeiro. Eu queria ouvir Retorno de Saturno, Detonautas, oferecendo para todos que estão ouvindo a Mix no momento.
0: E todos agradecem.
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0: Mix, agora são 8h11 e o som novo do One Republic, Need Your Love. É da hora, né, Ronaldo? Ronaldo tá em Porto Alegre e pediu esse som pelo nosso zap. Opa, você chegou agora, ó.
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0: O meu som, faz o check-in aqui no 11 983 408 mil. Esse check-in que é a mensagem de voz, né, coisa linda. Tem que ter o seu nome, de onde você tá ouvindo a Mix e esse som bacana. Faça como o Caio do interior do Paraná. O Barton Garcia tá na cidade de Guarulhos. E você, tá por onde? Me conta.
2: Fala, Mix. Boa noite. Boa. Aqui é o Paulo, motorista de aplicativo em Uberlândia, Minas Gerais. Toca uma pra gente aí, pra dar uma animada na noite, do Post Malone Circles.
0: Boa!
2: Beleza?
0: Beleza. Vocês mandam motoristas por aplicativo de todo o Brasil, dando uma carona aqui pra Mix. Obrigado. Boa rodagem e 6 estrelas pra vocês. Bora ouvir aí o que o nosso amigo pediu.
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0: Sim, cada música bacana que tá chegando aqui no Zap da Mix. A gente curtiu Wanted, Glad You Came.
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0: Boa noite, Robson. Você tá em Criciúma, né? Obrigado pela companhia e pela mensagem que você mandou. O Naldo Mota é motorista por aplicativo. Tá na rodagem. 6 estrelas pra você, Naldo. Obrigado. Ele tá em Santarém, no Pará. O Brasil todo ligado pedindo música. Agora só falta você no 11983408000. Boa noite, quem é você?
2: Oi, boa noite, pessoal da Mix. É o Eduardo. Eduardo Morelli, aqui de São Bernardo do Campo. Por favor, toque qualquer música do YouTube que já está valendo.
0: Receba!
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0: 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Pessoa sortuda, ou seja, Gary Lucky, Daft Punk, aqui no melhor mix do Brasil. E agora é contigo. Ah, já mandou um áudio aqui pra gente. Deve estar na fila. Ainda não. Não perde a oportunidade de colocar sua música aqui. 11 983 408 mil, o Zap da Mix. Faz o check-in.
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0: Bora lá fazer o check-in aqui no zap da Mix. Manda essa mensagem bacana. Todo dia você manda uma mensagem no zap, não manda? Manda uma pra gente pedindo uma música. A que você adora? 11 983 408 mil. Boa noite, quem é você?
2: Oi, meu nome é Frederico, eu tô vindo aqui de São Paulo. E eu vou querer ouvir a música My Universe do Coldplay. Obrigado, melhor amigo do Brasil.
0: Ah, Frederico, fofo, obrigado você.
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0: Mix, agora são 8h43. Mother Monster e o Bruninho. Die with a smile.
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0: Você deve ter estranhado Mother Monster. Sim, é do jeito que ela gosta de ser chamada. Porque os fãs de Lady Gaga são chamados de Little Monsters. Ah, muito bem. Deixa eu mandar um abração aqui pro Davi. Ele tá em Gravataí, no Rio Grande do Sul. Tá na sintonia da Mix nessa segunda-feira. E que segunda-feira de emoção, hein, minha gente? Rapaz, essa nossa seleção quer fazer a gente infartar. O Davi tá em Gravataí, no Rio Grande do Sul. A Eduarda está no Rio de Janeiro. E você, me fala da onde? Manda uma mensagem de voz pedindo uma música. 11 983 408 mil.
2: Boa noite, ouvintes da Mix. Gostaria de ouvir Misunderstood, de John Bon Jovi. Abraço a todos aí e pra minha cidade, Governador Valadares, Minas Gerais. Abraço a todos.
0: Tá mandado.
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0: Você sabia que esse espaço é seu? A gente pode falar que é um espaço livre, tá? É livre.
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0: Porque é todas as músicas que estamos ouvindo aqui até as 9 da noite, é assim que funciona, entre 8 e 9 da noite. São as que chegam no zap da Mix. Então você pode colocar a sua música preferida aqui. O check-in é feito pelo nosso 11 983 408 mil. Mensagem de voz. Você manda todo dia, então abusa desse microfoninho aí do zap e manda. Não esquecendo o teu nome, de onde você tá ouvindo a Mix, e esse som que todo mundo quer ouvir, Lacra.
2: Boa noite a todos. Gostaria de ouvir Black Pear Jam. Obrigado.
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0: Música da vida, né? Fala aí.
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0: Tem jeito não, só é um hino. Pearl Jam, Black, aqui no Melhor Mix do Brasil. Falta um minuto para as 9 da noite, terminando daquele jeito, hein? Amanhã é terçou, então a gente já pode abrir o programa com a tua música preferida. Você já mandou, então tá na fila. Ainda não? Aproveita, assim você já não esquece. Faz agora. 11 983 408 mil. Manda mensagem de voz pedindo teu som. Ouviu agora Pearl Jam, pensou numa música bacana? Bota aí pra gente tocar. Te espero amanhã, não vou atrasar não, hein?
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2: Está no ar a voz do Brasil. As notícias do governo federal que movimentaram o país no dia de hoje.
3: Boa noite.
4: Boa noite para você que nos acompanha em todo o país.
3: Segunda-feira, 29 de junho de 2026.
4: Vamos ao destaque do dia. Apoio a bons pagadores.
3: Desenrola adimplentes. Permite substituir empréstimos mais caros por financiamentos com juros menores.
4: A iniciativa busca reduzir o peso das parcelas no orçamento, prevenindo o endividamento. Pablo Mundinho.
5: A ideia é substituir juros de até 12% por juros no máximo de 1,99% ao mês.
3: E ainda, incentivo também para quem está em dia com o FIES, o Fundo de Financiamento Estudantil.
4: Após se formar, o estudante poderá receber crédito para montar seu próprio negócio.
3: É o FIES empreendedor. Graziele Bezerra.
6: O governo do Brasil estima que em um universo de 500 mil beneficiários adimplentes, exista um público potencial imediato entre 50 mil e 125 mil pessoas.
4: Vamos falar também sobre restituição do imposto de renda.
3: Amanhã será pago o segundo lote a mais de 9 milhões e 500 mil contribuintes.
4: É o maior número de pessoas já beneficiadas de uma só vez.
3: Hoje, na apresentação da Voz do Brasil, eu, Mariana Jungmann e Luciano Seixas.
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3: Trabalhadores informais que têm dívidas, mas que estão com os pagamentos em dia ou com, no máximo, 3 meses de atraso, poderão aderir ao Desenrola Adimplentes.
4: A ideia é dar um alívio no orçamento dessas famílias, que poderão refinanciar seus contratos pagando juros menores, de, no máximo, 1,99% ao mês.
3: O novo Desenrola foi lançado nesta segunda-feira e os interessados já podem aderir ao programa.
5: Organizar as contas, pagar menos juros e evitar que novas dívidas comprometam o orçamento das famílias. É o objetivo das novas medidas anunciadas pelo governo do Brasil para ampliar o acesso ao crédito e incentivar quem mantém os pagamentos em dia. O Desenrola Adimplentes, lançado nesta segunda-feira pelo presidente Lula, amplia o alcance do programa que já ajudou mais de 7 milhões e meio de famílias na reorganização financeira. Agora, o foco passa a ser quem trabalha na informalidade e mantém as contas em dia, mas enfrenta juros elevados no crédito pessoal. A proposta permite substituir empréstimos mais caros por financiamentos com juros de até 1,99% ao mês, reduzindo o peso das parcelas no orçamento e prevenindo o endividamento, destaca o ministro da Fazenda, Dário Dorigan.
7: Esse trabalhador, ele vai poder se reorganizar do ponto de vista financeiro. Ele vai poder, inclusive, se ele quiser, tomar crédito dentro desse mesmo patamar, a 1,99% ao mês, tomar um volume de crédito a mais, desde que a prestação total não passe de 90% do que ele tinha antes.
5: Poderão aderir trabalhadores informais que tenham operações de crédito pessoal de até R$15 mil, com pelo menos 4 parcelas pagas e no máximo 90 dias de atraso. A ideia é substituir juros de até 12% por juros no máximo de 1,99% ao mês, explica o ministro Dorigan.
7: A situação atual do trabalhador informal, que paga taxa de juros de 6% a 12% ao mês, nós estamos dizendo, nós vamos te dar uma nova linha para você extinguir essa taxa de juros e essas condições que hoje você é submetido.
5: O pacote também amplia o uso do FGTS como garantia no crédito consignado privado. A utilização é opcional e vai permitir ao trabalhador formal contratar empréstimos com juros limitados a 1,99% ao mês,